0: Papa aqui na número 1 do Brasil, Anjos, antes Coldplay, também Disney Snake e o Justin Bieber. A gente abriu com o Ted Swims, The Door. Número 1 do Brasil, rolando muita música pra você nessa noite de quarta-feira. Eu sou Dinho Oliveira, vamos juntos. Você pode participar aí pedindo o seu som pelo 11 994 11 8221.
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0: intervalo, tem muito mais pra você aqui na Pan, em As Sete Melhores.
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0: Melhor da semana aqui da Pan, chegando com Olivia Jean. So Easy.

0: semana aqui da Pan, Olivia Jeans, So Easy.
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0: No ar, conexão Jovem Pan. É, e o que até os mais fiéis seguidores do Morrissey não esperavam, aconteceu. Mais uma vez, a voz poética dos Smiths cancelou repentinamente uma série de shows, justificando inesperados problemas logísticos. Bom, com isso, todas as apresentações em Las Vegas, que aconteceriam a partir de sexta, saíram da agenda do cantor. E a Shakira, hein? Vamos mudar de assunto um pouquinho? A Shakira foi uma das primeiras a convocar seus parceiros do showbiz em socorro à sua castigada Colômbia, que acaba de ser devastada por um forte terremoto, né? Em mensagem nas redes sociais, a estrela pop escreveu: "Meu coração tá com todos os afetados pelo terremoto. Vamos nos abraçar e ficar atentos para saber como ajudar os mais breve possível." Essas e outras você acompanha nas nossas redes sociais ou a qualquer momento, aqui em Conexão Jovem Pan.

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0: Jota Quest e Rihanna, daqui a pouco tem mais. 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

0: e Ted Swims. Na sequência tem clássicos da punk na número 1 do Brasil.
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começou. Tá no ar mais uma edição do Clássicos da Pan. Hora de reviver, relembrar o que tava tocando por aqui em outras décadas, décadas passadas. Até em décadas recentes, aparentemente recentes, mas meus amigos, já se passaram quase 30 anos desde os anos 2000, tá? Bora relembrar, dos anos 70 até os anos 2000, a partir de agora aqui, na número 1 do Brasil.

característico, marca completamente a música e por si só, se não tivesse mais nada além desse riff de guitarra, meus amigos, isso aqui é o mais absoluto sucesso que você relembra, ouve, curte agora aqui no Clássicos da Pan. Guns N' Roses, Sweet

0: Jovem Pan, número 1 do Brasil com Paramore, The Only Exception. Clássicos da Pan toca pra você agora um som dos anos 90 e logo mais tem uma atrás da outra. New Order com Regret, aqui na Jovem Pan.
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15: Olá, bom dia para você. Hoje é quinta-feira, 13 de agosto de 2026. Seja bem-vindo, bem-vinda aqui à programação da Jovem Pan para conferir os principais assuntos no Jornal da Manhã, primeira edição. Vamos então aos destaques da edição de hoje. Congresso aprova projeto que reduz o preço dos combustíveis e amplia gastos fora do teto fiscal. A proposta permite ao governo usar receita extra com a venda de petróleo para cortar impostos e criar benefícios para os setores de fertilizantes e minerais críticos. Ministros do STF mandam juízes de 7 tribunais de justiça devolverem os penduricalhos considerados exorbitantes. Os magistrados também determinaram aos presidentes das cortes a apresentação de documentos que comprovem a suspensão do pagamento das verbas. O governo determina a suspensão de transmissões ao vivo da Discord após a morte de uma adolescente. A plataforma admite falha no sistema de alerta de risco na live que vitimou uma menina de 13 anos em Mato Grosso do Sul. A Câmara instala a comissão especial para debater a PEC da redução da maioridade penal de 18 para 16 anos. A votação da proposta só deve acontecer após as eleições de outubro. Após dois encontros, Davi Alcolumbre afirma que diálogo com Lula está restabelecido. O senador disse ainda que conversou com o presidente sobre a relação institucional do futuro e que assuntos do passado não foram citados. Perfis de Flávio Bolsonaro nos sites do Senado e da Alerj citam pós-graduação que ele não fez. A assessoria de campanha do senador afirma que se trata de um equívoco e que já solicitou a correção. 5:01, a edição de hoje do Jornal da Manhã começa destacando para você que o presidente do Senado, Davi Alcolumbre, promete ouvir os senadores sobre a votação do fim da escala 6-1. A reação vem depois de apelos do presidente Lula, que também ajudaram o governo a destravar outras propostas prioritárias no Congresso. Acompanhe os detalhes na reportagem da Beatriz Souza.
11: A relação entre o presidente Lula e o presidente do Senado, Davi Alcolumbre, voltou a avançar após mais uma reunião entre os dois. O encontro no Palácio da Alvorada durou mais de 2 horas, com a participação do ministro das Relações Institucionais, José Guimarães, e da líder do governo no Senado, Tereza Leitão. Entre os principais assuntos discutidos estiveram propostas consideradas prioritárias pelo governo para este ano eleitoral, como a PEC, que trata do fim da escala 6-1, a regulamentação dos minerais críticos e a PEC da segurança. Após a reunião, o ministro classificou a conversa como positiva e afirmou que a relação entre Lula e Alcolumbre está destravada.
16: Reunião produtiva, eu estou feliz, porque foi uma coisa que vocês sabem que nós pedimos muito ao presidente desde que ela foi indicada líder. Recebe o Alcolumbre, conversa, e eu acho que a institucionalidade está reconstruída e nós temos que comemorar. Isso é bom para o país e é bom para o parlamento.
11: Tereza Leitão classificou o encontro como uma continuidade da reaproximação iniciada na semana passada durante um jantar na casa do ministro do Supremo Tribunal Federal, Alexandre de Moraes.
17: Alcolumbre se mostrou muito aberto. Eu acho que isso é um ponto. O diálogo fluiu muito bem, o presidente Lula muito descontraído e muito esperançoso. O que nós vamos fazer agora é um encaminhamento interno da casa, discutir com os nossos pares, avançar, e eu tenho certeza que o Brasil terá do Senado da República uma resposta muito condizente.
11: A relação entre Lula e Alcolumbre vinha desgastada após uma série de derrotas do Palácio do Planalto no Senado, sobretudo após a rejeição do nome de Jorge Messias no Senado. O senador disse que as divergências do passado ficaram de lado. Segundo ele, a conversa foi voltada para os assuntos do futuro. Apesar da expectativa do governo em avançar com o fim da escala 6-1, Davi Alcolumbre afirmou que a proposta ainda não tem calendário de votação.
18: Eu observei muito a fala do presidente da República nas duas conversas que eu tive com ele. E realmente o governo tem um desejo de que as pautas prioritárias possam tramitar. Então, eu ouvi, compreendi a importância e vou falar com os senadores.
19: E esse desejo do Lula é o mesmo do senhor?
18: Eu estou falando do desejo do governo do Brasil em relação a uma pauta. O presidente do Congresso vai falar com os colegas senadores sobre o desejo do governo.
11: Já em relação a uma outra pauta prioritária, o Planalto teve uma vitória. Após passar na Câmara, o projeto de lei que permite ao governo usar a receita extra da venda de petróleo para reduzir imposto sobre combustíveis foi aprovado no Senado. A proposta também dá subsídios para a indústria de fertilizantes e o setor de minerais críticos e estratégicos, e além de isentar impostos para a Copa do Mundo Feminina no Brasil em 2027. O ministro da Fazenda, Dario Durigan, reconheceu que a reaproximação de Lula com Alcolumbre ajudou.
20: Eu sempre disse isso a vocês, politicamente a relação que eu tenho com o Congresso Nacional sempre foi muito aberta e muito franca. Acho que o presidente Lula também sempre teve essa relação. Tem algumas questões de tempo, mas eu diria que agora nós estamos vivendo um bom momento também do presidente Lula com as lideranças do Congresso, tanto da Câmara quanto do Senado. Então acho que ajuda sim e nós temos caminhado bem. Inclusive agora na questão fiscal eu também fico bastante satisfeito.
11: Agora, a reaproximação também é observada nos bastidores pelo impacto eleitoral. Alcolumbre busca a reeleição para a presidência do Senado. Já Lula, além de tentar garantir apoio para as pautas prioritárias do governo, também precisa de apoio para a reeleição, como o apoio que Hugo Mota, presidente da Câmara dos Deputados, anunciou recentemente. No Amapá, onde Alcolumbre tem forte influência política, o ministro José Guimarães afirmou que o senador está absolutamente sintonizado com a reeleição de Lula e com o palanque do presidente no estado.
15: E a quarta-feira foi marcada por diversas operações policiais no Rio de Janeiro, sendo que uma das principais teve como alvo Terceiro Comando Puro. O Rodrigo Viga tem os detalhes.
21: É isso, muitas, mas muitas operações da Polícia do Rio de Janeiro nesta quarta-feira. Uma das principais mirando o Terceiro Comando Puro, uma das maiores facções criminosas aqui do estado, que estava aplicando uma série de golpes, fraudes, extorsões, estelionato e por aí afora. O principal golpe era envolvendo aqueles anúncios falsos de venda de veículos. O comprador ia um encontro dos supostos vendedores, tudo não passava de um grande golpe, de uma grande armadilha. Era sequestrado, torturado, obrigado a fazer transferências bancárias e também de Pix. Esse grupo teria movimentado para o Terceiro Comando Puro R$4 milhões ao longo desses últimos meses. 4 mandados de prisão e 13 de busca e apreensão sendo cumpridos aqui em São Gonçalo, na região metropolitana, Belfor Roxo, que era a base dessa organização criminosa na Baixada, e ainda em Cubatão, em São Paulo. Eles também emitiam documentos falsos, cobranças falsas de concessionárias para enganar, para ludibriar os consumidores de bem. Operação no Complexo da Maré, na zona norte da capital, para retirada de barricadas, intenso confronto, intenso tiroteio para desespero de moradores. Operação Tolerância Zero. Na zona norte do Rio de Janeiro, também ali na região de Vicente Carvalho, enfrentamento entre traficantes, intervenção da polícia. Uma mulher que estava passando de ônibus pela região acabou sendo alvejada, atingida por uma bala perdida. Esse é apenas parte do cardápio do dia por aqui, companheiros.
15: Esse é o Rodrigo Viga, trazendo as informações do Rio de Janeiro. O Supremo Tribunal Federal decidiu que alguns tribunais de justiça do país terão que devolver valores pagos a juízes. A reportagem é de Janaína Camelo.
22: A determinação do STF para que magistrados devolvam dinheiro de penduricalhos atingiu os tribunais de justiça do Distrito Federal, Goiás, Maranhão, Paraná, Rio de Janeiro, Rondônia e Rio Grande do Norte. No mês passado, com base em denúncias publicadas em veículos de imprensa, o STF intimou os tribunais para esclarecer eventuais descumprimentos à determinação do tribunal que limitou o pagamento dos penduricalhos a magistrados. Em março, o STF extinguiu algumas das verbas extras, estabeleceu que elas não podem ultrapassar 35% do salário dos magistrados. Isso para evitar os chamados supersalários, que acabam extrapolando o teto constitucional, que hoje é de pouco mais de R$46.300. Os tribunais apresentaram ao STF as planilhas de pagamentos de magistrados dos meses de abril e maio, e inúmeros casos de extrateto foram identificados. Nesta quarta-feira, os ministros do STF determinaram a suspensão do pagamento das verbas e a devolução por parte dos magistrados de todos os valores que excederam o percentual que foi estabelecido pelo Supremo. A decisão partiu de 4 ministros: Alexandre de Moraes, Cristiano Zanin, Flávio Dino e Gilmar Mendes. Nos despachos foram citados alguns exemplos que os ministros classificaram como valores exorbitantes. Entre os casos citados pelos ministros, a autorização pelo Tribunal de Justiça do Maranhão, na folha de pagamentos de abril, de um pagamento de R$3.200.000 a um desembargador aposentado, dividido em 12 parcelas. No mesmo tribunal, também em abril, foram identificados cerca de 300 magistrados que receberam, cada um, mais de R$100.000 em vencimentos. No Tribunal de Justiça do Rio de Janeiro, 789 magistrados receberam mais de R$100.000 em abril. Em um caso no Tribunal de Justiça do Rio Grande do Norte, um magistrado foi autorizado a receber em vencimentos R$500.000 em abril e outro R$500.000 em maio. No Tribunal de Rondônia, foi identificado que 90% de todos os magistrados receberam mais de R$100.000 cada um, só na folha de pagamentos de abril. Os ministros também determinaram que a AGU envie informações sobre eventuais descumprimentos ao teto remuneratório em salários pagos aos integrantes do órgão.
15: Valores absurdos, né? Esse que a Janaína trouxe aí pra gente, com alguns magistrados recebendo R$500.000 por mês, outro 3 milhões parcelado em 12 vezes, num país em que a gente tem um salário mínimo abaixo dos R$2.000. E para Dora Kramer, a nossa analista, é hora de saber se o Supremo vai suportar as pressões ou abrir exceções a respeito desses penduricalhos. Acompanhe.
1: A cruzada do Supremo Tribunal Federal contra super salários e penduricalhos é bem-vinda, bem vista e, sobretudo, necessária. Até aí, tudo ok. Só que a situação de pagamentos exorbitantes não chegou a esse ponto de repente, nem por acaso, e muito menos foram obra do Espírito Santo. Na verdade, foi a própria Justiça, em suas várias instâncias, que aprovou as regras que permitem esses gastos, que não tem outra palavra, são escandalosos. E isso vigorou durante anos a fio, sem que ninguém se incomodasse. Aí, quando o Supremo começou a enfrentar uma crise de confiança junto à população, é que o Tribunal resolveu acordar e colocar esse tema na pauta. Isso, claro, para tentar melhorar a imagem. Até aí, tudo ok, né? Porque é a tal história, antes tarde do que nunca. Só que agora vai haver reação, e reação forte do juiz país afora. E é nessa hora que a gente vai ver se o STF vai manter a posição ou se vai abrir espaço para as exceções de praxe.
15: O jornalista que teve o sigilo da fonte quebrado após decisões do Supremo teme que o caso possa ameaçar o trabalho da imprensa como um todo. Acompanhe com a Janaína Camelo.
22: Entidades representantes de veículos de imprensa manifestaram profunda preocupação com as medidas da justiça no caso do jornalista que supostamente teria perseguido o ministro Flávio Dino, do STF. Em nota conjunta, a Associação Brasileira de Emissoras de Rádio e Televisão, a Associação Nacional de Editores de Revistas e a Associação Nacional de Jornais afirmaram que ações judiciais que quebram o sigilo da fonte não têm amparo constitucional e abrem precedentes que ameaçam a liberdade de imprensa amparada pela Constituição. Destacaram que casos de questionamentos a reportagens devem ser tratados dentro da lei, que prevê direito de resposta e indenizações. Também em nota, a Associação Internacional de Radiodifusão afirmou que reconhece as atribuições das autoridades competentes para investigar. No entanto, que as atribuições devem ser exercidas preservando rigorosamente as garantias constitucionais e legais que protegem a liberdade de expressão, a liberdade de imprensa e o exercício independente do jornalismo. Nesta terça-feira, o ministro Alexandre de Moraes autorizou a Polícia Federal a cumprir o mandado de busca e apreensão contra um ex-secretário de governo do Maranhão, Raimundo Cutrim, que também é ex-delegado da Polícia Federal e que seria fonte do jornalista Luiz Pablo, que atua no Maranhão. O jornalista mantém um blog abastecido basicamente com notícias sobre a política do estado. Recentemente, ele publicou matérias com base em trabalho investigativo apontando que o ministro Flávio Dino e a família estariam utilizando um carro oficial do Tribunal de Justiça do Maranhão em agendas privadas. Segundo a investigação da Polícia Federal, o ex-secretário teria fornecido informações sigilosas ao jornalista. Em março, Luiz Pablo já havia sido alvo de um mandado de busca e apreensão na mesma investigação. A Polícia Federal trata o caso como perseguição por parte do jornalista e envolvidos contra o ministro Flávio Dino. A investigação foi parar nas mãos do ministro Alexandre de Moraes e incluída no inquérito das fake news, que tramita em sigilo aqui no STF há anos. As operações da PF nessa investigação tiveram o aval da Procuradoria-Geral da República. Em entrevista ao programa Pingos nos Is, desta quarta-feira, o jornalista disse estar sendo alvo de uma tentativa para criminalizar a atuação jornalística.
2: Porque o que está acontecendo, na verdade, é que ele está tentando me desmoralizar em relação a uma questão pessoal de uma aquisição de uma área, uma questão profissional. Porque o que ele fez foi algo muito grave, é um precedente muito perigoso para todos os jornalistas do país. Como é que eu vou exercer minha profissão daqui para frente? Como é que uma pessoa vai me passar informação se minha fonte for revelada por todo o país? Quem é que vai se sentir seguro em me passar informação daqui para frente? Qual é o advogado que vai atender uma ligação e um pedido de uma orientação jurídica que eu faça, sabendo que um advogado, um amigo meu, que me deu orientação jurídica, porque um bom jornalista, ele tem que procurar um advogado, principalmente quando vai falar de um ministro STF.
22: Em nota, Flávio Dino negou o uso irregular de veículo oficial do Tribunal de Justiça do Maranhão. Disse que foi cedido a ele um carro blindado do tribunal por solicitação da Secretaria de Segurança do STF, no âmbito de um acordo de cooperação vigente com todos os tribunais do país. A nota afirma ainda que a investigação, que corre sob sigilo, descobriu que o ministro e a família estavam sendo monitorados ilegalmente, incluindo sobre itinerários habituais e normais, e que quem comandava esse esquema não são jornalistas, mas pessoas que exercem outras profissões.
15: São 5:16.
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1: Jornal da Manhã, 5h20. A equipe de campanha de Flávio Bolsonaro admitiu que havia uma informação errada no currículo do candidato à presidência. O texto destacava um curso que o senador não havia realizado. Acompanhe com Bruno Pinheiro.
2: Os perfis oficiais do senador Flávio Bolsonaro, candidato à presidência do PL, apresentam uma informação sobre a formação acadêmica dele, que é contestada pela Universidade Federal do Estado do Rio de Janeiro, e o assunto virou repercussão aqui no Congresso. As páginas do Senado e da Assembleia Legislativa do Rio afirmam que Flávio tem uma pós-graduação em Ciências Políticas. No perfil da Alerj, consta ainda que o curso teria sido feito na Universidade Federal do Rio de Janeiro. A universidade, no entanto, informou ao site G1 nesta quarta-feira que não encontrou o registro de Flávio Bolsonaro como aluno. Segundo a instituição, o sistema acadêmico tem apenas o registro do irmão dele, Eduardo Bolsonaro, que se formou no curso de Direito na universidade e hoje reside nos Estados Unidos. A informação sobre esse curso na UFRJ também aparecia em uma conta na Wikipédia e um perfil no LinkedIn mantido pela assessoria do senador. O LinkedIn, inclusive, saiu do ar e a referência também nas plataformas foi retirada nesta quarta-feira. Tem um outro ponto também que chama atenção, que no fim de julho, a assessoria de Flávio Bolsonaro enviou à reportagem também uma nota de biografia que também mencionava a pós-graduação na UFRJ. Agora, a campanha afirma que a informação está errada e diz que eventuais registros diferentes da formação oficial do senador são erros ou equívocos e que possivelmente reproduzidos de páginas das redes sociais como a Wikipédia. A assessoria enviou diplomas para o G1 que comprovam a graduação em Direito pela Universidade Cândido Mendes e uma especialização em Políticas Públicas pela Luperge, em um MBA em Empreendedorismo pela FGV. Não foi apresentado, no entanto, documento que comprove a pós-graduação em Ciências Políticas atribuída a Flávio Bolsonaro nos perfis oficiais. A equipe também informou que já solicitou a correção das informações tanto aqui no Senado quanto na Assembleia Legislativa do Rio de Janeiro. De Brasília, o Bruno Pinheiro.
1: Já o candidato à presidência, Ronaldo Caiado, segue fazendo convites públicos para possíveis cargos no governo, caso ele seja eleito. Acompanhe com Marcelo Matos.
3: O candidato do PSD à presidência da República, Ronaldo Caiado, promete o ex-presidente do Banco Central, Armínio Fraga Neto, em seu governo para comandar a economia.
4: Sempre me recorrido ao Armínio Fraga, certo? E continuarei me recorrendo a ele e, ao mesmo tempo, você sabe, terminada a eleição, aí o Kassab e eu vamos lá diretamente conversar com ele.
5: Ele vai aceitar.
4: E aí dizer para ele: meu amigo, agora assuma aqui e vamos trabalhar para recuperar a economia do país.
3: Caiado avalia que o país

0: país está quebrado.
1: O Brasil hoje está quebrado nesse nível de agiotagem que o governo está cobrando de quem produz. Hoje o cidadão, ele prefere, ao invés de comprar uma máquina para a pequena empresa deles, ele prefere colocar aquele dinheiro numa aplicação no sistema financeiro que rende mais, porque dá 9% de garantia acima da inflação.
0: A chapa pura do PSD, formada por Ronaldo Caiado e Gilberto Kassab, avalia que após o início da campanha, a propaganda eleitoral será massificada em todo o Brasil e haverá, evidentemente, espaço para o crescimento. E é claro que São Paulo e redutos eleitorais aí, os maiores do país, são o foco justamente da chapa do PSD.
1: Domingo, que aí sim a campanha está na rua. Aí você pode pedir voto, a partir daí você pode ir para debate, você vai para as entrevistas, aí sim você vê que eu tenho apresentado meu plano de governo. Não é achismo, é de quem mostra os planos de governo com experiência. E aqui dentro de São Paulo, eu estarei na chapa como presidente e o Tarcísio como candidato a governador. Com apoio, ontem que eu tive aí autorização de falar em nome de 602 prefeitos do estado de São Paulo.
0: O presidente do PSD e vice de Caiado, Gilberto Kassab, destaca os palanques nos estados e as alianças com candidatos a governador.
2: Não existe palanque dividido e não dividido, existe palanque do Caiado. O Caiado está montando palanque nos 26 estados de Brasília e os palanques são robustos. A gente tem que compreender que, às vezes, por circunstância local, o nosso candidato, ele tem outras relações já construídas anteriormente. Raquel Lira, por exemplo. A campanha do Caiado lá vai ser com a Raquel Lira, vai ser muito forte. Eduardo Paes do Rio de Janeiro, será com o Eduardo Paes, é muito forte. Tarcísio em São Paulo, o Tarcísio, o candidato dele é o candidato do Bolsonaro, é o Flávio Bolsonaro, mas o candidato do PSD é o Tarcísio.
0: Ronaldo Caiado considera que o nível dos ministros trará credibilidade política e econômica, com a natural queda da Selic e da inflação, ao lembrar que o cenário ocorreu na gestão do presidente Michel Temer. Caiado e Kassab participaram do encontro do associativismo com empresários em São Paulo, promovido pela Associação Comercial de São Paulo, no Clube Atlético Monte Líbano.
3: O presidente Lula e o senador Flávio Bolsonaro escolheram Minas Gerais como o primeiro estado a ser visitado durante a campanha. É assunto para o Rodrigo Costa.
4: Minas Gerais se consolidou de vez como o principal cenário da disputa pela presidência da República e entrou na rota de prioridades máximas dos principais articuladores políticos do país. Já na próxima semana, que marca o início oficial da campanha eleitoral, o atual presidente Luiz Inácio Lula da Silva e o senador Flávio Bolsonaro desembarcam em solo mineiro. A movimentação estratégica busca atrair e conquistar o voto do eleitorado do estado, que representa o segundo maior colégio eleitoral do país. A agenda detalhada para a semana da campanha já mobilizam as equipes de bastidores em diferentes regiões do estado. O senador Flávio Bolsonaro inicia suas atividades já na próxima segunda-feira em Juiz de Fora, município que carrega um forte peso simbólico para o grupo político desde o atentado à faca sofrido por Jair Bolsonaro no ano de 2018. Na terça-feira, o parlamentar segue para Belo Horizonte para cumprir agendas com lideranças e empresários, dando continuidade a visitas que já vinha fazendo à região metropolitana e também ao interior do estado. Pelo lado do PT, a estratégia foca na consolidação da candidatura própria e na mobilização social na capital mineira. O presidente Lula tem chegada prevista para o dia 21 de agosto, quando participará do ato de lançamento da campanha de Patrus Ananias ao governo do estado. Além disso, os dirigentes partidários articulam um segundo evento voltado especialmente para o eleitorado feminino, planejado para o dia 29 de agosto, consolidando a intensa disputa pelo voto dos mineiros neste início de campanha. De Minas Gerais, Rodrigo Costa.
3: A A Câmara dos Deputados instalou uma comissão especial para analisar a PEC que reduz a maioridade penal de 18 para 16 anos. A votação deve acontecer depois das eleições de outubro. Quem conta pra gente essa história é a Beatriz Souza.
5: A proposta de redução da maioridade penal avançou na Câmara dos Deputados com a instalação da comissão especial que vai analisar a PEC e a apresentação do plano de trabalho do colegiado. No Brasil, a maioridade penal é fixada em 18 anos. Pela proposta, a Constituição seria alterada para permitir a responsabilização criminal a partir dos 16 anos. Atualmente, menores que cometem atos infracionais estão sujeitos a medidas socioeducativas, previstas no Estatuto da Criança e do Adolescente, o ECA. Em casos graves, pode haver internação por até 3 anos, mas não respondem criminalmente. O deputado Aloísio Mendes foi escolhido presidente da comissão. Ele é favorável à redução da maioridade penal para 16 anos, mas afirmou que vai conduzir os trabalhos com isenção. A previsão é que a votação da proposta fique para depois das eleições.
6: Tenho certeza que nós faremos isso aqui com a maior celeridade possível. A vossa sugestão com relação ao plano de trabalho do deputado Mendonça Filho, nós levaremos a ele. Eu acho que quanto mais celeridade nós tivermos no debate nessa comissão, para que possamos apresentar para a sociedade ainda esse ano o resultado final, não só na comissão, mas também no plenário. E tenho muita certeza que o Senado da próxima legislatura, esse não, mas da próxima legislatura, irá enfrentar esse tema também, que tem mais de 80% de aprovação da sociedade brasileira.
5: O deputado Mendonça Filho será o relator da PEC. Ele também foi relator da PEC da Segurança Pública e durante as discussões da proposta, chegou a defender a realização de uma consulta popular sobre a redução da maioridade penal.
7: Eixo 4. Impactos jurídicos da maioridade penal aos 16 anos. Alteração no âmbito da responsabilidade civil e administrativa. Eixo 5, legitimidade em consulta popular, o famoso referendo. Avaliar e debater sobre a proposta de submeter a emenda constitucional à aprovação direta da população nas eleições municipais de 2028, garantindo legitimidade democrática à decisão, a exemplo do processo de inovação legislativa penal em países como os Estados Unidos, a França e Suíça.
5: Uma pesquisa Datafolha realizada neste ano apontou que 79% dos brasileiros são favoráveis à redução da maioridade penal. Entre os argumentos apresentados por defensores da mudança está a possibilidade de responsabilização criminal de adolescentes de 16 e 17 anos envolvidos em crimes graves. Por outro lado, especialistas e entidades da área da segurança pública alertam para os impactos da medida no sistema prisional. A avaliação é de que a inclusão de adolescentes no sistema penitenciário pode dificultar a ressocialização e até contribuir para o agravamento da criminalidade.
8: A comissão terá inicialmente 10 sessões do plenário para que os deputados apresentem emendas ao texto. O prazo máximo de funcionamento da comissão especial é de 40 sessões do plenário. Depois desse período, o relator poderá apresentar o parecer, que será submetido à votação do colegiado.
5: Os partidos ainda precisam indicar todos os representantes. O PL terá a maior bancada na comissão, com 7 deputados. União Brasil, Partido Progressistas e Republicanos terão 3 integrantes cada. PSOL terá 2 representantes. PT, PSD, PDT, PRD, Solidariedade e Novo terão 1 deputado cada. Como este é um ano eleitoral e os deputados se dedicam em campanhas nos estados e bases eleitorais, a expectativa é de que a discussão avance de forma mais lenta. Se for aprovada pela comissão especial, a PEC ainda precisa passar pelo plenário da Câmara, onde precisa obter, em 2 turnos de votação, o apoio de pelo menos 308 dos 513 deputados. Depois, a proposta seguirá para o Senado. Para virar emenda à Constituição, também precisará ser aprovada pelos senadores em 2 turnos, com um mínimo de 49 votos em cada votação.
3: O Banco Nacional de Desenvolvimento Econômico e Social, BNDES, encerrou o primeiro semestre de 2026 com um lucro líquido de 9 bilhões e 200 milhões de reais. Quem tem os detalhes para a gente é o Rodrigo Viga.
9: O lucro líquido recorrente do BNDES bateu recorde no primeiro semestre desse ano de 2026. Resultado do Banco de Fomento do Brasil atingiu 9 bilhões e 200 milhões de reais nos seis primeiros meses desse ano, um salto de 25% em relação ao igual período do ano passado. Dentro do setor bancário nacional, esse é considerado o segundo melhor resultado para um primeiro semestre deste ano. Esse desempenho foi favorecido pelas operações de intermediação financeira do banco, ou seja, o retorno naquilo que o BNDES emprestou meses e anos atrás, mas houve também outras operações, como a carteira de recebíveis, de dividendos e ainda a venda de participações societárias, onde o BNDES é sócio minoritário nessas companhias. Destaque para as vendas de papéis de Petrobras para o enquadramento legal exigido pela lei brasileira e ainda papéis da Copel, Companhia de Energia do Paraná. Essas vendas somaram quase 4 bilhões de reais no período. Ainda assim, essa carteira de participações societárias do BNDES é expressiva, é bem significativa, 85,4 bilhões de reais. Entre janeiro e junho desse ano, os empréstimos do banco para o setor público e para o setor privado, também chamados de desembolsos, totalizaram 74,8 bilhões de reais, um crescimento de 37% em relação ao igual período do ano passado. Olhando apenas para as consultas, que são o primeiro contato dos empresários, empreendedores com o banco, depois tem outras fases, como aprovação e o próprio desembolso do dinheiro. Essas consultas somaram, no primeiro semestre, 237 bilhões e 700 milhões de reais. Do Rio, Rodrigo Viga.
3: Agora são 5 horas e 35 minutos. Seguimos aqui no Jornal da Manhã da Jovem Pan, levando para você os principais destaques do noticiário nesta quinta-feira. O governador de São Paulo, Tarcísio de Freitas, vai protocolar no sábado propostas para disputa à reeleição. Os detalhes na reportagem da Beatriz Manfredini.
10: A segurança pública será um dos principais eixos do plano de governo que o governador de São Paulo, Tarcísio de Freitas, deve apresentar para a disputa pela reeleição. O documento, que será protocolado no próximo sábado, deve conter medidas como o boletim de ocorrência integrado, o policiamento reforçado em garupas de motocicletas e o avanço do combate à violência contra a mulher. O BO integrado, por exemplo, prevê o acesso compartilhado de uma ocorrência policial entre Polícia Militar, Polícia Civil, Guarda Civil Metropolitana e Tribunal de Justiça de São Paulo. A previsão é que o sistema comece a funcionar em janeiro. Apesar de a expectativa ser de a medida estar no plano de Tarcísio, ainda está em discussão a possibilidade de ampliar o número de crimes que poderão ser registrados diretamente pelos policiais nas ruas, por meio de celulares ou tablets, para agilizar o processo. Outra proposta é a criação do Bravo, Batalhão de Resposta Avançada Operacional, que está em fase de preparação e deve começar a atuar nas próximas semanas, ainda no atual mandato do governador. O projeto prevê 500 motocicletas, cada uma com 2 policiais, medida inédita no estado de São Paulo. O agente que estiver na garupa será equipado com fuzil. A ideia é utilizar essas equipes em locais de difícil acesso, como vielas de comunidades e em áreas com maior concentração de roubos e furtos. A Jovem Pan apurou que um batalhão já passou por treinamento e a estrutura poderá ser ampliada no plano de governo. Já para o combate à violência contra a mulher, o plano deve prever o aumento do uso de tornozeleiras eletrônicas por agressores e a ampliação do número de viaturas lilás, voltadas ao atendimento do público feminino. O documento ainda vai incluir a criação do Centro de Inteligência e Inovação em Segurança Pública, ligado ao programa Muralha Paulista. A estrutura deve funcionar onde hoje está instalado o Centro Integrado de Comando e Controle, no Bom Retiro, região central da capital, próximo à rota. A proposta é transformar o espaço em um centro aberto ao público para apresentar as tecnologias utilizadas pelas forças de segurança. O projeto ainda prevê integração com o SAMU, o Corpo de Bombeiros, a Defesa Civil e a Secretaria de Administração Penitenciária. Outra frente é a instalação de mais de 20 mil câmeras, além das 136 mil já espalhadas pelo estado. O plano deve incluir ainda a entrega de 3 novos presídios no estado. Entre as tecnologias previstas também está o Snapshot, instalado nas câmeras dos uniformes dos policiais. O sistema emitirá um alerta sonoro ou sensorial quando o agente se aproximar de uma pessoa procurada. Para isso, serão feitas 3 fotografias para reconhecimento facial e checagem automática com bancos de dados de procurados pela justiça. A SSP também avalia outras medidas que podem ou não serem incluídas no documento e que serão avaliadas até a apresentação do plano. Uma delas é a criação de um número único de emergência para São Paulo. A proposta, inspirada no modelo americano do 911, é permitir que o cidadão faça uma única ligação, independente de precisar de atendimento da polícia, dos bombeiros ou do SAMU. Segundo fontes da pasta, além de facilitar a memorização do número, a medida permitiria ao Estado acompanhar todo o ciclo da ocorrência. A Polícia Militar também estuda e tenta implementar o chamado App Anjo. O aplicativo permitiria ao usuário cadastrar uma chave de segurança para situações de emergência. Ao pronunciar uma frase previamente definida, uma viatura seria acionada automaticamente para a localização do celular.
3: O ex-ministro da Fazenda, Fernando Haddad, apresentou propostas durante um evento da Ordem dos Advogados do Brasil. O candidato ao governo de São Paulo diverge do presidente Lula em alguns pontos. Quem acompanha é o João Vitor Revedilho.
11: O candidato ao governo do estado de São Paulo, Fernando Haddad, participou de um evento onde ele apresentou as propostas dele para a disputa eleitoral deste ano na Ordem dos Advogados do Brasil, a OAB, aqui na capital paulista. No evento, ele exaltou a atividade de advocacia e também contrapôs ali o presidente Luiz Inácio Lula da Silva, quando o presidente da República afirmou que advogados criminalistas só defendem bandidos. Vamos ouvir o que ele disse.
12: Eu tenho um advogado criminalista que me absorveu de todos os processos.
13: Não, o senhor não concorda com essa
12: claro
13: frase.
12: Claro que não, mano. Como é que eu vou concordar? Pô, o Pira, o cara mais generoso que eu conheci na vida, o Pedro Paulo Bottini.
11: No evento, Haddad também criticou as privatizações feitas pelo governador do estado de São Paulo, incumbente na eleição deste ano, Tarcísio de Freitas, do Republicanos, e também falou sobre outros aspectos da segurança pública dentro do plano de governo apresentado por ele durante a semana, e também reforçou que vai apresentar o plano de educação nos próximos dias. Fernando Haddad agora foca sua agenda no interior paulista, vai a Ribeirão Preto na sexta-feira, mas na quinta ele vai para a região de Franca e Bebedouro. De São Paulo, João Vitor Revedilho.
3: Já o candidato à presidência, Romeu Zema, justificou o crescimento de 49 milhões de reais em patrimônio nos últimos 4 anos e que foi declarado à Justiça Eleitoral. O Rodrigo Costa, quem tem os detalhes aqui pra gente.
4: O candidato do Partido Novo à presidência da República, Romeu Zema, justificou o crescimento dos seus bens pessoais com base em seus negócios e investimentos. Segundo a assessoria do ex-governador aqui do estado de Minas Gerais, a evolução financeira decorre de suas cotas em companhias que ajudou a fundar e de rendimentos obtidos no mercado financeiro. A explicação foi enviada aos veículos de comunicação depois que o político registrou um patrimônio total de aproximadamente 178 milhões de reais que apontam um acréscimo de 48 milhões de reais em comparação com o inventário apresentado no pleito anterior. A equipe de Zema também aproveitou o comunicado para reforçar o histórico profissional do candidato na iniciativa privada. O texto divulgado ressalta que ele participou ativamente da construção de um grupo empresarial que abriu mais de 470 filiais pelo país. Além de detalhar os motivos da valorização dos bens, a campanha eleitoral adotou uma postura firme na defesa da integridade do político, argumentando que ele se diferencia de outros nomes do cenário público por sua clareza financeira e pelo cumprimento rigoroso de suas obrigações fiscais. Os dados detalhados foram entregues oficialmente ao Tribunal Superior Eleitoral nos primeiros dias de agosto. O registro oficial detalha a quantia de 178 milhões 707 mil 610 reais e 9 centavos em propriedades, veículos e também aplicações. Na última disputa eleitoral realizada em 2022 para o cargo de governador, o patrimônio declarado pelo político girava na casa dos 129 milhões de reais. A maior fatia do montante atualizado, equivalente a 94 milhões de reais, está atrelada a ações em uma empresa que gerencia os bens da família. Outros 56 milhões de reais estão alocados em fundos de investimento e mais 16 milhões de reais correspondem a ativos em um banco ou cooperativa de crédito. Ao analisar o histórico do candidato desde a sua estreia na política em 2018, quando possuía quase 70 milhões de reais guardados, a riqueza declarada de Romeu Zema teve um salto de aproximadamente 108 milhões de reais em menos de uma década. De Minas Gerais, Rodrigo Costa.
3: O deputado federal Nicolas Ferreira apresentou a PEC da responsabilidade fiscal. Entenda melhor esse assunto na reportagem aqui da Thaís Sprovieri.
14: O deputado federal Nicolas Ferreira apresentou uma PEC que prevê corte de até 50% nos subsídios de autoridades dos três poderes em caso de descontrole das contas públicas. Na primeira etapa, o corte seria de 25%. Se o desequilíbrio persistir no ano seguinte, a redução chegaria a 50%. A medida atingiria presidente e vice-presidente da República, ministros de Estado, deputados e senadores. O mecanismo seria acionado se a meta de resultado primário fosse descumprida por 2 anos consecutivos ou se a dívida pública aumentasse 5 pontos percentuais do PIB em 2 anos.
15: Eu não sei se vocês sabem, mas somente nos primeiros 6 meses do nosso país de arrecadação foram 2 trilhões do seu dinheiro, do meu dinheiro, do nosso dinheiro para poder bancar esse Estado. E quando você olha a situação do nosso país, hoje, por exemplo, a carga tributária, ela está até ali na média dos países da OCDE. Contudo, pela 14ª vez consecutiva, o Brasil é o país que mais arrecada e menos tem a sensação de retorno.
14: Além da redução dos subsídios, a PEC prevê cortes de despesas e benefícios considerados não essenciais. Também poderiam ser atingidas emendas parlamentares que não cumprissem a finalidade. Segundo Nicolas, áreas como saúde, educação, segurança pública e aposentadorias ficariam protegidas. A proposta também prevê que o descumprimento das regras do regime de ajuste possa configurar crime de responsabilidade.
15: Nenhum serviço essencial é tocado. Então, saúde, educação, segurança pública, aposentadorias, benefícios assistenciais, está tudo protegido expressamente no texto da Constituição. O corte é na política, não no povo. Essa é justamente a inversão que a PEC faz hoje. Enquanto falta dinheiro, corta-se o remédio, né, do posto de saúde e preserva-se o penduricário. Com a PEC, preserva-se o posto de saúde e corta o penduricário. Segundo, nenhum parlamentar será punido pelo seu voto. A PEC diz isso com todas as letras. Deputado e senador, né, continuam inteiramente livres para votar segundo sua consciência e do seu eleitor. O que muda é que o descontrole fiscal do país passa a ter consequência automática sobre os privilégios de quem está no comando, não sobre a liberdade de ninguém.
14: A proposta ainda precisa reunir 171 assinaturas para começar a tramitar na Câmara. Depois de protocolada, a PEC será analisada pela Comissão de Constituição e Justiça, a CCJ, que vai verificar a admissibilidade do texto. Se avançar, ainda será discutida e votada pelos deputados e senadores. Nicolas cita como inspiração o ajuste fiscal adotado pelo governo de Javier Milei na Argentina. O orçamento argentino de 2026, por exemplo, determina que as contas do governo devem terminar o ano com resultado equilibrado ou superavitário. O deputado afirma que quer aplicar no Brasil a mesma lógica de controle dos gastos públicos, mas com uma diferença. Na proposta brasileira, o desequilíbrio nas contas também teria consequências diretas sobre os salários das autoridades responsáveis pela gestão do país.
3: A disputa ao governo do Paraná começa a ganhar temperatura e os principais candidatos já sobem o tom. Entre agendas na capital e no interior, a troca de críticas aumentou. Quem tem os detalhes pra gente é a Rafaela Moron.
16: Nesta terça-feira, Sandro Alex, do PSD, se reuniu com representantes das APAES em Curitiba. A agenda faz parte de um desafio da campanha. Com trajetória política ligada ao interior, ele tenta ganhar espaço no maior colégio eleitoral do estado, enquanto cola a imagem ao nome do governador Ratinho Júnior.
17: O Estado tem a melhor educação, também tem que ter a melhor educação especializada. Agora a gente vai para a grande competição, que é colocar os nossos alunos especializados também com um governo que tenha a referência nacional, como já iniciou com o Ratinho. Agora a gente não só não vai deixar parar, como a gente vai avançar.
16: Com a campanha quase ganhando as ruas e nas redes sociais, o tom da disputa subiu. Os principais candidatos ao governo do estado ajustaram o discurso e passaram a criticar mais os adversários. O candidato do PDT, Requião Filho, que também esquentou o tom da disputa, diz estar focado em ações do partido e em agendas no interior do estado.
18: A nossa agenda essa semana começa com o nosso trabalho na Assembleia Legislativa. Tivemos sessão segunda e terça, ainda teve a frente de defesa da psicologia do Paraná, do qual eu sou presidente, com reunião hoje. No mais, tivemos agendas partidárias dentro do PDT com nossos pré-candidatos, tivemos ainda várias reuniões internas e vamos agora para o interior do Paraná conversar com a nossa população e com o povo paranaense.
16: Já Sérgio Moro, do PL, divide a semana entre atividades no Senado e a agenda de pré-campanha no Paraná, ao mesmo tempo em que ainda administra a repercussão da ausência no primeiro debate entre os candidatos ao governo.
19: Nós somos pé na estrada, corremos o Paraná para conversar com todas as pessoas, estaremos novamente em Curitiba, iremos a Maringá, Cianorte, Piabiru, Prudentópolis, vamos para a histórica Lapa, porque o nosso lugar é junto com o cidadão paranaense.
16: De Curitiba, Rafaela Moron.
3: Agora são 5h49 e seguimos com outros assuntos para você aqui no Jornal da Manhã. O líder da oposição na Câmara, o deputado cabo Gilberto Silva, afirmou que vai entrar com uma ação pedindo impeachment do ministro do STF, Alexandre de Moraes. Quem conta essa história para a gente é o Bruno Pinheiro.
20: A oposição na Câmara anunciou que vai apresentar um novo pedido de impeachment contra o ministro Alexandre de Moraes do Supremo Tribunal Federal. A reação ocorre depois de uma operação da Polícia Federal que chegou à fonte de uma reportagem envolvendo o ministro Flávio Dino. A ação foi autorizada por Moraes, a pedido da Polícia Federal e com parecer favorável da PGR. Durante uma coletiva de imprensa, o líder da oposição na Câmara, deputado cabo Gilberto Silva, do PL da Paraíba, afirmou que foi consultado por jornalistas e parlamentares, lideranças políticas, cobrando uma reação ao caso. O deputado sustenta que a decisão viola garantias estabelecidas na Constituição.
21: Estamos apresentando mais um processo de impeachment contra o ministro Moraes, por conta dessa decisão de ontem de rasgar o artigo 5º combinado com o artigo 220. Aí vocês me perguntam, mas vai dar o quê, deputado? Vocês colocam impeachment toda hora. O que vai dar, eu não sei. Eu sei que eu tenho que fazer minha parte como líder da oposição.
20: O pedido será enviado ao Senado, responsável por analisar os processos de impeachment contra ministros do Supremo. Caberá ao presidente da casa decidir sobre o andamento da representação. A Polícia Federal afirma que a investigação também apura o suposto acesso irregular a sistemas restritos, o repasse de informações e uma transferência de R$100 mil feita por um advogado ao jornalista Luiz Pablo. A defesa de Raimundo Cuntrim afirma que ainda não teve acesso aos processos. Luiz Pablo diz que há uma tentativa de criminalizar a atividade jornalística e questiona a identificação da fonte. O caso ampliou no Congresso o debate sobre os limites das investigações e a proteção constitucional ao sigilo da fonte.
3: Executivos reunidos pelo LIDE em Luanda discutiram alternativas para ampliar as relações comerciais com a África. O Daniel Lian acompanhou, tem aqui os detalhes para a gente.
22: Empresários brasileiros buscam novos negócios após o tarifaço dos Estados Unidos. E Angola entra no radar como uma nova fronteira para a expansão do agronegócio brasileiro no continente africano. Para o ex-governador de São Paulo, João Dória, o país tem tudo para se tornar um hub da região. E o Brasil deve olhar com atenção esse mercado.
23: Há um portal, na verdade, que pode integrar o agronegócio brasileiro com o agronegócio de Angola. A começar com a venda de serviços. Serviços de pesquisa realizados pela Embrapa, pelos institutos de pesquisa do estado de São Paulo, que são 4 e são absolutamente capacitados, de técnicos brasileiros que podem orientar a melhoria da produção agrícola em Angola, porque há muita similitude climática, territorial, características que podem permitir a aplicação das experiências brasileiras sendo realizadas aqui para melhorar a produtividade.
22: Angola tem uma população de 37 milhões de habitantes e a projeção é que esse número salte para 70 milhões até 2050. O ritmo de crescimento chega à taxa de 4% ao ano. Dória acrescenta que as preocupações com a insegurança jurídica ficaram para trás.
23: Hoje, as condições de segurança jurídica para investidores no agronegócio em Angola são seguras, são firmes, diferentemente do passado. O investidor brasileiro aqui encontra um cenário seguro.
22: O co-chairman do LIDE avalia que o tarifaço imposto pelos Estados Unidos sobre as exportações brasileiras deve acelerar o processo de busca por novos mercados a fim de diminuir a dependência. E cita algumas alternativas.
23: O continente africano é um grande mercado, um grande mercado. Nós temos aqui no continente como um todo mais de 1 bilhão de habitantes, são 1 bilhão de pessoas com a possibilidade de consumo, entre pequeno, médio e grande consumo. A Índia, só a Índia tem 1 bilhão e 300 milhões de habitantes. O Brasil explora mal o mercado indiano. Médio Oriente, o Brasil também distante, agora que começou a olhar o Médio Oriente como um todo, são 400 milhões de consumidores no Oriente Médio. A própria América Latina, o Brasil precisa melhorar a sua relação com seus vizinhos latino-americanos também para proporcionar maior mercado, não só para o agronegócio, como para outros bens, produtos e commodities brasileiras.
22: Ele indica oportunidades em diversas áreas, entre elas café, laranja, coco, soja e proteína animal.
3: A gente segue aqui no cenário internacional, saindo de Angola, porque o nosso correspondente Luca Bassani traz agora aqui pra gente como viajar de trem na China é rápido e eficiente, além de moderno. Acompanhe a reportagem especial do Luca Bassani.
0: Viajar entre as gigantescas metrópoles chinesas também significa experimentar uma das maiores transformações de infraestrutura das últimas décadas. Em menos de 20 anos, a China construiu a maior rede ferroviária de alta velocidade do planeta, transformando trajetos de centenas ou até milhares de quilômetros em viagens de poucas horas. No final de 2025, o país já possuía cerca de 50.400 quilômetros de linhas de alta velocidade, uma extensão superior à soma das redes de todos os outros países. Hoje, os trens rápidos chegam a 97% das cidades chinesas, com mais de 500 mil habitantes. Os protagonistas dessa revolução são os chamados bullet trains, trens balas, especialmente os modelos Fuxin. Em algumas das principais linhas, eles operam comercialmente a até 350 km por hora. O resultado pode ser percebido na prática. Cidades separadas por aproximadamente 1.000 quilômetros podem ser conectadas em cerca de 4 horas, enquanto deslocamentos de até 2.000 quilômetros podem ser realizados no mesmo dia. Mas a China também experimenta tecnologias ainda mais rápidas. Em Shanghai, funciona o famoso Maglev, sistema no qual o trem utiliza levitação magnética, eliminando o contato convencional entre rodas e trilhos. E novos protótipos chineses de Maglev já foram desenvolvidos para velocidades de até 600 km por hora, embora isso ainda não represente uma rede comercial. A velocidade, porém, é apenas uma parte da história. O verdadeiro diferencial está na escala e na integração do sistema. Em 2025, as ferrovias chinesas transportaram quase 4,6 bilhões de passageiros, enquanto estações gigantescas funcionam como verdadeiros aeroportos terrestres, conectadas ao metrô, ônibus, táxis e aplicativos digitais. Para distâncias intermediárias, essa estrutura permite que o trem concorra diretamente com o avião. O passageiro evita deslocamentos até aeroportos distantes, longos procedimentos de embarque e parte das incertezas provocadas pelo tráfego aéreo. Mais do que transportar pessoas rapidamente, a ferrovia de alta velocidade ajuda a diminuir as enormes distâncias internas na China. Pequim, Shanghai, Guangzhou, Shenzhen, Wuhan ou Changsha passam a funcionar como partes de corredores econômicos cada vez mais integrados. Viajar em trem-bala chinês é, assim, observar um movimento, uma das principais apostas do país. Utilizar infraestrutura, tecnologia e escala para aproximar cidades e transformar a mobilidade de uma população de mais de 1,4 bilhão de pessoas. Diretamente de Changsha, na China, para a Jovem Pan, Luca Bassani.
3: Extraordinária essa história dos trens lá na China. Jornal da Manhã, são 5h58.
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3: 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Da manhã, 6h02. Um ótimo dia para você que está chegando agora aqui à programação da Jovem Pan. Já estamos entrando na segunda hora do Jornal da Manhã, primeira edição. Hoje é quinta-feira, dia 13 de agosto de 2026. Seja bem-vindo, bem-vinda. Nessa hora tem muita análise também. Falando nisso, a Denise Campos de Toledo avalia que os números da economia indicam desaceleração do PIB no segundo trimestre. Confira.
14: A economia vem dando alguns sinais de perda de ritmo, inclusive no setor de serviços, que tem sido um dos focos de resiliência, até mesmo de aumentos de preços, com a inflação rodando acima do acumulado do IPCA. No levantamento do IBGE, registrou estabilidade em junho, mas após uma queda em maio e um período de maior volatilidade que vem desde o pico de outubro do ano passado. De 5 segmentos, 4 tiveram quedas no mês, até os serviços prestados às famílias. Pode ser apenas uma acomodação, porém, já pode ter alguma relação com a desaceleração dos aumentos de preços que vem sendo registrada no IPCA, o Índice Oficial de Inflação. Além de serviços, a indústria teve queda de 1,8% na produção, também no mês de junho, de uma forma mais disseminada. Hoje saem os dados de vendas do comércio, é ver se seguem a tendência, mas por enquanto já se pode até antecipar uma desaceleração do PIB no segundo trimestre, movimento que não seria surpresa diante do longo período de juros elevados, com crédito muito caro para os consumidores e para as empresas. Aliás, o objetivo do Banco Central é que haja uma freada mesmo, a ponto de desestimular remarcações de preços, ainda que haja riscos de choques de oferta no radar. Por ora, os sinais de desaceleração de atividade da inflação apenas indicam a possibilidade de cortes adicionais da Selic, mas nenhum afrouxamento do aperto monetário de fato, ainda mais com as projeções de inflação acima da meta e os estímulos dados pelo governo. Estímulos que, na prática, vale observar, até vem tendo impacto limitado. A inadimplência, segundo a Serasa, por exemplo, apenas perdeu ritmo. O país chegou a 83,9 milhões de inadimplentes em julho, com avanço de 0,23% sobre junho. E a avaliação do andamento da economia nas pesquisas eleitorais segue patinando. Os vários programas do governo, mesmo tentando minimizar as dificuldades financeiras, favorecer a demanda, não têm influenciado muito a percepção de cenário.
3: Dados recentes do LinkedIn mostram que o mercado de trabalho no Brasil está perdendo fôlego. O volume de contratações no país apresenta queda de 5% em comparação com o período anterior à pandemia. É assunto para o Bruno Meyer.
5: E o mercado de trabalho brasileiro dá sinais de desaceleração. Segundo dados do LinkedIn, o volume de contratações no país ainda está 5% abaixo do nível registrado em 2019, antes da pandemia. A plataforma aponta que o ritmo de contratações só agora se aproxima ao patamar pré-pandemia. Mais da metade dos brasileiros afirma que ficou mais difícil conseguir um emprego. Apesar disso, cerca de 60% dizem que pretendem trocar de trabalho ainda este ano. Parte dessa migração pode ser para modelos fora da CLT, como contratos PJ, freelancer, trabalho ocasional ou a abertura de um negócio próprio. Entre os setores analisados, a área de saúde está em expansão, ainda que tenha peso pequeno no total. Já varejo, fintech, serviços, telecomunicações e tecnologia estão entre os segmentos mais ativos. Esses dados contrastam com a taxa de desemprego, que continua em níveis baixos. Segundo o IBGE, o índice ficou em 5,4% em junho, enquanto a população ocupada se estabilizou em cerca de 103 milhões de pessoas. O LinkedIn já supera 100 milhões de usuários no Brasil, que é o terceiro maior mercado da plataforma no mundo.
3: O governo conseguiu um espaço para gastar mais sem descumprir o limite de gastos neste ano. É assunto aqui do Paulo Edson Fiore.
8: Além de reduzir impostos sobre os combustíveis e outras isenções, o projeto aprovado após discussões rápidas na Câmara e no Senado amplia em 5 bilhões e meio de reais os gastos fora do teto em 2026 e define gatilhos para o governo fechar o orçamento do ano que vem. O projeto retira 2,5 bilhões do limite de despesas do arcabouço fiscal este ano para investimentos na defesa e aumenta em 3 bilhões os gastos com saúde e educação, também fora da regra fiscal. Além disso, o texto fixou duas travas para evitar o aumento de despesas obrigatórias em 2027, quando assume um novo governo. Uma delas estabelece que
4: caso a revisão do orçamento feita em julho aponte um déficit nas contas, a partir do ano seguinte, determinadas despesas ficarão com um crescimento limitado pelo arcabouço fiscal, que autoriza a correção pela inflação mais um percentual de até 2,5%. Essa norma vai valer até que o governo consiga arrecadar mais do que gastar. O outro gatilho determina que, em caso de déficit, o governo deve descontar da receita corrente líquida o que arrecadar com a venda de petróleo e gás natural pertencentes à União. Com essas mudanças, o ministro da Fazenda, Dário Durigan, prevê uma economia de 10 bilhões de reais no próximo ano.
9: O gasto obrigatório crescerá o ano que vem, é importante isso, mas há uma diminuição, uma mitigação desse ritmo de crescimento já vai ser percebido o ano que vem em torno de 10 bilhões, que é aqui um pouco a evolução a menor do gasto obrigatório que a gente espera para o ano que vem, já abrindo um espaço fiscal importante para outras demandas discricionárias e mesmo para a nossa trajetória dos resultados fiscais.
4: Durigan ressaltou que não há limites para as despesas sujeitas às travas.
9: Não tem limitação, como eu disse, a gente vai perceber um seguido crescimento, né, das vinculações. O que nós estamos fazendo é uma compatibilização. Algumas vinculações que não cresciam no ritmo do arcabouço, cresciam com outra variável isolada, a receita corrente líquida ou alguma coisa, passa a ter a trava do arcabouço, então a gente vai ter um crescimento limitado ao que o orçamento como um todo passará a crescer também para o ano que vem. Depois a gente pode chegar a detalhar mais quais são especificamente os itens, né, que podem sofrer esse controle, essa limitação.
4: O governo tem até 31 de dezembro para enviar o orçamento de 2027.
3: Assunto para a gente trazer aqui a primeira participação do Túlio Nassa, comentando os principais temas com a gente nesta manhã de quinta-feira. Túlio, seja muito bem-vindo aqui ao Jornal da Manhã. Você está rindo, hein, Túlio? Bom dia para você.
10: Bom dia, Nonato. Olha, um dia da caça, outro do caçador. Hoje eu tô rindo, não sei porquê, viu? Ontem eu estava visitando ali o Paraguai com os meus amigos paraguaios. E eles me falaram que estavam muito felizes ontem também. Não sei por quê. Será que o sonho do Mundial vai ser adiado, Nonato?
3: Você foi um baile em Asunción, capital de Paraguai, aquela coisa toda, né? Mas, ó, o jogo só acaba quando termina. É um jogo de 180 minutos, foi só o primeiro tempo. Tá 1-1. E fica tranquilo que hoje à noite tem Argentina para vocês encararem lá o Rosário Central. Então, não fica comemorando antes do tempo, não. Túlio está se referindo aqui a Libertadores da América, claro, Palmeiras 1, Cerro Porteño 1, e o Corinthians joga hoje com o Rosário. Túlio, fala.
10: A alegria do corintiano dura pouco, muitas vezes, então tem que aproveitar esses momentos, meu cara.
3: É isso aí, é bem aproveitado. Deixa eu te perguntar uma coisa, ó, Congresso aprova novos gastos fora do teto em 2026. Como é que você vê essa discussão? À medida que ontem a gente falava na questão da contenção de gastos. E aí, quando a gente ouve esse tipo de manchete, pode dar a impressão de que tem algo contraditório nessa história toda. Como é que você está vendo isso?
10: Pois é, Nonato. Nós vivemos o orçamento da maquiagem, o orçamento fake news, né? Veja, a regra de responsabilidade fiscal é muito clara. Você não pode gastar mais do que arrecada. E os gastos públicos, eles têm o seu limite. O limite é a própria receita brasileira. Se você aumenta os gastos, você só tem duas medidas compensatórias. Ou você vai ter que aumentar imposto de um lado, ou você vai ter que reduzir despesa. Se o governo não quer reduzir despesa de outro lugar, o que que vai acontecer? Vai aumentar os impostos. É por isso que depois da reforma tributária, a projeção mostra que o Brasil terá o maior imposto do mundo. Olha só que absurdo. Então eu vou lembrar aqui de Otto von Bismarck, que ele dizia que os países inteligentes aprendem com a experiência dos outros. Os países medianos aprendem com as próprias experiências. E os países idiotas, Nonato, infelizmente esses não aprendem com ninguém. Se nós olharmos para a experiência internacional, nós vamos verificar, por exemplo, aqui na América Latina, que os países que foram para esse modelo keynesianista de gastos sem limite, como Venezuela, Argentina, Bolívia, todos eles foram à bancarrota. Todos eles experimentaram inflações altíssimas, experimentaram corte de gastos sociais porque o governo quebrou. Se nós olharmos para os países mais ricos, aqueles que têm boa responsabilidade fiscal, nós vamos ver que a relação
11: relação é proporcional. Japão, Irlanda, Islândia, países europeus como Noruega, Finlândia, Dinamarca, todos eles não gastam mais do que arrecada. Se nós olharmos para o Brasil, para a nossa experiência, então, nós vamos lembrar do plano de aceleração do crescimento da Dilma. Medida de gasto público desenfreado, aquece a economia num primeiro momento, mas depois o Brasil vai à bancarrota. A Dilma foi impeachmentada muito por conta disso. Então é preciso, Nonato, cumprir a receita simples, a receita da avó. Orçamento não deve ter maquiagem, não deve se tirar, como aconteceu agora, 5 bilhões do corte do teto de gastos. Isso é um absurdo. Nós deveríamos gastar apenas aquilo que arrecada e nós deveríamos baixar os impostos, baixar as despesas para aí sim sobrar mais dinheiro para saúde, educação e para a mesa do trabalhador.
3: E a Polícia Federal do Rio de Janeiro investiga licenças ambientais irregulares nas regiões de Búzios, Cabo Frio, Araruama e Saquarema. Quem tem detalhes pra gente sobre o assunto é o Rodrigo Viga.
12: Um esquema irregular de concessão de licença ambiental para empreendimentos na região dos lagos do Rio de Janeiro foi alvo de uma operação da Polícia Federal, que acredita que servidores de cidades do litoral do Rio de Janeiro estavam recebendo propina para permitir esses empreendimentos. 8 mandados de busca e apreensão foram cumpridos em diversos endereços nesta quarta-feira, em Búzios, Cabo Frio e Araruama, cidades conhecidas do litoral da costa fluminense, muito visitadas por turistas nacionais e estrangeiros. Essa operação mirou, inclusive, as secretarias de urbanismo e meio ambiente da cidade de Búzios e servidores dessas pastas. Havia um esquema, segundo a Polícia Federal, para a concessão irregular, ilegal, provavelmente mediante ao pagamento de propina para empreendedores que estavam construindo edificações, prédios, condomínios e edifícios comerciais. Tudo isso em áreas verdes de preservação que não poderiam receber qualquer tipo de investimento ou empreendimento. As investigações seguem em curso por parte da Polícia Federal e outras operações devem ser realizadas muito em breve. Os envolvidos vão responder pelos crimes de corrupção passiva e ativa, a advocacia administrativa, a associação criminosa, prevaricação, que é um crime cometido por servidor público, e concessão irregular de licenças e autorizações ambientais, além, é claro, de outros eventuais desvios que forem descobertos ao longo das apurações. Do Rio, Rodrigo Viega.
3: O senador Cleitinho ocupou a presidência do Senado durante sessão nesta quarta-feira e fez um discurso inflamado como candidato ao governo de Minas Gerais. Acompanhe na reportagem do Rodrigo Costa.
13: O senador Cleitinho Azevedo, do Republicanos, garantiu que manterá sua candidatura ao governo de Minas Gerais, mesmo diante de possíveis tentativas de adversários de barrar a sua participação na disputa por meio da Justiça Eleitoral.
15: Então não estou entendendo por que quer judicializar a minha candidatura, se nem começou. Que merda é essa de mim?
13: Em pronunciamento feito no Senado, o parlamentar afirmou que os oponentes tentam retirá-lo da corrida de forma jurídica, por temor do seu desempenho nas pesquisas de intenção de voto, que começaram a incomodar desde o ano passado. O candidato desafiou os responsáveis pelas supostas ações judiciais a aparecerem publicamente e garantiu que não recuará.
15: Desde o ano passado eu venho liderando pesquisa, mostrando que o povo mineiro me quer como candidato a governador. Já começou essa palhaçada. Pois eu não vou desistir. Vocês cutucaram a onça com vara curta agora. Pois agora eu vou até o fim com vocês. Vocês vão ter que me aturar até o último dia de campanha.
13: Durante o discurso, o parlamentar também prometeu fazer uma varredura completa nas finanças do Estado, caso seja eleito, assegurando que vai expor qualquer irregularidade encontrada, sem distinção entre aliados políticos ou opositores.
15: E se eu ganhar, pode ter certeza que eu vou abrir a caixa preta. E qualquer lado que tiver, se tiver aliado político meu, se tiver inimigo meu, o que tiver, vai pagar.
13: Ele rebateu até de que o Estado enfrenta uma crise financeira grave e declarou que a situação de Minas Gerais se deve a desvios históricos e não a falta de recursos. A oficialização de Cleitinho foi feita na última sexta-feira, dia 7 de agosto, após um período de instabilidade interna no partido. O parlamentar havia desistido inicialmente da disputa devido ao falecimento do seu irmão, mas recuou e pressionou a legenda para retomar o plano original. De acordo com o presidente nacional do Republicanos, Marcos Pereira, a situação foi pacificada após o senador pedir desculpas pelas falhas cometidas durante as negociações e se comprometer a seguir na disputa pelo Palácio Tiradentes até o fim. De Minas Gerais, Rodrigo Costa.
3: Jornal da Manhã, são 6:17.
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10: Jornal da Manhã, 6:22. Os europeus puderam apreciar ontem um fenômeno raro: o eclipse total do sol. A Luciana Magalhães conta como foi.
11: É a primeira vez que isso acontece na Europa em 100 anos. Por volta das 2:44 da tarde do horário de Brasília, a Lua passou entre o Sol e a Terra, formando uma sombra sobre uma estreita faixa do planeta. Por cerca de 2 minutos, o dia se transformou em noite. Moradores de partes da Groenlândia, Islândia e Espanha puderam observar o fenômeno em sua totalidade. Outras áreas do continente, como França, Reino Unido e Portugal, viram um eclipse parcial com 90% do sol encoberto. Milhões de pessoas se prepararam para ver o evento do século. A capital islandesa, Reykjavik, um dos melhores locais para visualização do fenômeno, recebeu cerca de 80 mil turistas. E os óculos especiais de observação já haviam sumido das prateleiras há dias. O último eclipse visto pelos europeus aconteceu em 1912. 2 dias antes do naufrágio do Titanic, e só os espanhóis tiveram essa oportunidade. De acordo com os astrofísicos, o próximo fenômeno está previsto para acontecer em agosto do ano que vem.
10: O uso de drogas em locais públicos vai pesar no bolso do usuário na capital mineira. Os vereadores de Belo Horizonte venceram a queda de braço com o prefeito Álvaro Damião e promulgaram a nova lei. Acompanhe.
12: Entrou em vigor nesta quarta-feira em Belo Horizonte uma lei que prevê multa de até R$ 1.500 para quem utilizar drogas em espaços públicos. Essa lei, que tinha sido vetada inicialmente pelo prefeito de BH, Álvaro Damião, teve seu veto derrubado na Câmara e promulgada a lei pela casa. Essa lei diz que as pessoas que estiverem utilizando drogas em espaços públicos, como ruas, praças, avenidas,

0: e inclusive repartições públicas deverão arcar com essa multa e não estão isentas de possíveis penalidades, como por exemplo a prisão. Essa multa só seria isenta caso a pessoa que fosse flagrada consumindo drogas em via pública comprovasse que está em um processo de reabilitação de dependência química. E essa multa também pode ser reajustada de acordo com o IPCA, a depender de cada caso. Para relembrar, o prefeito de Belo Horizonte, Álvaro Damião, alegou que essa lei poderia ser inconstitucional e que por isso vetou integralmente. Mas em seguida, o prefeito de Belo Horizonte foi derrotado no plenário da Câmara, já que o veto dele foi derrubado e a lei foi promulgada pelo presidente da Câmara, Juliano Lopes. De Belo Horizonte para a Jovem Pan News, repórter Bruna Rezende.
1: Túlio Nassa, queria te ouvir em cima dessa questão que a Bruna Rezende trouxe aqui pra gente. Será que vamos ter tanto fiscal assim para acompanhar de perto essa situação na capital mineira?
2: Olha, Nonato, curioso esse caso, né? É um caso de criatividade legislativa brasileira. Em algumas situações, o nosso legislador é criativo para absurdos, como, por exemplo, a lei que cria aeroporto para OVNIs ou aquela que proibia o uso de preservativos, né? Então, nós temos algumas leis aí, Brasil afora, absurdas. Nesse caso, essa legislação que pode ser questionada em relação à sua constitucionalidade, ainda que ela seja questionada e seja declarada inconstitucional, ela tem um efeito didático importante. Por quê? Porque ela coloca luzes sobre um tema central aqui, que é o tema da segurança pública, especialmente depois daquela decisão do Supremo Tribunal Federal, que entendeu que abaixo de 40 gramas de maconha não há a configuração de crime, é apenas um ilícito administrativo. Para o nosso ouvinte entender, 40 gramas de maconha podem fazer 40 cigarros de maconha. Então, o sujeito pode portar 40 cigarros de maconha. E se nós olharmos para a experiência internacional, Nonato, nós vamos ver que, por exemplo, a Holanda voltou atrás. A Holanda permitia o uso, né? O usuário poderia fazer uso da maconha ali sem problema nenhum, e a criminalidade aumentou muito ali. O governo voltou atrás, o legislador voltou atrás. Nós estamos assistindo em Nova York, na Califórnia, problemas graves de criminalidade por causa da liberação do uso de drogas nessas cidades e nesses estados. Portanto, Nonato, essa lei vem em boa hora, porque ela traz a discussão sobre o tema. Já que o Supremo falou que não é crime, que é ilícito administrativo, então a prefeitura, que cuida da polícia administrativa, vai multar os usuários. Interessante, eu gostei da ideia.
1: Vai ter que contratar muita gente para essa fiscalização. Vamos ver como é que isso vai andar. Jornal da Manhã, são 6h27 agora.
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1: Jornal da Manhã, 6:30. O Tribunal de Contas da União travou uma licitação bilionária do Porto de Santos a pedido de parlamentares. Ao vivo, a repórter Danúbia Braga participa aqui com a gente do Jornal da Manhã e tem mais detalhes a respeito dessa medida. Oi, Danúbia, bom dia para você, bem-vinda, hein?
9: Oi, Nonato, bom dia para você, bom dia a todos. Pois é, nós tivemos acesso a essa decisão ainda na quarta-feira, em que então no despacho o ministro Augusto Nardes afirma haver, abre aspas, graves irregularidades, fecha aspas, e aí manda a autoridade portuária suspender então o andamento do edital 1/2025, que previa ali a exploração de uma área do Porto de Santos, de uma licitação de 1,06 bilhão de reais. O negócio, ele envolve uma área de aproximadamente 242 mil metros quadrados na região de Sabó, no Porto de Santos. O contrato, que já tinha sido ali celebrado, né, com o consórcio do Portolog SPE, tem uma duração prevista de 20 anos e ali o investimento estimado, valor estimado de 1,06 bilhão de reais. O TCU então foi acionado por alguns parlamentares, como você bem disse, entre eles o senador Eduardo Girão e os deputados Adriana Ventura, também Marcel Van Harten, Gilson Marques, Luiz Lima, Alfredo Gaspar, Bia Kicis e Evair de Mello. E na representação, os congressistas dizem o seguinte: eles apontam possíveis irregularidades no processo e pediram a suspensão então do edital e do contrato. E entre os pontos em que eles colocam como essas irregularidades, como uma classificação inadequada da área, como não afeta a operação portuária, restrições à competitividade, também em relação ao prazo considerado curto para apresentação de propostas. A questão sobre a destinação do terreno também foi colocada ali para análise pela ANTAQUE. A agência então reconheceu a incompatibilidade entre a classificação adotada no edital e o plano de desenvolvimento do zoneamento do Porto de Santos, que destina a área ali da movimentação de carga geral e também de containers. Bom, ao conceder essa cautelar, Nardes afirmou o seguinte, que a continuidade de um contrato de 20 anos poderia então criar direitos de difícil reversão e também comprometer áreas consideradas estratégicas para a expansão da capacidade operacional e ferroviária do porto. A autoridade do Porto de Santos e o consórcio Portolog terão 15 dias para apresentar as suas manifestações. É claro que a gente vai seguir acompanhando de perto durante esses 15 dias, ainda que essas manifestações cheguem antes desse prazo estabelecido, para atualizar a nossa audiência. O TCU então também alertou o consórcio de que ao final dessa análise o tribunal pode determinar a anulação dessa licitação, que tinha um valor estimado de 1,06 bilhão de reais. Volto com você, Nonato.
1: Danúbia Braga trazendo essas informações para a gente em São Paulo. Seguiremos de olho nessa história. Um dos setores mais desafiadores para os governos federal e estaduais é a segurança pública. Patrulhar as fronteiras continua sendo um desafio para as gestões públicas brasileiras. Esse tema também está entre as principais preocupações nacionais, claro, no combate ao crime. E você acompanha agora mais um episódio da nossa série especial com o Matheus Dias.
10: Com quase 17 mil quilômetros de divisas terrestres, abrangendo 11 estados, o Brasil enfrenta o desafio histórico de patrulhar regiões onde a presença do Estado sempre foi escassa. Na Amazônia, a chamada Rota dos Solimões se consolidou como principal corredor para o escoamento da cocaína vinda do Peru e da Colômbia. Por meio de hidrovias e rios sinuosos, o entorpecente abastece as maiores facções criminosas que operam no Nordeste e no Sudeste do país. Para tentar conter essa investida, as fronteiras vivem hoje um momento de alerta máximo. A presença do crime organizado transnacional forçou o reforço na fiscalização de portos, aeroportos e vias terrestres. A tecnologia, com uso de inteligência artificial, monitoramento por satélite e scanners de alta precisão, virou a principal aliada das forças de segurança. Um exemplo desse combate vem do extremo norte do Amapá. Em Oiapoque, a Polícia Federal deflagrou a Operação Conexão Oiapoque, de olho em um grupo especializado em cooptar moradores da região para transportar drogas diretamente para a Europa. O professor e especialista em segurança Alexandre Teixeira destaca que a integração de sistemas tecnológicos e o uso estratégico das Forças Armadas nas faixas de fronteira são cruciais para encarecer a operação do tráfico.
11: O que nós conseguiríamos fazer é selecionar os pontos capitais, selecionar os pontos de maior importância na fronteira, criar, né, um planejamento estratégico baseado nisso, aumentar efetivo policial, aumentar efetivo militar. Já existe legislação no país que permite que as Forças Armadas atuem, né, numa faixa de 150 quilômetros na fronteira. Então, é blindar totalmente impossível. Mesmo porque uma grande parte da fronteira está na Amazônia e em algumas partes que são até difíceis da gente chegar, né, de forma efetiva. Mas eu acredito que se existir, né, se levar a sério um planejamento de inteligência, um levantamento de pontos de entrada, eu acho que isso até causa um problema maior para o tráfico de drogas. Porque se você encarecer, né, a questão da chegada do produto no país, o crime organizado também sente esse baque.
10: Diante da expansão do tráfico transnacional, as forças de segurança intensificaram as fiscalizações, mas sabem que não é possível fechar os mais de 16 mil quilômetros de fronteira. Na visão dos especialistas, para se mudar essa realidade, é preciso um esforço em conjunto entre União, estados e municípios. O narcotráfico não se limita à apreensão de drogas nas calhas dos rios ou estradas. O motor que alimenta essas organizações transnacionais é o lucro financeiro exorbitante. Sem a lavagem de dinheiro, o crime não consegue reinserir os recursos ilícitos na economia formal. A desembargadora Ivana David explica como o volume de processos por lavagem de dinheiro explodiu, como consequência direta da atuação das facções.
12: Porque hoje falar de uma organização criminosa, né, afeta o tráfico de droga, a consequência de tudo isso é a lavagem de dinheiro. Então, o número de processos de lavagem de dinheiro é muito grande, porque é uma consequência das organizações criminosas que geram muito lucro, né? Obtém muito lucro, provento e produto do crime, e o caminho é lavar esse dinheiro para que ele, de alguma forma, seja usada, né, usado no mercado formal. Isso a gente assiste nas investigações.
10: Para o especialista Alessandro Visacro, o combate às redes de ilícitos exige uma resposta integrada que envolva não apenas policiais e forças armadas, mas também órgãos ambientais e sociais do Estado.
13: E nós ficamos presos a esse modelo dual. Ou é segurança pública ou é segurança nacional. Ou é segurança pública ou é segurança nacional. Na verdade, como sendo um problema sistêmico, esse problema merece uma resposta multidimensional, uma resposta sistêmica integrada, como todo problema complexo merece. Isso significa que existem atribuições inerentes a todas as a um portfólio muito grande de atores, não só polícias e não só forças armadas.
10: Uma abordagem ampla que combina o sufocamento financeiro das facções, inteligência na fiscalização dos pontos críticos de fronteira e a presença efetiva do Estado em todas as suas frentes pode ser a solução para que o Brasil vire o jogo contra as facções criminosas que hoje dominam o país.
1: Jornal da Manhã, agora 6:39. 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Renata Flores já tá aqui com a gente. Tudo bem, Renata? Bem-vinda.
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14: 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Mas, Nonato, pensa comigo, se a gente vai pro pronto-socorro para ser atendido por um médico, a gente pode acabar sim perdendo o dia todo, sem contar que a gente pode acabar exposto ao vírus das outras pessoas que tá lá, pessoas que estão esperando por um atendimento. Só que muitas vezes a gente tem algo simples, alguma coisa fácil de resolver, não é mesmo?
1: E você tem toda a razão, porque normalmente você tem uma fila pro atendimento, independentemente de ter plano de saúde ou tá na fila do SUS e por aí vai. E às vezes é o que você falou, é uma coisa simples de ser resolvida, você acaba indo para lá, contribuindo mais ainda para essa fila e até adiando, postergando o atendimento de alguém que tem uma situação mais grave, né, Renata?
14: Pois é. Daí, Nonato, eu penso que um dos aprendizados que a pandemia nos trouxe foi a eficiência da telemedicina para algumas situações. Então, um dado, a Associação Brasileira de Empresas de Telemedicina e Saúde Digital, ela conta que a resolução de problemas de saúde em atendimentos à distância supera hoje os 90% em atenção primária. E aí, essa é uma das vantagens dos clientes que são Epic PicPay, é ter justamente à disposição um pronto-socorro virtual com médicos do Hospital Israelita Albert Einstein, 24 horas por dia, 7 dias por semana, né? Em alguns casos em que a telemedicina pode ajudar.
1: É isso, a gente não está aqui dizendo que são todos os casos, mas em vários deles ela pode, sem dúvida nenhuma, auxiliar. Diante disso, Renata, explica pra gente o que que é o Epic.
14: Boa. 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
1: É isso, e saúde é sempre importante da gente falar, a gente tem que se cuidar mesmo. Foi o tema de hoje do É da Sua Conta, que vai ficando por aqui, mas eu lembro a nossa audiência que se você tiver alguma dúvida, manda para cá a sua mensagem, ou até mesmo sugestão de pauta também, para o e-mail edasuaconta@picpay.com. É esse, né, Renata?
14: 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Ótimo dia, amanhã eu tô de volta.
1: Combinadíssimo, então. Obrigado, Renata. Até amanhã. Agora temos 6:43. Vamos seguir falando de saúde? Márcio Atala está aqui com a gente no quadro Viva Bem de hoje. Vai falar a respeito da importância de praticar exercícios que melhorem nossas articulações. Acompanhe.
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16: Olá, ouvintes e espectadores da Jovem Pan. Quando a gente fala de atividade física, a dúvida sempre é força, atividade aeróbica, mas e a qualidade das nossas articulações? E a flexibilidade, né? E a nossa mobilidade articular? Isso é muito importante, porque à medida que a gente vai envelhecendo, parece que a gente vai enferrujando. E quando as nossas articulações vão ficando mais limitadas, a gente acaba deixando de fazer uma série de movimentos que são importantes para a nossa autonomia. Então, minha dica é que você invista em algum tipo de exercício que vai melhorar a qualidade das suas articulações, melhorar a amplitude do movimento. Aí você tem RPG, pilates ou mesmo 5, 10, 15 minutos de alongamento todo dia em casa. Você fazendo esse trabalho, com certeza você vai lubrificar suas articulações, deixar que essas articulações fiquem mais saudáveis para funcionar por muito e muito mais tempo. Gostou dessa dica? Vai lá no Instagram, arroba Márcio Atala, e deixa a sugestão para um novo tema do Viva Bem.
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1: Um dia após declarações de Donald Trump, o Irã rebateu as afirmações do presidente norte-americano e confirmou que o Estreito de Hormuz está sob comando iraniano. Luca Bassani, nosso correspondente internacional, tem aqui todos os detalhes e informações a respeito desse assunto que está se desenrolando aí durante todo esse ano de 2026 e a gente não chega a uma solução final para ele, é uma paz, uma tranquilidade no Oriente Médio, né, Luca? Bem-vindo, bom dia para você.
17: É isso mesmo, Nonato. Bom dia a você, a todos que nos acompanham nesta quinta-feira. De fato, a guerra das narrativas continua. Afinal, ontem o presidente Donald Trump fez uma declaração dizendo que todo o Estreito de Hormuz, essa via marítima tão importante, estaria sob o controle dos Estados Unidos, através do que ele chamou de muro de aço, se referindo à Marinha dos Estados Unidos, que realiza um bloqueio aos portos iranianos e também às embarcações iranianas. Ele disse também que a situação no Irã vai de mal a pior, com mais de 300% de inflação, e que o Irã não seria mais o valentão do Oriente Médio, já que as suas capacidades militares estariam exauridas, principalmente a sua marinha. Hoje, todavia, o Ministério das Relações Exteriores e a própria Guarda Revolucionária rebateram a fala do mandatário norte-americano. Eles disseram que o Irã, que assumiu o controle do Estreito de Hormuz, e é a República Islâmica que, de fato, controla quem entra e sai deste importante gargalo do comércio marítimo global. Todavia, a gente não consegue, através das informações que temos em loco, afirmar se a versão dos Estados Unidos ou do Irã é a correta nesse momento. Aquilo que conseguimos, de fato, trazer para nossa audiência é que o fluxo de embarcações, ele é quase mínimo. Antes da guerra, eram quase 130 barcos petroleiros, cargueiros, que faziam esse caminho todos os dias. Hoje, esse número, ele é abaixo de 10, muitas vezes beirando a quantidade mínima, né, de zero praticamente, o que traz um prognóstico bastante difícil para a economia global durante os próximos meses e também faz com que os países do Golfo, que dependem dessa rota, procurem alternativas. A própria Arábia Saudita investindo em um oleoduto, em um gasoduto, para tentar fazer com que o petróleo saia diretamente das suas produções para o Mar Vermelho diretamente, entre outras nações também negociando rotas alternativas. Fato é que essa guerra continua de forma imprevisível e o Irã deixou claro que não há nenhum tipo de conversa diplomática acontecendo neste exato momento. Portanto, a informação mais atual desta manhã aqui na Ásia é que os iranianos dizem que controlam o Estreito de Hormuz e dizem também que a diplomacia está completamente estagnada, algo preocupante para o desfecho, ou o possível desfecho deste conflito que se arrasta desde o mês de fevereiro de 2026.
1: Luca Bassani, atualizando para a gente essas informações a respeito do Oriente Médio. Aqui pelo Brasil, a Agência Nacional de Proteção de Dados, a ANPD, determinou a suspensão das transmissões ao vivo do Discord no Brasil. A medida não bloqueia a plataforma e será mantida até que a empresa comprove ações para proteger crianças e adolescentes. A reportagem é de Matheus Dias.
10: A decisão da Agência Nacional de Proteção de Dados foi tomada como medida preventiva. Na prática, as lives da plataforma ficam suspensas por 3 dias úteis, prazo para que medidas sejam apresentadas que comprovem a proteção de crianças e adolescentes. Isso não significa que o Discord está suspenso do país, e sim apenas a ferramenta de transmissões ao vivo. O superintendente de fiscalização da ANPD, Fabrício Lopes, diz que a suspensão foi determinada após se discutir dentro da agência qual seria a menor intervenção possível com o melhor resultado para desencorajar ou dificultar a prática de crimes na plataforma. A pressão inicial pela decisão se deu a partir da primeira-dama, Janja da Silva, que citou o caso de uma adolescente de 13 anos que teria sido induzida por um grupo de adolescentes a cometer suicídio durante uma transmissão na plataforma. Integrante da chapa de Lula, a candidata ao Senado por São Paulo, Simone Tebet, disse que a suspensão é temporária, mas importante, para que se encontre um meio termo e para que se garanta a proteção aos jovens.
18: Eu sou a favor da liberdade de expressão, eu sou a favor que as redes sociais, né, a inteligência artificial no futuro, tem tudo para vir como uma ferramenta do bem. O que ela não pode é não ter limite e servir para alguma coisa do mal. Nós estamos falando de possibilidade, a gente não pode nem citar aqui em nomes, mas em pedofilia, né, crimes sexuais, quando estimular alguém a tentar contra a própria vida, isso não pode acontecer. Mas eu acho que a gente vai chegar no meio. Todas as ferramentas de redes sociais dentro de um país democrático, elas são bem-vindas.
10: A decisão da ANPD, órgão que faz parte do Ministério da Justiça e Segurança Pública, também repercutiu entre os presidenciáveis. Parte deles criticaram a decisão sob a justificativa de defesa da liberdade de expressão. O candidato à presidência pelo Missão, Renan Santos, acusa o governo de tentar ampliar o controle nas redes.
19: Janja venceu, conseguiu fechar uma rede social que é usada para estudos, para games, para trabalho, para organização de empresa, até parte da minha pré-campanha utilizou o Discord e com base nisso retira a liberdade de milhões de brasileiros porque ela quer fazer propaganda por aí.
10: O candidato do Partido Novo, Romeu Zema, diz que apenas os culpados pela morte da adolescente deveriam ser punidos e que proibir as lives se assemelha à ditadura.
20: Por pressão da Janja, o Discord é censurado. Que farra que é essa? Eu fico devastado pela jovem que tirou a própria vida durante uma transmissão ao vivo. E deixo aqui os meus sentimentos a todos os familiares e amigos. Mas proibir uma plataforma inteira, sinceramente, não dá. Precisamos sim é tornar as leis mais eficazes.
10: Em nota, o Discord afirmou que recebeu a determinação e está cuidadosamente analisando o conteúdo. Mas afirma que o caso foi investigado e o grupo foi apagado com antecedência. A empresa também afirma ter encontrado evidências de que a atividade criminosa havia sido coordenada em outras plataformas antes da criação do servidor no Discord e continuou nesses ambientes depois que os envolvidos foram banidos da plataforma.
1: Túlio Nassa, queria te ouvir nessa questão que tem várias camadas aí, quando a gente fala de proibição da plataforma, não é bem assim, é a suspensão das lives, a plataforma continua funcionando, as lives é que estão suspensas, então vale diferenciar daquilo que a gente ouviu aí de alguns entrevistados. Por outro lado, o Túlio, a gente sempre tem tratado aqui da questão do ECA e da necessidade de se proteger crianças e adolescentes também de conteúdos que possam ser prejudiciais, não só na Discord, mas também em sites, em outras redes e por aí vai. E tem também o contraponto, Túlio, da questão de ir na raiz do problema. Porque se essas pessoas que praticam esse tipo de atividade no Discord, você fecha o Discord, por exemplo, que não é o caso, de novo, é a suspensão das lives. Mas digamos que você tenha essa suspensão permanentemente. Essas pessoas poderão continuar atuando ou em outras plataformas ou em outros pontos da sociedade. Então talvez falte a gente atacar efetivamente a raiz do problema, do porquê essas pessoas estão atuando e como combater para que elas não continuem incentivando e terminem em casos como o dessa adolescente, não? Então acho que o problema é muito maior do que simplesmente reduzir a suspensão ou não de uma live, né?
2: Perfeito, Nonato. O problema é muito maior, complexo e tem várias camadas, exatamente como você contextualizou. Veja, tem um ditado alemão que diz que o diabo mora nos detalhes. Nós precisamos nos ater aos detalhes dessa situação. De um lado, nós temos uma camada, que é a camada da proteção do menor, do adolescente, e nesse sentido, medidas pelas redes sociais, medidas proativas e o próprio governo federal são medidas importantes para controlar e para coibir os abusos, as ofensas e atos tão horríveis como indução ao suicídio que acontecem nas redes sociais. Nessa camada está perfeita a regulação, está perfeita a intervenção estatal. Agora, de outro lado, em outra camada, existe a tal da liberdade de expressão. O problema é que esse decreto do governo federal, que deu poder para essa agência de proteção de dados, não vai apenas na proteção do menor, da criança ou adolescente, vai também coibir a tal da desinformação. E o que que é desinformação? Veja, quando a Janja foi criticada em relação aos gastos públicos, ela disse que aquilo era uma misoginia, que não poderia haver esse tipo de crítica. Será que esse tipo de situação a Agência Nacional também vai regular, vai impedir que as pessoas critiquem o gasto público dela? Né? Então tem situações que nós temos que tomar cuidado. Na Rússia, por exemplo, se o cidadão fala que a guerra da Rússia contra a Ucrânia é guerra e é guerra, ele tem 15 anos de cadeia, ou seja, ele tem que falar que é um conflito. Então é preciso ficar atento aos detalhes. De um lado, toda regulação é bem-vinda e necessária para proteger o menor e o adolescente. De outro lado, nenhuma regulação é bem-vinda e necessária para coibir a liberdade de expressão.
1: Túlio Nassa com a gente aqui no Jornal da Manhã. A equipe de campanha de Flávio Bolsonaro admitiu que havia uma informação errada no currículo do candidato à presidência. O texto destacava um curso que o senador não havia realizado. Acompanhe com o Bruno Pinheiro.
0: Os perfis oficiais do senador Flávio Bolsonaro, candidato à presidência do PL, apresentam uma informação sobre a formação acadêmica dele, que é contestada pela Universidade Federal do Estado do Rio de Janeiro, e o assunto virou repercussão aqui no Congresso. As páginas do Senado e da Assembleia Legislativa do Rio afirmam que Flávio tem uma pós-graduação em Ciências Políticas. No perfil da Alerj, consta ainda que o curso teria sido feito na Universidade Federal do Rio de Janeiro. A universidade, no entanto, informou ao site G1 nesta quarta-feira que não encontrou o registro de Flávio Bolsonaro como aluno. Segundo a instituição, o sistema acadêmico tem apenas o registro do irmão dele, Eduardo Bolsonaro, que se formou no curso de Direito na universidade e hoje reside nos Estados Unidos. A informação sobre esse curso na UFRJ também aparecia em uma conta na Wikipédia e um perfil no LinkedIn mantido pela assessoria do senador. O LinkedIn, inclusive, saiu do ar e a referência também nas plataformas foi retirada nesta quarta-feira. Tem um outro ponto também que chama atenção, que no fim de julho, a assessoria de Flávio Bolsonaro enviou à reportagem também uma nota de biografia que também mencionava a pós-graduação na UFRJ. Agora, a campanha afirma que a informação está errada e diz que eventuais registros diferentes da formação oficial do senador são erros ou equívocos e que possivelmente reproduzidos de páginas das redes sociais como a Wikipédia. A assessoria enviou diplomas para o G1 que comprovam a graduação em Direito pela Universidade Cândido Mendes e uma especialização em Políticas Públicas pela Luperj, em um MBA em Empreendedorismo pela FGV. Não foi apresentado, no entanto, documento que comprove a pós-graduação em Ciências Políticas atribuída a Flávio Bolsonaro nos perfis oficiais. A equipe também informou que já solicitou a correção das informações tanto aqui no Senado quanto na Assembleia Legislativa do Rio de Janeiro. De Brasília, o Bruno Pinheiro.
1: Jornal da Manhã, 6:57.
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0: Muito bom dia aos ouvintes mais qualificados da audiência lagiana. Sejam muito bem-vindos ao Jornal da Manhã. Eu sou Fabrício Camargo.
1: E eu sou Alexandre de Souza. Está começando a edição local do Jornal da Manhã.
0: Quinta-feira, 13 de agosto de 2026.
1: 7:01.
0: Repita.
1: 7:01.
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0: Jornal da Manhã. Sete horas e dois minutos.
1: Repita.
0: 7:02. Muito bom dia, Fabrício Camargo.
1: Muito bom dia, Alexandre de Souza.
0: Muito bom dia também à nossa audiência ligada e sintonizada no 89.9, no nosso site e também no aplicativo. Vamos às informações, então, das nossas rodovias e das nossas estradas da nossa região. O trânsito nas principais rodovias da região registra fluxo dentro da normalidade nesta manhã de quinta-feira. Motoristas que trafegam pelas BR-116, 282 e também a 470, além das rodovias estaduais, encontram pistas livres e sem restrições significativas. Já na área urbana, o volume de veículos também é tranquilo nos principais corredores de acesso ao centro. A recomendação aos condutores é manter sempre a atenção redobrada e paciência nos trechos onde você encontrar maior fluxo de veículos no horário de pico aqui em Lages.
1: Para esta quinta-feira, a atenção é redobrada para quem está em Lages aqui na Serra Catarinense. A Defesa Civil prevê um dia bastante instável, com chuvas temporais, raios, rajadas de vento e possibilidade de granizo. Há risco de tempestades mais fortes, de forma localizada, principalmente a partir da tarde. Em Lages, a chuva aparece pela manhã e pode continuar em diferentes momentos do dia. A previsão do YR indica a temperatura entre 10 e 20 graus, com volume acumulado em torno de 25 milímetros ao longo desta quinta-feira. E o alerta não termina hoje. Na sexta-feira, a serra continua com condições para chuvas intensas, temporais, inclusive com possibilidade de granizo. As temperaturas voltam a cair, com mínima entre 8 e 12 graus no Planalto Sul. No sábado, os planaltos seguem entre as regiões com possibilidade de novos temporais, raios, vento forte, eventual granizo. O risco indicado pela Defesa Civil permanece de alto a moderado. A tendência é de melhorar mais significativamente na segunda-feira, quando o tempo deve voltar a ficar firme aqui em Santa Catarina, com presença de sol e elevação das temperaturas. Portanto, para Lages e Serra Catarinense, atenção especial entre hoje e sábado por conta dos temporais.
0: 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São 7:04.
1: Repita.
0: 7:04.
1: A Defesa Civil de Lages participou nesta quarta-feira em Campos Novos de uma capacitação voltada à preparação dos municípios para situações de emergência. O encontro reuniu coordenadores da Defesa Civil de diferentes regiões de Santa Catarina e tratou de procedimentos para atuação em desastres, registro de ocorrências, solicitações de recursos e atendimento à população atendida. A formação também abordou o uso do S2ID, sistema do governo federal, utilizado para registrar desastres e encaminhar pedidos de reconhecimento de situação de emergência.
0: Mulheres de Lages estão participando de uma campanha ou de uma capacitação em costura que pode ampliar as chances de entrada no mercado de trabalho e de geração de renda. O curso começou na terça-feira, dia 11, no CRAS 2, no bairro Centenário, e terá duração de aproximadamente 3 meses. Durante as aulas, as participantes vão aprender técnicas de costura que podem ser utilizadas tanto para buscar emprego quanto para trabalhar de forma autônoma ou iniciar também um negócio próprio. Ao término do curso, as participantes receberão certificado de conclusão.
1: O estacionamento do cemitério Nossa Senhora da Penha aqui em Lages está passando por uma reforma ao custo de R$350 mil. A obra inclui drenagem, instalação de meio-fio e pavimentação com lajotas para melhorar as condições de acesso ao local. A intervenção busca principalmente evitar problemas de lama e acúmulo de água em dias de chuva, além de facilitar a circulação de pessoas e veículos.
0: Famílias do município de Palmeira já podem se inscrever para concorrer a 12 unidades habitacionais no programa Casa Catarina. O prazo começou nesta quinta-feira, dia 13, e segue até dia 13 de outubro, na Secretaria de Assistência Social e Habitação, no centro lá de Palmeira, das 13 às 18 horas. Do total, 8 moradias serão destinadas à demanda geral e 4 serão reservadas por critérios legais, 1 para pessoa idosa e 3 para famílias que tenham pessoas com deficiência. Para participar, é necessário ter renda familiar de até 4 salários mínimos, morar no município de Palmeira há pelo menos 6 anos e estar no CAD único e não possuir imóvel. O resultado preliminar deve ser divulgado em 30 de outubro.
1: O setor produtivo de Santa Catarina começa na próxima semana uma série de encontros com candidatos às eleições de 2026 para apresentar demandas e prioridades das diferentes regiões do estado. A iniciativa é da FACISC, que vai entregar aos candidatos pleitos levantados pelo programa Voz Única. Na Serra Catarinense, o encontro será realizado no dia 24 de agosto em Lages. Para falar das principais reivindicações e a importância da participação do setor empresarial neste processo, o repórter Cadu Reis conversou com o presidente da FACISC, Elson Otto.
2: A Federação das Associações Empresariais de Santa Catarina inicia na próxima semana o circuito de apresentação do programa Voz Única para os candidatos das eleições 2026. O documento consolida mais de 1.200 demandas do setor produtivo catarinense para os próximos 4 anos. Os encontros para entrega dos pleitos aos postulantes aos cargos eletivos vão percorrer as regiões do estado até setembro. O presidente da FACISC, Elson Otto, projeta:
3: a partir de agora, desse mês de agosto, na data do dia 19, nós vamos ter 10 encontros regionais onde nós vamos entregar pleitos e as demandas do Voz Única a todos os candidatos nas 12 regionais do estado de Santa Catarina.
2: Nesta edição, o Voz Única apresenta 72 pleitos prioritários distribuídos entre as 12 vice-presidências regionais da entidade. As demandas são divididas entre os eixos temáticos de infraestrutura rodoviária, aeroviária, portuária e ferroviária, infraestrutura de base e serviços essenciais, educação, saúde, segurança pública, inovação, políticas públicas e sustentabilidade. O presidente da FACISC, Elson Otto, explica:
3: o Voz Única é uma plataforma onde consta as reivindicações e as demandas do setor produtivo catarinense. Nós há 16 anos entregamos aos candidatos. Essas demandas, os pleitos, são regionais. Eles ocorrem através de votação online e também das demandas das associações empresariais. Então, esse ano nós escolhemos as 6 demandas regionais e mais 6 demandas estaduais. Mas nós escolhemos as demandas em 1.257 pleitos que vão ser entregues a cada candidato. Primeiro regionalmente, depois estadualmente, tanto para os candidatos ao deputado estadual, federal, senadores, governador e também aos presidentes.
2: Além dos candidatos aos cargos eletivos, os eventos de apresentação das demandas contarão com a participação de lideranças empresariais e representantes das associações empresariais. O circuito começa pelo município de Mafra, no Planalto Norte, na quarta-feira, dia 19 de agosto. Na sequência, os encontros regionais serão realizados em Joinville, no Norte Catarinense, Lages, no Planalto Serrano, Criciúma, no Sul, São José, na Grande Florianópolis, Chapecó, no Oeste, São Miguel do Oeste, no Extremo Oeste, Rio do Sul, no Alto Vale, Caçador, no Meio Oeste e Brusque, no Vale do Itajaí. 2 encontros serão realizados na sede da FACISC, em Florianópolis, para a apresentação das demandas aos candidatos ao Senado, no dia 28 de agosto, e aos postulantes ao governo do estado, no dia 17 de setembro. A lista completa com o calendário de realização dos eventos está disponível em notícia no site acaerte.com.br. De Florianópolis, da Rede de Notícias Acaerte, Cadu Reis.
0: 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São exatamente 7:10.
1: Repita.
0: 7:10. Temos 11 graus aqui em Lages. Santa Catarina lidera o país na participação de mulheres na indústria. Dados de 2025 mostram que elas ocupavam 33,65% dos postos de trabalho no setor no estado, o equivalente a 314.740 vínculos enquanto a média nacional era de apenas 25,79%. O levantamento é da Fiesc e também aponta avanço da presença feminina em áreas como engenharia, funções técnicas e cargos de direção e gerência.
1: A indústria de Santa Catarina fechou o primeiro semestre de 2026 com queda de 1,7% na produção, na comparação com o mesmo período do ano passado, segundo dados do IBGE. O resultado contrasta com o desempenho nacional, que teve alta de 0,4%. Entre os segmentos pesquisados no estado, 10 registram retração, com um destaque para móveis, veículos e produtos de metal. Em junho, porém, a indústria catarinense apresentou uma recuperação e cresceu 1,9% em comparação anual.
0: O Hospital Seara do Bem, referência no atendimento materno-infantil em Lages e também na Serra Catarinense, inaugura na próxima terça-feira, dia 18, uma nova UTI neonatal e pediátrica. A estrutura recebeu investimento superior a R$18 milhões e contará com 20 leitos, sendo 15 destinados ao atendimento pelo SUS. A nova unidade deve ampliar a capacidade de atendimento de casos graves e beneficiar crianças e adolescentes de Lages e dos municípios da nossa região.
1: A circulação de sarampo voltou a preocupar as autoridades da saúde nas Américas, com mais de 22 mil casos registrados no primeiro semestre de 2026. O aumento está relacionado principalmente ao fluxo internacional de pessoas durante a Copa do Mundo. Em Santa Catarina não há registros da doença desde 2020, mas a Secretaria de Estado da Saúde reforçou a vigilância e orienta a população a manter a vacinação em dia, principalmente em forma de prevenção contra o vírus.
0: 7:13.
1: Repita.
0: 7:13. Agora a gente vai fazer aqui no Jornal da Manhã uma checagem de fatos, se é verdade ou não é, em algumas notícias que estão circulando aí pelas redes. Circula nas redes sociais uma falsa previsão de que um furacão de categoria 5 vai atingir São Paulo, Rio de Janeiro e Espírito Santo, com ventos de até 450 km por hora. Essa notícia é falsa. O INMET informou que não há previsão de furacão para o Sudeste nas próximas semanas. Fenômenos desse tipo são extremamente raros no Atlântico Sul.
1: Também circula fora de contexto um trecho da entrevista de Maria da Penha, dizendo que não sofreu agressão física do ex-marido. O recorte tem apenas 8 segundos e omite o restante da fala. Na entrevista completa, ela relata violência psicológica, empurrões e duas tentativas de feminicídio cometidas pelo ex-marido. Portanto, a alegação de que Maria da Penha teria admitido que nunca sofreu violência é enganosa e falta de contexto.
0: E mais uma checagem sobre as eleições. Circulam publicações dizendo que o TSE vai adotar um novo modelo de urna eletrônica em 2026. Isso também é falso. O tribunal informou que serão usados 4 modelos que já participaram de eleições anteriores. O novo equipamento, chamado de UE2028, só está previsto para começar a ser utilizado nas eleições municipais de 2028 mesmo.
1: Circula nas redes sociais a informação de que a empresa Electrolux teria anunciado o fechamento de uma fábrica no Brasil e a demissão de 2.700 funcionários. A informação é falsa. Segundo o site Aos Fatos, a empresa informou que não há plano de fechar unidades nem de promover demissões em massa. Os cortes citados na reportagem ocorreram ou foram anunciados em países como Chile, Hungria e Itália. Lembrando que as checagens são apuradas e monitoradas pela Rede Internacional de Checagem de Fatos, a IFCN.
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1: A Comissão de Integração Nacional e Desenvolvimento Regional da Câmara dos Deputados aprovou o requerimento da deputada Daniela Rainer nesta quarta-feira para a realização de uma audiência pública sobre a importância das ferrovias para a integração do país e a modernização da infraestrutura logística. O debate deve abordar a recuperação de trechos desativados, novos investimentos e a integração entre ferrovias, rodovias, portos e hidrovias.
0: A Assembleia Legislativa de Santa Catarina aprovou 3 projetos nessa semana. Entre eles está a proposta que garante atendimento prioritário a pessoas com epilepsia e estabelecimentos públicos e privados. Também foi aprovado o encerramento do processo de extinção da Coab de Santa Catarina, com a transferência do patrimônio e das ações de regularização fundiária para o governo do estado. Outro projeto também define os critérios para a distribuição entre os municípios catarinenses da parcela do novo Imposto sobre Bens e Serviços, o IBS, com maior peso para os municípios de com maior número de habitantes e percentuais destinados então à educação e à preservação ambiental. Os textos seguem agora para a sanção do governador.
1: O deputado federal catarinense Pedro Czai segue internado em Brasília após sofrer um AVC isquêmico durante uma reunião da Câmara dos Deputados. Segundo sua assessoria, o parlamentar apresenta quadro clínico estável, boa evolução e não tem comprometimento cognitivos ou motores. O Czai continua realizando exames complementares e ainda não há previsão de alta.
0: A Câmara dos Deputados iniciou nesta quarta-feira a análise da PEC, que propõe reduzir de 18 para 16 anos a maioridade penal aqui no Brasil. A proposta será discutida em uma comissão especial que prevê audiências públicas com especialistas e representantes do governo. A expectativa é que os debates avancem após as eleições, com uma possível votação em plenário somente no mês de novembro.
1: Câmara dos Deputados aprovou nesta quarta-feira um projeto que prevê a suspensão da CNH para motoristas que utilizam veículos para abandonar animais em vias públicas. Pela proposta, a suspensão será de 12 meses e pode chegar a 18 meses quando envolver cães ou gatos, além da multa e, em caso de reincidência, cassação da habilitação. O texto agora segue para análise do Senado Federal. E logo após o intervalo, tem coluna Agro na Pan com Maíra Juline. Ela comenta as principais transformações do agronegócio e como as mudanças no campo chegam até a mesa do consumidor. É o Agro em Transformação, aqui no Jornal da Manhã da Jovem Pan.
0: São 7 horas e 18 minutos.
1: Repita.
0: 7 horas e 18 minutos. Depois do intervalo também vamos falar sobre o avanço da China no comércio exterior de Santa Catarina. O país asiático já é o principal destino das exportações catarinenses em 2026. Movimento que abre novas oportunidades para as empresas do estado e será tema de um debate na ADVB Santa Catarina. Já voltamos.
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5: Um ótimo dia para você que está acompanhando a programação da Jovem Pan Lages. Muito bom dia para todos que nos acompanham. Agora são 7:23.
6: Repita.
5: 7:23 para essa quinta-feira. A atenção é redobrada para quem está em Lages, na Serra Catarinense. A Defesa Civil prevê um dia bastante instável, com chuva, temporais, raios, rajadas de vento e até possibilidade de granizo. Há risco de tempestades mais fortes de forma localizada, principalmente a partir da tarde. Em Lages, a chuva aparece pela manhã e pode continuar em diferentes momentos do dia. A previsão do modelo YR indica temperatura entre 10 e 20 graus. Neste momento temos 11 graus de temperatura em Lages. Com volume acumulado de chuva em torno de 25 milímetros ao longo desta quinta-feira. E o alerta não termina hoje. Na sexta-feira, a serra continua com condições para chuvas intensas. As temperaturas voltam a cair com mínima entre 8 e 12 graus no Planalto Sul. No sábado, os planaltos seguem entre as regiões com maior possibilidade de temporais, raios e granizo. O risco indicado pela Defesa Civil permanece de moderado a alto. A tendência é melhoria na próxima segunda-feira, enquanto o tempo deve voltar a ficar firme em Santa Catarina, com a presença do sol e elevação das temperaturas. Portanto, Lages e toda a Serra Catarinense, atenção especial entre hoje e sábado pelos temporais.
6: 7:24.
5: Repita.
6: 7:24. Fabrício Camargo, agora a gente vai chegar com a coluna Agro na Pan. Maíra Juline vai trazer sobre as mudanças no agronegócio brasileiro.

0: que tem reflexos diretos no bolso da alimentação e no dia a dia da população. Novas barreiras comerciais, a polêmica envolvendo o leite cru e o avanço da reciclagem agrícola estão entre os assuntos em destaque com Maíra Juline.
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2: Bom dia, ouvintes do Jornal da Manhã. Três assuntos do agro que parecem distantes, mas chegam diretamente à economia, à alimentação e também ao meio ambiente dos brasileiros. A nossa matéria, nossa primeira matéria do 3 em 1 do agro vem direto dos Estados Unidos. O agronegócio brasileiro ganhou um alívio na relação comercial com os Estados Unidos. Apesar da tarifa adicional de 25% aplicada a produtos brasileiros de cadeias importantes como café, carne, suco de laranja, frutas, parte da celulose ficaram de fora das novas sobretaxas. Mas surge aí uma nova preocupação. O Senado americano acabou de avançar uma discussão para voltar a exigir a rotulagem obrigatória de país de origem para carne bovina. Essa medida, ela exige uma mudança principalmente na rastreabilidade, segregação e comercialização da carne brasileira nos Estados Unidos. Como que isso chega diretamente, esse impacto chega à nossa vida, no nosso dia a dia? Quando o Brasil ele encontra uma dificuldade para exportar, toda a cadeia produtora sente: o produtor, o frigorífico, o transportador e também a indústria. Mudanças nos padrões de exportação, elas também podem interferir na oferta interna, nos preços e na geração de emprego e renda. Por isso, uma decisão lá em Washington pode sim chegar ao nosso bolso, no nosso dia a dia e também na nossa gôndola. A segunda matéria do nosso 3 em 1 do agro vem diretamente dos Estados Unidos, onde leite cru vira produto premium e divide opiniões. Nos Estados Unidos, na Califórnia, o leite cru vem ganhando consumidores e sendo vendido como produto premium. Uma das marcas citadas recentemente pela revista Forbes indicou a comercialização por cerca de $20 o galão, explorando aí conceitos de produção a pasto, leite a dois e um alimento aí menos processado. Esse processo gera um problema, né? Porque a gente tem uma tendência acompanhada de uma discussão importante, principalmente na área da segurança alimentar, porque já estão agregados, então, alguns registros de contaminação pela bactéria E. coli. Ao mesmo tempo, faltam evidências científicas robustas para várias alegações do benefício atribuído ao consumo do leite cru. Bom, essa tendência, ela mostra que o consumidor está disposto a pagar mais por alimentos considerados naturais, diferenciados e principalmente com uma história por trás. Isso abre uma oportunidade para o produtor agregar valor, mais saúde e também segurança, e precisa vir muito antes do marketing. Nem tudo que é natural é automaticamente seguro. E para fechar nossa manhã, o 3 em 1 do agro, o Brasil acaba de se tornar referência mundial na reciclagem agrícola. Fechamos o ciclo com uma notícia positiva. O Brasil possui um dos maiores exemplos mundiais de logística reversa de embalagens de defensivos agrícolas. Hoje, nesse estudo divulgado, 92% das embalagens recolhidas são recicladas, enquanto os outros 8% recebem destinação ambientalmente adequada. Desde 2002, o sistema brasileiro já destinou cerca de 900 mil toneladas de embalagens. O que isso muda no nosso dia a dia? A cada embalagem retirada corretamente do campo significa um menor risco de contaminação do solo e da água. É proteção ambiental, é saúde pública e principalmente economia circular funcionando na prática, mostrando que agricultura e sustentabilidade não precisam andar em lados opostos. Esse foi o nosso 3 em 1 do agro. Comércio internacional mexendo com a nossa economia, novas tendências mudando a forma como consumimos alimentos e o Brasil mostrando que todo mundo também pode ser referência em sustentabilidade, porque o agro pode começar no campo, mas seus efeitos chegam todos os dias à mesa, ao bolso e à vida de todos nós. 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Desejo a você um excelente dia.
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3: 7:29.
0: Repita.
3: 7:29, você está ouvindo o Jornal da Manhã da Jovem Pan Lages. Empresas de Santa Catarina começam a olhar para um novo mercado que pode unir preservação ambiental e geração de negócios, os créditos de biodiversidade. O tema foi discutido em um encontro da Academia Fiesc de Negócios, com a participação de empresários e especialistas.
0: Durante o evento, a CEPAC apresentou experiência como primeira empresa catarinense certificada em créditos Life de biodiversidade. A certificação pode ampliar a reputação das empresas, facilitar o acesso a investimentos e também criar novas oportunidades de mercado. Os especialistas defendem que o avanço do setor depende de regras claras, certificação e também maior participação de instituições financeiras.
3: A China vem ampliando a participação no comércio exterior de Santa Catarina e já é o principal destino das exportações catarinenses em 2026. O avanço do mercado chinês abre novas oportunidades para empresas do estado e será tema de um evento promovido pela ADVB Santa Catarina. Quem traz os detalhes é o repórter da Rede de Notícias Acaerte, Cadu Reis.
4: A Associação dos Dirigentes de Vendas e Marketing do Brasil em Santa Catarina promove evento para analisar as perspectivas de negócios e oportunidades estratégicas para as empresas catarinenses junto ao mercado chinês nesta sexta-feira em Florianópolis. O encontro, chamado de Almoço de Ideias, terá palestras com o embaixador honorário de Santa Catarina para a China, Bruno Maria, e o ex-ministro do Turismo do Brasil, Vinícius Lumertz. O país asiático ocupava o segundo lugar no ranking de destinos das exportações catarinenses até o ano passado e alcançou a liderança em 2026, adquirindo mais de US$ 750 milhões em itens produzidos no estado entre janeiro e julho. O vice-presidente de gestão da ADVB de Santa Catarina, João Paulo Coelho, projeta.
5: A China virou um tema de bastante interesse e curiosidade, né? As pessoas querem saber o que que é esse mercado, né? Como que esse país aí asiático está se desenvolvendo, essa potência aí que surgiu. E aí, nada mais oportuno pra gente foi convidar o Bruno Maria, que é embaixador honorário de Santa Catarina para os assuntos da China, para falar um pouco sobre a experiência dele. Ele viveu na China, né? Fez um MBA na China e é empresário, então ele traz bastante conteúdo pra gente para falar sobre o mercado em si, a cultura da China, né? O impacto que a cultura e as relações chinesas acabam tendo nos negócios. Então, é um encontro aí que está sendo muito bem visto, a gente está tendo boa receptividade. Teremos também a participação do Vinícius Lumertz, que é ex-ministro do Turismo do Brasil, já foi diretor do Sebrae também, sempre tem uma visão bastante interessante, e o Vinícius tem participação num projeto da Rota da Seda, uma rota que existe na China, bem significativa, que ela tanto impulsiona o comércio, como também tem impulsionado o turismo, né, nesse país, e ele vem aí com uma visão complementar super interessante para trazer isso para esse almoço.
4: O Almoço de Ideias integra a agenda institucional da ADVB de Santa Catarina. A série de eventos tem como propósito promover conhecimento, networking e debates sobre temas estratégicos para o desenvolvimento empresarial e econômico no estado. O vice-presidente de gestão da entidade, João Paulo Coelho, ressalta.
5: A ADVB é uma entidade aí que reúne profissionais dessa área, né, de marketing e vendas, de diferentes setores, de diferentes indústrias, e a gente sempre tem buscado reunir essas pessoas em eventos, em premiações, em momentos que a gente consiga ter trocas e fazer com que essa área se desenvolva e cresça. O Almoço de Ideias é um evento bem consolidado que a gente tem na ADVB, a gente já teve cases, edições históricas, né, digamos assim, já trouxemos o ex-presidente Michel Temer, já trouxemos o ex-prefeito de Nova York, Rudolf Giuliani, numa edição super especial aí, e agora a gente vem com uma outra edição para 2026, também super importante, falando do assunto China. Qualquer interessado, ele é super convidado aí para participar desse evento.
4: Os ingressos para o Almoço de Ideias são comercializados pela ADVB de Santa Catarina por meio da plataforma Simpla na internet. De Florianópolis, da Rede de Notícias Acaerte, Cadu Reis.
3: 7:34.
0: Repita.
3: 7:34. O frio intenso aumenta o risco de problemas cardiovasculares e respiratórios em Santa Catarina. Dados do SAMU mostram que os atendimentos por infarto ultrapassaram 333 em janeiro para 413 em julho deste ano, uma alta de 24%. Já os casos relacionados a problemas respiratórios cresceram 40% no mesmo período, de 1.479 para 2.072 atendimentos.
0: Pessoas com hipertensão, diabetes, colesterol alto, histórico de infarto ou AVC além de idosos e fumantes, precisam redobrar os cuidados durante as baixas temperaturas. A orientação é manter os tratamentos e vacinas em dia, evitar a exposição prolongada ao frio e manter o corpo sempre aquecido. Em caso de dor ou pressão no peito, falta de ar, fraqueza em um lado do corpo, boca torta ou dificuldade para falar, o SAMU deve ser acionado imediatamente pelo 192.
3: Acidentes de trabalho continuam sendo uma preocupação em Santa Catarina. Em 2025, o estado registrou cerca de 39 mil ocorrências e 170 mortes. E o cenário segue preocupante. Somente nos dois primeiros semestres deste ano, 35 trabalhadores perderam a vida. A prevenção e a segurança no ambiente de trabalho são temas da reportagem de Carol Denardi.
6: Santa Catarina registrou cerca de 39 mil acidentes de trabalho e 170 mortes em 2025. Agora, somente nos dois primeiros meses deste ano, foram mais de 8 mil ocorrências e 35 óbitos. O ortopedista dos hospitais Universitário Cajuru e São Marcelino Champagnat, doutor Igor Henrique Moraes, explica quais são as ocorrências mais comuns.
7: As fraturas, os entorces, as luxações, muitas vezes relacionadas a quedas, que é algo que é bastante frequente aí no nosso dia a dia de urgência e emergência. Então, essas quedas de planos elevados, 2-3 metros. A gente tem também aquelas amputações ou esmagamentos que acontecem, na maioria das vezes frequentes, principalmente dedos da mão, né? Mas também pode acontecer em porções maiores dos membros. E uma outra situação que a gente tem relacionada também são os acidentes de trabalho, são os acidentes de trajeto, né? Que envolvem, na maioria das vezes, os motociclistas, que é o grande volume aí dos nossos internamentos, né, de pacientes, principalmente jovens, hoje no hospital.
6: Além dos acidentes graves, há setores da economia que concentram o maior número de ocorrências.
7: A gente tem um grande volume no setor de saúde, de assistência social. Claro que são, talvez, acidentes, vamos dizer assim, menores, mas com alto potencial, às vezes de contaminação ou algo nesse sentido, né? Então a gente pensa, às vezes, num acidente como algo, como uma fratura, algum esmagamento, mas esses outros acidentes menores também têm um potencial, um risco muito grande, né? Pro acidentado, né? Pro trabalhador. Mas outros setores aí que também sofrem são os setores de comércio, varejo, indústria de transformação, construção civil, transportes também, né? Por conta do nosso trânsito.
6: O ortopedista também reforça que a prevenção depende tanto das empresas quanto dos trabalhadores.
7: A gente tem que considerar que isso é uma via de mão dupla. Então, a empresa, ela deve ter os deveres dela, né? Que é investir na manutenção de máquinas, fornecer os EPIs de forma correta, certificados, respeitar as pausas ergonômicas e combater, por exemplo, aquelas metas que a gente falou, que às vezes são abusivas. Mas também tem os deveres do trabalhador, né? Que é utilizar da forma correta os equipamentos de segurança, respeitar as regras de segurança também e relatar às CIPAs, né? As comissões internas de prevenção dos acidentes, qualquer condição que venha a colocar em risco o trabalhador.
6: A prevenção e o cumprimento das normas de segurança continuam sendo as principais ferramentas para reduzir acidentes e salvar vidas no ambiente de trabalho. De Florianópolis, da Rede de Notícias Acaerte, Carol Denardi.
3: 7:38.
0: Repita.
3: 7:38, logo depois do intervalo, tem trânsito aqui no Jornal da Manhã.
0: E mais informações no Giro Político. Já voltamos.
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12: São exatamente 7:23.
13: Repita.
12: 7:23. Muito bom dia, você que está sintonizado na 89.9 Jovem Pan Lages. Você está ouvindo o Jornal da Manhã. Eu sou Alexandre de Souza e junto com Fabrício Camargo apresentamos a edição local do Jornal da Manhã. Vamos às informações então do trânsito. O trânsito nas principais rodovias da nossa região registra os fluxos dentro da normalidade nesta manhã de quinta-feira. Tanto a BR-116, 282 e a 470, além das nossas rodovias estaduais. Já na área urbana, o volume de veículos começa a se intensificar nos principais corredores, então, de acesso aqui ao centro da cidade. A recomendação que a gente sempre dá aos condutores é manter atenção redobrada e paciência nos trechos. Fabrício Camargo, com a chuva e as condições de visibilidade e de aderência na pista, a pista ela muda e exige muita atenção redobrada dos motoristas. Pequenas atitudes ao volante pode fazer então uma grande diferença para evitar os acidentes. Manter uma boa distância segura do veículo da frente, reduzir a velocidade, que é o que a gente sempre fala, respeitar os limites da via, evitar manobras bruscas e manter os pneus de boas condições são alguns dos cuidados que ajudam a aumentar a segurança durante o deslocamento. A recomendação é adotar sempre uma condução defensiva e estar preparado para situações inesperadas, principalmente em trechos com pista molhada e baixa visibilidade. A gente conversou com o policial rodoviário Diego William, que reforça outras orientações importantes para dirigir com segurança durante a chuva.
14: A direção defensiva, ela também contempla os cuidados antes de você sair com seu veículo, né? Que é você verificar a condição dos freios e dos pneus. Um pneu desgastado, mesmo no tempo seco, ele já aumenta em muito a capacidade de frenagem do veículo, a necessidade de espaço para esse veículo ser imobilizado. E com a chuva, como a superfície cria uma película de água ali entre o pneu e o pavimento, essa distância ela dobra. Então é necessário que você amplie a distância que você trafega do veículo para frente no dobro nos dias de chuva para evitar uma colisão traseira. Tem casos ali que realmente fica intransitável por conta de poças de água, de um engarrafamento, de um congestionamento à frente. O mais adequado é que, se essas condições não permitirem que o motorista continue o seu trajeto, que ele imobilize o seu veículo às margens da via e aguarde melhores condições de tráfego.
12: Além dos cuidados durante a condução, os motoristas devem manter então os faróis acesos, evitar o uso de celular ao volante e, em caso de chuva muito intensa que comprometa a visibilidade, procurar um local seguro para parar o veículo. Dirija com atenção, respeite os limites de velocidade e, principalmente, preserve a sua vida. 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
15: O Senado aprovou nesta quarta-feira um projeto que reduz impostos federais sobre gasolina, diesel, biodiesel, etanol e querosene de avião. A proposta aprovada pela Câmara segue para aprovação presidencial e busca amenizar os impactos de alta do petróleo sobre os combustíveis. A redução dos tributos, no entanto, não garante uma queda automática ou proporcional nos preços das bombas, que também dependem de custos de produção, transporte e distribuição.
12: O programa Defendelas, da Defensoria Pública de Santa Catarina, realizou 820 atendimentos a mulheres em situação de violência doméstica e familiar entre os meses de março e agosto de 2026. A maioria dos relatos envolveu violência psicológica, seguida por violência patrimonial e física. Os dados também mostram que ex-companheiros e companheiros estão entre os principais autores das agressões. O programa atua com orientação jurídica, pedidos de medidas protetivas e também atendimento remoto e presencial para ampliar acesso à justiça.
15: O Ministério da Saúde anunciou novas regras para o programa Farmácia Popular, com mudanças na fiscalização das farmácias credenciadas e medidas para reforçar o combate a fraudes. Entre as novidades estão o uso em estudo de biometria e reconhecimento facial dos usuários, além do monitoramento das unidades com ferramentas digitais e inteligência artificial. O governo também avalia ampliar os serviços oferecidos pelo programa, incluindo exames, testes rápidos e teleatendimento.
12: Mais de 27 milhões de reais foram movimentados em Santa Catarina para a realização de cirurgias eletivas em 2025. Os dados da execução orçamentária do Estado mostram o volume de recursos destinados ao procedimento que podem ser programados e que fazem parte da demanda de pacientes atendidos pela rede pública de saúde. As informações estão no relatório resumido da execução orçamentária do Estado.
15: A inadimplência das famílias catarinenses recuou em julho, mas o endividamento chegou ao maior nível da série recente. Apesar da melhora na capacidade de pagamento, os juros elevados ainda preocupam e podem pesar no orçamento das famílias. Quem traz os detalhes é a repórter Vanessa Carini.
13: A inadimplência das famílias catarinenses recuou em julho e chegou a 23,6%, uma queda de 1,8 ponto percentual em relação a junho. O resultado também ficou 5 pontos abaixo do registrado no mesmo período do ano passado. A economista da Fecomércio, Edilene Cavalcante, explica os fatores que contribuíram para essa melhora.
16: A queda da inadimplência, né, mostra que as famílias estão com menos contas atrasadas. Isso pode ser explicado pelo aumento da renda aqui em Santa Catarina. A gente teve um crescimento de 10% no final do ano passado da renda real dos trabalhadores. Então, quanto mais renda disponível, né, melhor o orçamento e melhor a capacidade de pagamento.
13: Apesar da queda na inadimplência, o percentual de famílias endividadas subiu e chegou a 76,9%, o maior nível da série recente. A economista destaca que o endividamento por si só não representa necessariamente um problema para a economia.
16: O endividamento não necessariamente é um fator ruim para a economia, né? Significa, além de ter uma conta, né, para pagar, que as famílias têm uma previsão de orçamento. Pode ser no cartão de crédito, um financiamento, um crédito pessoal. Então, há uma expectativa de renda no médio e longo prazo. Então, quanto mais endividadas, também mostra que as famílias estão tendo possibilidade de consumir mais. Isso é favorável para o comércio, aumenta o faturamento, aumenta as vendas. Mesmo assim, a gente tem esse percentual, né, de contas que estão atrasadas. Então, as famílias estão se endividando e muitas delas não estão conseguindo pagar, estão deixando as contas atrasarem. Então, a gente espera, né, que haja um cenário de equilíbrio para os próximos meses.
13: O cartão de crédito continua sendo a principal modalidade de endividamento entre as famílias catarinenses. Edilene alerta, no entanto, para os cuidados necessários diante dos juros elevados dessa modalidade.
16: Apesar do cenário, né, que a gente tem de juros altos, as famílias, né, estão conseguindo acessar, fazer financiamentos, obter crédito nesse cenário econômico. Mesmo assim, o cartão de crédito continua sendo a principal modalidade de endividamento aqui em Santa Catarina e também, ao mesmo tempo, indica um cenário de preocupação e cautela, porque se há um atraso nas contas do cartão de crédito, o juro que incide sobre essa modalidade de pagamento é bastante alto. Então, ela segue sendo a mais utilizada pela sua facilidade de obter um cartão de crédito, mas é preciso ter um cuidado no final do mês para não deixar essa conta atrasada, dado esse cenário que a gente tem acompanhado de juros bastante elevado, apesar dessa sequência de recursos nos juros que a gente tem observado.
13: De Florianópolis, para a Rede de Notícias Acaerte, Vanessa Carini.
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12: 7:52.
15: Repita.
12: 7:52. Dois empates marcaram os jogos dos brasileiros pela Libertadores. Já pela Sul-Americana, o Atlético Mineiro levou a melhor sobre o Bragantino. Quem traz os detalhes é o nosso editor esportivo, Samuel Gonçalves.
18: Ontem tivemos clubes brasileiros envolvidos então pela Copa Libertadores e pela Copa Sul-Americana. Pela Libertadores, 3 clubes em 2 jogos. O Palmeiras abriu a noite recebendo o Cerro Porteño e ficou no empate em 1-1. Palmeiras saiu na frente com gol de Flaco Lopes e na sequência, lá no fim da partida, já Carlos Miguel, um frangaço, mais uma vez o goleiro palmeirense falhando, dando números finais então em 1-1. Lembrando, Palmeiras já jogou 3 vezes com o Cerro Porteño neste ano e não venceu nenhuma. Na fase de grupos, fora de casa, 1-1. Em São Paulo, o Cerro Porteño venceu por 1-0 e ontem empatou em 1-1 novamente. Quem vencer avança às quartas de final da competição, mas o jogo foi bem ruinzinho e o Abel Ferreira fez umas mexidas aí que muita gente não entendeu. Placar aí até justo pelo que foi a partida. Já lá no Mineirão, o Cruzeiro, com recorde de público da torcida no novo Mineirão aí, recebeu o Flamengo e ficou no empate em 1-1. O Flamengo fez um primeiro tempo melhor maior que o Cruzeiro, teve oportunidades aí de fazer gols, o goleiro Otávio do Cruzeiro fazendo boas intervenções no segundo tempo. No início já do segundo tempo, Arroyo fez um belo gol para o Cruzeiro e na sequência Lucas Paquetá empatou para o Flamengo. O Flamengo teve mais volume de jogo, mais posse de bola, acho que até merecia mais a vitória, mas o resultado aí até que foi bom, jogo bom de assistir lá e cá em várias situações. Chama atenção para uma possível expulsão de Matheus Henrique no primeiro tempo, entrada brusca, mas também tendo o contexto aí da Libertadores de árbitros, tendo um pouco mais de jogo livre, deixando o negócio ser mais quente, né? E foi o que aconteceu ontem, Matheus Henrique dando uma entrada bem forte em Bruno Henrique. Já pela Copa Sul-Americana, o Atlético Mineiro venceu fora de casa o Bragantino. Importante resultado do Galo Mineiro nesse primeiro jogo, então, da Copa Sul-Americana. Falando ainda da Copa Sul-Americana, teremos mais confrontos envolvendo brasileiros. O Santos vai enfrentar o Maracá hoje, o Vasco enfrenta o Olímpia, o Cienciano enfrenta o Botafogo. Estes são os jogos da Copa Sul-Americana envolvendo os brasileiros. Pela Copa Libertadores também temos confrontos envolvendo clubes aqui do Brasil, fechando esta primeira rodada aí das oitavas de final. O Corinthians, numa crise imensa com relação à parte financeira, Memphis Depay não renovando, enfim, aquela bagunça tradicional no Corinthians dos últimos tempos. Vai visitar o Rosário Central às 21 horas e 30 minutos. E o Mirassol recebe a LDU de Quito às 19 horas, fechando então essa primeira rodada das oitavas de final, tanto da Sul-Americana como da Libertadores.
12: Muito obrigado, Samuel Gonçalves. São 7 horas e 55 minutos.
15: Repita.
12: 7 horas e 55 minutos.
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12: Agora vamos aos outros destaques do esporte.
15: E hoje tem Neymar em campo. O atacante deve começar como titular do Santos diante do Macará pela Copa Sul-Americana.
12: No Corinthians, Rodrigo Garro comentou a possível saída de Memphis Depay e também admitiu que as informações sobre o assunto chegam ao elenco.
15: E Memphis Depay decidiu acionar a justiça contra o Corinthians. Ainda no timão, Caio César sentiu um incômodo na coxa e virou dúvida para os próximos compromissos.
12: Já Diego Carlos aprovou uma possível transferência, mas o Fenerbahçe ainda dificulta a negociação.
15: E o Palmeiras aproveitou o caso envolvendo Memphis Depay para provocar o rival nas redes sociais. Abre aspas, equilibre suas contas.
12: No Vasco, o clube recebeu autorização para negociar a venda de 90% da SAF.
15: Futebol internacional, a Holanda confirmou Xavi como novo treinador, já de olho na Copa do Mundo de 2030.
12: O PSG venceu o Aston Villa e conquistou o bicampeonato da Supercopa da Europa. E o Fenerbahçe oficializou a contratação do atacante Lukaku.
15: Agora os resultados da Sul-Americana. Tigre 0, Torque 1, Bragantino 0, Atlético Mineiro 1.
12: E falando que o Samuel Gonçalves, ele já falou lá no seu comentário pela Libertadores, Palmeiras e Cerro Porteño deu 1-1 e Platense e Coquimbo unido também 1-1.
15: E no duelo brasileiro, Cruzeiro e Flamengo no 1-1.
12: Fechando com vôlei, depois de 4 derrotas, o Brasil conquistou a primeira vitória no Mundial Sub-17.
15: 7 horas e 57 minutos.
12: Repita.
15: 7:57.
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15: A participação feminina nas chapas para as eleições de 2026 em Santa Catarina chama atenção pela baixa representatividade. Na disputa pelo governo do estado, apenas Laís Schaude, da Unidade Popular, aparece como candidata mulher entre os nomes que concorrem ao cargo. Nas principais chapas, a representatividade feminina também é limitada nas vagas de vice, senador e suplente. O cenário ganha destaque na reta final do período pré-eleitoral, às vésperas do início da campanha no próximo domingo.
12: A violência contra a mulher ganhou espaço no debate eleitoral em Santa Catarina. A candidata ao governo pela União, pelo UP, que é a Unidade Popular, Laís Schaude, levou o tema do feminicídio ao debate Vox Eleições 2026 em Tubarão e defendeu medidas para ampliar a prevenção e o atendimento às vítimas. Durante o encontro, ela citou os casos registrados no estado e cobrou propostas dos demais candidatos para enfrentar o problema.
15: O candidato a deputado federal Igor Marafigo participou de um encontro com jovens para discutir demandas e propostas para a campanha eleitoral. A reunião teve como foco a participação da juventude no processo político e a coleta de sugestões para a elaboração das propostas da candidatura. Marafigo afirmou que pretende ampliar o diálogo com novas gerações e levar as demandas apresentadas para a agenda da campanha.
12: O pré-candidato ao governo de Santa Catarina, João Rodrigues, anunciou que o lançamento oficial da sua campanha será no dia 22 de agosto, em Chapecó. A programação prevê uma caminhada com saída da prefeitura às 10 horas da manhã e a expectativa é de reunir mais de 10 mil apoiadores. Durante o anúncio, Rodrigues afirmou que pretende fortalecer a mobilização política após percorrer, então, cerca de 120 municípios catarinenses. A partir dessa semana, a chapa formada por PSD, MDB e União Progressista também retoma uma série de visitas e reuniões com lideranças pelo oeste do estado.
15: O Jornal da Manhã fica por aqui. Obrigado pela companhia, pela audiência e também aos nossos parceiros que acreditam e caminham junto com o jornalismo da Jovem Pan Lages. Alexandre, obrigado pela parceria de hoje.
12: Muito obrigado, Fabrício Camargo. São exatamente 8 horas agora. Da manhã.
15: Repita.
12: 8 horas da manhã. E você, segue a gente lá nas redes, @JovemPanLages, para mais informações ao longo do dia. Na sequência agora fica com Rockin' Pop na programação e a gente volta amanhã às 7 horas com mais uma edição local do JM. Até lá.
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2: 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E a hora na Pan.
23: 8 horas e 1 minuto.
12: Repita.
23: 8 e 1.

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0: Jota Quest, Madonna. Por aqui a gente fecha essa primeira parte do Rock and Pop em instantes. Depois do intervalo vai ter muito mais.
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6: 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E a hora na Pan.
0: 27 para as 9.
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12: Mais de 140 profissionais participaram da formação de gestores de escolas municipais no Clabin Transforma Semeando Educação, em Santa Catarina. Os encontros ocorreram entre os dias 22 e 25 de junho, em Lages. A diretora de projetos da Secretaria de Educação de Lages, Shaila Pissetti, destaca.
13: Os nossos diretores, eles foram colocados como protagonistas mesmo. Assim como o processo formativo é composto de ciclos e tem que ter um caráter de permanência, esse projeto também acompanhará os nossos diretores de forma permanente.
12: O Clabin Transforma Semeando Educação é realizado há 6 anos no estado e busca fortalecer a gestão da educação pública nos territórios onde a Clabin atua. Municípios como Otacílio Costa e Palmeira avançaram no índice de desenvolvimento da educação básica nesse período e superaram as médias estadual e nacional nos anos iniciais do ensino fundamental.
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0: pop desta manhã de quinta-feira aqui na Pan, Spice Girls, Say You'll Be There, também Shaggy e Queen.
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0: Chegando a melhor da semana com Olivia Dean, So Easy.

de volta aqui pra você. E ela tava meio que sumida, mas dá pra dizer que ela já retornou em grande estilo, né? Tamo falando da Taylor Swift, que tá prestes a entrar no Hall da Fama de Nashville, o templo mundial da country music. O diretor da entidade, Mike Ford, confirmou a indicação, destacando que Taylor fará parte do Olimpo de compositores, ao lado de nomes como Emmylou Harris, Shania Twain, Kate Urban e muitos outros. E se você adora vinil, isso aqui é pra você, hein? No dia 30 de outubro, a Rhodes Trade vai lançar uma caixa especial com edições limitadas de singles que conquistaram a cena pop alternativa dos anos 80 e 90. Um dos destaques do pacote é o disquinho The Headmaster Ritual, com o lado B, I Want The Walls I Can't Have, dos Smiths. 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
5: 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E a hora na Pan.
6: 8:58.
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3: 9:56.

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3: 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E a hora na Pan. 10h14.
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0: 10:36.

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7: Mais de 140 profissionais participaram da formação de gestores de escolas municipais no Klabin Transforma Semeando Educação, em Santa Catarina. Os encontros ocorreram entre os dias 22 e 25 de junho, em Lages. A diretora de projetos da Secretaria de Educação de Lages, Shaila Pissetti, destaca.
8: Os nossos diretores, eles foram colocados como protagonistas mesmo. Assim como o processo formativo é composto de ciclos e tem que ter um caráter de permanência, esse projeto também acompanhará os nossos diretores de forma permanente.
7: O Klabin Transforma Semeando Educação é realizado há 6 anos no estado e busca fortalecer a gestão da educação pública nos territórios onde a Klabin atua. Municípios como Otacílio Costa e Palmeira avançaram no índice de desenvolvimento da educação básica nesse período e superaram as médias estadual e nacional nos anos iniciais do ensino fundamental.
6: 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Até o próximo.
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0: 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E a hora na Pan. 10h59.
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0: 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E a hora na Pan. 11:19.

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3: 11:38.
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1: Olá, meus queridos. Como é que vocês estão? Tudo bem? Meus desapropriados pelo amor. Tudo bacana?
2: Bom demais.
1: Tudo certo? Estamos de volta com mais um atormentado programa Pânico pelas imperturbáveis plataformas da Jovem Pan. Bem-vindos ao programa que, assim como uns e outros, também não tem nada a ver com a taxa das blusinhas. É culpa do Tarcísio.
3: Só que é do Tarcísio.
4: Culpa é do Forasteiro.
1: Ele que pediu. Ai, meu Deus do céu. Cada vez mais as pessoas tratam seus bichinhos melhor que gente. Você mesmo. Vamos comentar esse assunto? É um assunto pertinente, temos eles. Alborguete Ratinho, vai lá, meu querido Alborga, é com você, Alborga.
5: Boa tarde, Emílio, boa tarde, Paranã e Balneário Camboriú. E boa tarde, meus filhotes da Vila Mimosa. Emílio Pé de Mesa de São Manuel, um dos melhores radialistas que tive o prazer de conhecer. Ai, Emílio, eles tratam os bichinhos como se fossem os filhinhos de verdade. Bando de mascador de linguiça. Mas eu tinha uma vizinha que realmente parecia um poodle, não por ser fofinha, mas tinha um olho vazado, andava mancando e não tinha um dente na boca. Vão se lascar, cambada de rola bosta. É um absurdo, Emílio. Tem cachorro que é melhor tratado que o fuzil. Se bem que o fuzil tá mais pra tamanduá do que pra cachorro. Quer chamar o cachorrinho de filho? Vá transar com um Doberman. Se bem que esse cachorro também já saiu de linha. É isso, Emílio. Tudo que pinta de novo, pinta na bunda do povo. Agora vai o meu melhor aluno.
6: Vai pra lá, ô cabeção. Ô, Emílio, tudo bom?
1: Fala, ratinho. Fala, ratinho.
6: Esse pai de pet é meu ovo esquerdo, viu? Aqui tem café no bule e lugar de cachorro é no quintal.
7: Vixe.
6: Tem gente que põe roupa no bicho. É o único animal peludo que precisa de roupa. Eu tô errado, ô cacete. Acabado que vai até troca de nome. Eu vi cachorro que chama Tiago, filho que chama Noah, tem bicho que sai comendo salmão enquanto o presidente tá comendo paca. Ele foi louco, viu? Se a frescura lascada, o cachorro do Samidana, vocês viram que o Samidana fez até o chá revelação aí, meu cachorro. Tem o penteado, isso é uma coisa boa, viu, Sam? Seu cachorro tem um penteado melhor que o seu, viu? Levar no banho em tosa, quem tosa é a cabeça do Sam. Bom é cachorro de carroceiro, pega doente, é atropelado e tá bom. Agora você espirrar num pet de apartamento, hein? Aí o bicho infarta, aí começa a cair os olhos, aí vai ser fresco assim na casa do baralho. Vai, Emílio, seu dogão da safadeza. Cuida, louco, vai lá.
1: Muito bem, muito bem. Vamos agora pra agenda. É o melhor show de stand-up comedy do Brasil. E aí, a sua cidade já recebeu o Morgadinho? É, Morgadinho é o melhor stand-up, considerado um dos três melhores stand-ups do Brasil. E no meio, o chamam, no meio do samba também, Exalta Janta.
8: Sou eu.
1: É o nosso Morgadinho. Diga lá, Rogério.
8: Baleia.
9: Olha aí o gordinho.
10: Que é esse rock'n'roll, hein? Uma hora dessa.
9: Ah, sou eu.
8: Fred.
9: Sou eu, o rock'n'roll do Brasil. 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Os últimos ingressos pra galera de Santo André é no Hilários ABC, que todo mundo já conhece, tá bom? No sabadão, Morgadão, depois de 4 anos sem ir pra Brasília, tô de volta lá no Lendary Comedy Club e você pode comprar lá no Simpla, tá bom? Você de Brasília. 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No domingo, Morgadão em Goiânia, lá no Guardians Comedy Club, tá legal? 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
0: Você é o bichão mesmo, hein, doido?
9: Eu filmo e falo. Galera da Jovem Pan Goiânia apoiando o Morgadão, tá certo? Então, sábado Brasília, domingo Goiânia. Galera de Bauru, estamos chegando aí, hein? Dia 5 de setembro, show no Teatro Municipal do Morgadão. Você vai comprar, sabe aonde? Bilheteria Express. Entra no Bilheteria Express, compra o seu ingresso para não ficar de fora. Você de Bauru, depois de anos também, tamo de volta em Bauru. Não fica de fora não, que vai ser legal demais. Dia 12 de setembro, Americana, no Teatro Paulo Altran, Bilheteria Express também. E pra galera de Curitiba, tamo chegando no Teatro Regina Vogue, show do Morgadão aí, Regina Vogue é o Disque Ingresso. E dia 19 em Joinville, Teatro da Liga, você compra no Ticket Center. E um abraço também pra Jovem Pan Joinville, que tá junto do Morgadão chegando aí. Londrina tá longe, um pouco longe, é outubro, mas o teatro é grande, então vamos começar a partir de agora, 7h37, Bilheteria Express, você de Londrina, patrocina o Morgadão, manda um e-mail, contato@rogeriomorgado.com.br, as redes sociais tá na tela, segue a gente aí que tem corte agora, toda hora, do gordinho do Brasil. Tem um corte bom lá agora.
1: Boa, mano. O Fred.
3: Fala, Fred.
9: Boa pra caramba. O Bola é o melhor, cara.
1: Muito bem. E o nosso querido Guerezito, você vai pra onde, meu querido Gueré?
2: 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Valeu, Emílio.
1: Boa, e temos aqui Bragança, mas em Portugélio. Bragança, audiência em Bragança. Bragança. João Correia, muito obrigado pela sua audiência. Sérgio Brito tá em Fortaleza, o Alexandre Gaspar, Santa Cataroca, o nosso querido Pedro Lau, em Rio Grande do Sul, Lúcia Torres na Áustria e meu querido produtor Ronaldão, o nosso querido Ronald da MKD. Aqui ele é o CDS Barbosa. Eu trabalhei com ele há 30 anos atrás, Samidana. Olha só.
9: 30 anos?
1: Gente finíssima, Ronald. Grande diretor. Gente muito bacana.
3: Boa.
1: Obrigado, Ronald. Um abração pra você. A gente comia um sanduíche de carne louca.
3: A gente gravava.
1: Eram gravações intermináveis.
3: Infernais.
1: Eram gravações
3: pelo lanche.
1: Intermináveis, mas tinha um lanche de carne
3: é bom, hein, meu? Bem feito é bom.
1: Um beijão, Ronald, pra você, bons tempos, boa sorte pra você e saúde pra nós. Vambora, então. Chegou a hora de homenagear quem investe 2 horas do seu dia sem ter o mínimo retorno nesta programação. É hora de nossa audiência, a Majestade.
4: A majestade de hoje vem da deslumbrante cidade de Cáceres, no Mato Grosso, mas mora em Osasco. O cara é editor, mas ataca de vigia. Solteirão na pista, só balangando sua baqueta. Calma, o cara é baterista. Palmas para Jonatas Oliveira Moreira.
3: Jonatas!
1: Diga lá, Jonatas, o que você manda?
7: E aí, Emílio?
1: Beleza? Estamos aí.
7: Eu vim porque o Delaro não tinha ninguém pra trazer, falou, dá uma
1: sério,
7: força.
1: Dedê?
7: Que é bungalha, eu vim.
1: Ah, entendi, você ele tá fazendo
9: no banco.
1: Você tá no banco de reservas? É, suplente.
7: Claro, eu sou fã. Eu sempre acompanho você.
1: Não, mas conta a história. Delara ligou pra você.
9: A gente tá fazendo uma auditoria sobre a
1: gestão. Como é que foi?
7: Mas aí ele vai me pagar o almoço.
1: Vocês se conhecem?
3: Aí sim.
7: A gente se conhece, a gente troca figurinha, conversa.
1: Da Dirce?
7: Ele fala isso, ele fala sobre o audiovisual, ele fala pra estudar.
1: Mas não vi você nunca na Dirce?
9: Nunca vi.
1: Você já viu?
9: Ele é chato pra que isso?
1: Ele já viu ele da Dirce?
3: Eu mais que a Dirce.
7: É
3: que
7: saco lá.
3: Eu não sou parâmetro.
7: É que você não conversa muito, né?
1: É, eu não sou muito. Vou ficar conversando.
3: Palhaço alegria.
1: Conversando com quem eu não conheço.
9: Tipo, acho que ele puxa. Ele não tá tão.
1: E aí, na Dirce? E aí, ele ligou que hora ontem?
7: Então, à noite ele falou: ô, amigão, quebra esse galho pra mim lá. Me ajuda aí, pô. Eu tô precisando de quebrar um galho no quadro lá, senão o Emílio vai me pegar.
9: É. Olha, entregou mentira o cara.
11: É roso, papá.
1: Mentira.
9: Do quê?
12: É mentira.
1: Ah, é?
9: Aí ele cobra menos.
1: Entendi. Bom, você quer mandar um abraço pra alguém, então? Então, vale nada esse quadro.
7: Minha voz. É. Não, mas eu sou fã, pô.
1: Não, tudo bem. Quer mandar um abraço pra alguém?
7: Ah, mandar um abraço pra turma lá do Mercado Car de Osasco, lá. Bom. Que é meu trabalho. E pra todo mundo que me conhece aí, quem não me conhece também, um abraço.
9: Um abraço.
1: Isso aí. Esse é o Jonathan, no Instagram dele, Jonatas Moreira _ ou. Por que você tem um _ ou no final?
7: É porque não tinha outro sobrenome, eu tinha que colocar isso aí mesmo.
9: Mas por que o O? Por que não um B?
7: Porque Oliveira.
9: Ah, Oliveira, ah, então tá. Tem um porquê, ué.
1: Então é, aê. Jonatas Moreira _ O, só um simples O de Oliveira. Olha aí, ó.
9: Ele é fãzão, ó.
1: Quem é que tá ali, ó?
9: O Iê.
1: Puta, o Iê, bicho.
9: Olha lá, o testa.
1: Iê. Olha lá, ó. Olha, pra quem
12: isso
1: fala
12: é
1: que,
12: Gugan, isso é na Gugan.
1: Que a gente não tira foto.
9: Que, aí, que coisa, o Juque.
1: Você é amigo dos artistas de televisão? Ó, a banda.
7: Eu fazia edição lá na Bandeirantes de Maringá.
1: Ah, você é editor?
7: É,
1: ah, você é do meio,
7: eu aprendi,
1: então.
7: Né, aprendi com o Altair Godoy, que é apresentador do podcast lá.
1: Você
7: já veio aqui também.
1: Você é do Paraná? Você é editor?
7: Não, é, eu. Que aprendi com ele um pouquinho.
1: Arruma o Delar e arruma um emprego pra você aí.
9: É?
1: Numa lá pra ele.
7: Beleza, mas eu tô aqui pra aprender. Produção, o que foi?
9: Aí, ele é correria. Emprego, correria. Ele é vigia.
1: Legal. Editor. Obrigado, Jonatas. Boa sorte pra você, tá?
7: É nóis, tamo junto.
1: E se você quiser participar do nosso quadro, evidentemente não vai ser dessa maneira. É. Vai mandar um e-mail pra gente. Aí
9: e ver se vem faltar, também.
1: Se você faltar, não vai fazer falta nenhuma, porque a gente vai arrumar
9: e
1: outro.
9: E não volta, né, Delar?
12: E não
9: volta,
12: vai nunca mais.
1: Volta nunca mais. Nunca
9: mais.
1: Na
9: lista negra.
1: Isso. audienciamajestade@jovempan.com.br. Vamos agora? Vamos falar agora de filmes, de séries e fofocas da web. Com homens que sonham em ser um carreta só pra levar aço.
9: Que isso?
13: Gostei.
9: Você foi agressivo, você. Imagina.
1: Linhagem Geek com Homem-Aranha com a nuca de bulldog, André Alba.
9: Ele
14: Linhagem. Linhagem Geek, cozé da manga, ai, ai, ai, ai. Zé da Manga.
9: Boa tarde a todos.
12: Boa tarde, Emílio.
9: 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Conto com a sua inscrição, vai ser muito importante para nós. Emílio, hoje eu vim numa missão mais de paz.
1: Olha lá, hein?
9: Bom,
1: mas
9: tem o Wagner
1: Moura. Por que de paz?
9: Não, eu tô mais tranquilo hoje.
1: Em relação a quê?
9: Eu sou de acordo com o meu mood, que eles falam que é o humor. O humor vai de acordo com as notícias, né? Eu vou de acordo com a correnteza. Então, mas aqui tá mais tranquila. Só que eu reparei num negócio, e a gente sempre fala aqui, que a nostalgia tá em alta. A nostalgia hoje, ela tá muito em alta. Você vê filmes antigos voltando, seriados antigos voltando, personagens antigos com uma espécie de spin-off. Essas coisas
1: mas
9: acabam
1: são pessoas,
9: voltando.
1: Pessoas infelizes.
9: Você acha isso,
1: eu
9: Emílio?
1: Eu acho. Eu acho não, eu tenho certeza. Com a pessoa que vai buscar no passado a felicidade é que a vida não tá boa.
9: Por isso eu queria o seu diagnóstico, Emílio, porque está viralizando.
1: Isso é uma bobagem sem tamanho. Voltar a fita cassete?
9: Não, peraí.
1: Não
9: é voltar a fita cassete.
1: Rebobinou,
9: fita cassete.
1: Perdeu. Fita cassete é uma das piores
12: invenções.
1: Uma das piores invenções da humanidade. Querem voltar agora?
9: Não, eu tenho certeza que você vai gostar disso. Com a inteligência artificial, tá viralizando no Instagram. Este tipo de vídeo que vocês vão entender a premissa, mas assim, são milhares de visualizações, milhares de curtidas e muitos comentários, vocês vão entender a pega. Então, Bernardinho,
3: por favor.
11: Hoje é sábado, 18 de outubro de 1986.
1: Ah, eu vi.
11: Hoje legal. Tem bailinho na garagem do Marcelo. Passei a semana inteira esperando por isso. Não tem grupo pra perguntar quem já chegou. A gente simplesmente sai de casa e vai descobrir quando chegar lá. Olha isso. Umas luzes coloridas.
1: A rua de São Paulo é esburacada tanto quanto a de 85.
9: É o mesmo buraco.
1: É o mesmo buraco.
9: Pessoas, carros diferentes, buraco é o mesmo.
1: São Paulo, que tem de buraco. Putz. É impressionante o que tem de buraco em São Paulo. O que mais? Vamos lá.
3: Mas, Emílio, é impressionante o engajamento dessas postagens e, já se tornou viral. Isso vem, obviamente, né? Tem lá dos Estados Unidos também, eles fazem, os brasileiros. Sim. Adaptaram isso, mas tem milhares e milhares desses vídeos que estão se tornando virais e os comentários são isso mesmo, Emílio. São mais de 5 mil comentários falando que nessa época as coisas eram muito melhores.
1: Mas você vê aí que as pessoas têm dentes, muito dessa geração. A nossa geração.
9: Não era assim. Tudo torto.
1: Não, a nossa geração, o dente, ali ó, você pode ver, tá esse dente branco.
3: É.
1: Ó, Discord.
9: Dente, hein? Grande.
3: Não
9: dente
3: tinha.
1: Apareceu um Discord aí do nada. Só pra dar um susto.
3: Pega,
1: pô. Ó. Esse dente é. Você vê, olha lá, ó. Esse dente não é de 85. Não é de 85. Esse dentão
9: não é.
1: É, não é de 85.
9: Nem branco, nem reto.
3: E pra ser considerado um jovem de verdade nessa época, você tinha que ter uma trinquinha no dente da frente. Tinha que ser quebradinho.
1: É dente meio torto e tal. É.
3: Sem a tampa do dedão.
9: Era a época que fazer obturação era preto.
3: Sim. Mas, ô Sammy, a inteligência artificial.
9: Era tudo preto.
3: Tem essas questões, obviamente, mas a inteligência artificial, ela tá chegando em outro nível, porque se você parar nos detalhes, né, desses vídeos, você tem pôster. Claro que você tem alguém que tá fazendo o comando ali, mas a inteligência artificial. E assim, Emílio, é uma tsunami desses vídeos. Você tem de praticamente todas as décadas. Eu peguei esse de exemplo aí da década de 80, mas tem outro vídeo ali do Bernardo que é a década de 90.
1: Quer dizer, vamos ver.
3: Vê a da década de 90. Bem, é legal. O próximo vídeo, Bernardito.
11: Quase sai pela boca. Agora.
1: Vai lá, ó. Cadê o áudio?
11: 26 tá cheio de problema e eu sinto muito por você estar vivendo num tempo tão diferente desse.
1: 85 tava bom, era o Zé Sarney.
13: Locadora, e aos escolher cabelo. Uma fita com calma e viver uma sexta-feira simples de verdade. Em 2026 deve estar faltando isso, né?
11: Se algum dia você descobrir como voltar, volta pra cá. Esquece 2026
1: meio carioca. Voltar.
11: Aqui em 1995 a locadora ainda tá aberta e a gente sente sua falta.
9: Netflix nunca fecha.
11: Aqui ainda é 1995. Fiquei sabendo que 2020...
9: Netflix nunca fecha.
3: E assim, Emílio, isso aí... As pessoas, elas se identificam muito com esses vídeos e tá trazendo um engajamento muito forte. Que esses vídeos, eles não param.
9: Legal mesmo.
3: E aí você tem até essa premissa, né? Que é um pouco bizarra, né? Se você quiser voltar pra 96, pra 86. E aí você tem os filmes, as músicas. Então, tem muitas pessoas que estão ali...
1: Querendo voltar.
3: Querendo voltar para o passado.
9: De volta para o passado.
3: Eu não queria voltar,
1: Acho que não quer voltar. Ninguém quer voltar para voltar.
9: Pior.
1: Voltar pra 95.
9: Se fosse com o dinheiro de hoje, sim.
3: Pior época, mano. Coroinha não tá pra ninguém.
1: Que mais?
3: Vamos agora falar então do Discord que tinha aparecido aí. Que a gente tem alguns novos desdobramentos extremamente interessantes. Porque assim.
9: Parece a calça do Mickey.
3: O Discord, ele falou que a decisão foi prematura, né? O Discord falou, não.
1: O Discord, quem pediu foi a Janja.
3: Foi a Janja.
1: Janja pediu pro Discord, sim. Aí tiraram o Discord.
3: Sim.
1: Eu quero saber de você onde é que o Discord é proibido. Para saber qual é o caminho
9: qual
1: que o
9: nossa
1: nosso
9: turma
1: país
9: isso.
1: está tomando. Isso é muito bom.
9: Exemplo
1: para
9: de
1: que
9: onde?
1: Você, querido ouvinte, telespectador, saiba para onde a estrada está nos levando. Por gentileza, professor Samidana, você que gasta R$1.500 de sites de inteligência artificial, me diga em que lugares Discord é proibido. Nel mundo.
9: Quem é a nossa turma?
1: Quem é a turma que nós estamos indo e você, evidentemente, isso. defende muito
9: sim.
1: o corte do Discord.
9: Vamos lá. O Alba fala
1: atenção
9: outro.
1: Para saber para onde vamos. Onde o Discord é. No Brasil já foi proibido e nós vamos saber agora onde.
9: Estamos ao lado de Irã, Jordânia, Camboja,
3: Rússia, Turquia,
9: Putz, China, Egito,
3: Coreia do Norte
9: e Emirados Árabes Unidos.
1: Aê. Parabéns. aos envolvidos.
9: Isso aí, é o caminho que nós quer seguir.
1: Vamos
9: que
1: entramos. Repetir para você que está nos acompanhando, para todo o Brasil, os lugares onde o Discord é proibido. Por vamos gentileza.
3: Vamos lá. É, Turquia, Emirados Árabes, China, Rússia, Coreia do Norte. São alguns aí dos países.
12: Aí tem
3: time.
12: Irã, Jordânia, Camboja, Egito.
1: São democracias pujantes.
12: Sim. Em lugares conhecidos pela liberdade de expressão.
1: Exatamente. Então, parabéns
3: aos envolvidos.
1: Parabéns ao Brasil, que parece. Muito bem, senhoras e senhores. Muito boa tarde, Venezuela, querida. Chegamos de volta para a turma Venezuela.
3: Madura querida. FM. Madura
1: FM. Que beleza.
3: Madura mulher FM. Entra no Discord. Mulher entra no Discord e pega a receita de paca e depois não quer que ninguém pega. Então, Emílio, o Discord chegou a falar, eu achei que foi prematuro, né? A empresa achei que foi prematura essa decisão. Só que tem um negócio que a plataforma tenta discutir. Ela diz o seguinte: nossa investigação encontrou evidências que a atividade criminosa, que aconteceu tudo aquilo, né? Dentro do Discord, foi coordenada em outras plataformas. E agora? Falaram que aquele crime que foi cometido ali, que foi transmitido pelo Discord, foi coordenado em outras plataformas. Aí a gente pode fazer uma... Vamos elucubrar aqui, Zuzu.
1: Opa.
3: Se a turma se organizou no Instagram.
9: Pois é.
3: E agora?
9: E agora?
3: Porque assim, quando você tá indo pra cima do Discord, o Discord ele é bem nichado, ele é menor.
9: Certo.
3: Não dá pra você comparar o Discord com um YouTube ou um Instagram. Mas aí o Discord falou, ó, existem algumas questões aqui que podem ser que esse grupo criminoso se organizou em outra rede social.
9: E agora?
3: E agora?
9: E agora, José?
3: Vai pra cima da outra rede social também?
9: Vai falar

0: É isso mesmo, Emílio. E falando nas redes sociais, se você quer criar um novo canal do YouTube, você precisa se apressar, porque o YouTube vai endurecer as regras e vai dobrar as horas exigidas. Vai dobrar a meta. Né? Vai dobrar a meta. Hoje, se você quiser monetizar um canal do YouTube, você tem que chegar a 1.000 inscritos e 4.000 horas assistidas. Cacique. A partir de fevereiro do ano que vem, serão 8.000 horas assistidas. Caramba. E ainda continuando os 1.000 inscritos. E aí você tem a possibilidade de 20 milhões de visualizações no Shorts, que é um vídeo mais curto, você tem mais.
1: E tem um número também mínimo de publicações, não tem algo?
0: Exatamente, você tem o número de publicações, então as exigências para o YouTube continuar mantendo os canais monetizados, eles vão aumentar a partir do ano que vem. Isso parece ser uma premissa de várias redes sociais, porque o X também vai mexer nas suas políticas de audiência, né? A decisão do você que monetiza no X, eles também vão começar a mudar, só que no X é um pouquinho diferente. Se você der uma olhada, se você ficar 5 minutos no X, você acredita que o mundo tá em guerra, né? Porque tem a galera, a zoeira é muito...
2: Porque o X está em guerra.
0: É muito predominante o negócio. Mas eu só quero dar a notícia que é o seguinte, essa questão do X ainda não está para o Brasil, mas a gente sabe muito bem que essas plataformas, essas redes sociais, elas testam e depois acabam vindo pro Brasil. Qual que é a diferença, né?
2: Qual?
0: O X, ele vai monetizar conteúdo original. Então, se você tem um perfil no X que pega corte do Pânico, pega corte do canal do Instagram do Morgado, do Zuzu, você não vai ser monetizado, né? Mas óbvio, isso ainda não é no Brasil. Mas eles estão fazendo esse teste para ver, e, obviamente, se o teste for positivo, isso vai acabar se refletindo aqui no Brasil. Então, a galera que fica postando os cortes do X, né, e acaba monetizando, isso pode ter um prazo de validade, porque o intuito é recompensar quem traz o conteúdo novo pra plataforma.
2: E não aquela galera que faz react, que põe um vídeo em cima e fica com...
0: É isso aí.
3: Eles fazem de muito de mim, eu vejo às vezes.
2: Faz.
3: Porque eles ficam tirando sarro, eles ficam assim, né? Eu fico falando, aí eu não sei o quê.
1: Uma carinha assim, né?
3: Aí ele fica...
2: Isso.
4: Dá uma primeira, bufada.
2: Eu juro por Deus que a primeira vez que eu vi, eu achei que os moleques eram doentes. Eu falei, não vou
3: mexer. Não, eles ficam te zoando. Fazem merda nenhuma.
0: E você espera pra ver se ele vai falar alguma coisa e não fala.
3: Aí fica.
0: Não, e você espera pra ver se ele vai falar alguma coisa e não fala nada. Acaba você falando.
2: Acaba o vídeo. Eu nem presto atenção no vídeo.
0: Então, o objetivo também é acabar com a enxurrada de conteúdo repetido e de certa forma copiado. Então, as redes sociais estão de olho aí nesses reacts e nesses conteúdos replicados pra monetizar.
2: Tá bom.
0: Terminando a rede social.
3: Mas isso o cara faz pra ganhar dinheiro?
0: Tem.
3: Eles pagam?
0: Paga. O X ele paga.
3: Paga?
0: Paga.
3: O X... Paga bem ou paga
0: melhor? Paga mal. O X paga mal.
3: Paga mal, né?
0: O X paga mal.
2: Paga mal.
0: E no YouTube você tem mais uma, você tem uma restrição de conteúdo de conteúdo próprio. Por exemplo, se o Morgado posta um vídeo do Pânico
2: do
0: ou da linhagem, ele vai tomar um flag que aquele vídeo não é dele. No Twitter não tem isso.
1: Mas é automático?
0: Não sei se é automático, mas a gente recebe uma notificação, porque cada vídeo, né, Sam, ele tem um ID. Cada vídeo tem um ID, e aí ele é ligado no seu canal, você recebe um e-mail.
2: Mas será que não é a galera que denuncia?
0: Não, você tem um mecanismo de denúncia, mas quando a pessoa pega o seu vídeo inteiro e replica o teu vídeo inteiro, o YouTube tem o ID do vídeo, entendeu? Tá. E aí você recebe uma notificação e a pessoa também.
2: Ah. Então, porque eu denuncio bastante o Varanda Gourmet.
0: Então, e aí... fica muito difícil. Agora, indo pra Hollywood,
2: você marmita, tá?
0: O Emílio, você lembra muito bem do Barbie, né? Da Barbie.
3: Do filme?
1: Foi um sucesso.
3: Eu não assisti esse filme.
0: Da Barbie?
3: Muito
0: da
3: bom.
0: Barbie.
3: Não, eu não Barbie. Assisto nada.
2: Nada?
3: Eu não assisto nada que tenha esse viés.
0: Tá certo.
3: Eu me recuso a assistir. Qualquer coisa que tem esse viés, eu não assisto.
2: É
3: uma maneira de
2: se preserva. Mas posso falar? Eu assisti, gostei, e eles brincam com o viés.
3: Bom, isso é um problema seu.
2: Você resolve lá.
3: Eu não vou assistir pelo seguinte. Pra que você vai sofrer?
2: É isso aí.
0: Passar raiva de graça.
3: Pra você passar raiva de graça.
2: Aí você então, fica bravo.
3: Você vai, você já sabe o que o cara quer com aquilo.
2: Isso.
3: É fazer o cara de otário.
0: É isso mesmo.
2: Macho tóxico.
3: Boa. É macho
2: tóxico. O heteronormativo.
3: Então você fala, eu não vou.

0: perder meu tempo, sim, assistindo duas horas de um filme desse.
1: Boa.
0: O Gueré gosta.
1: Ele gosta porque ele é solteiro, ele quer ter papo com as minas.
0: Não sei, pode ser.
1: Você viu Barbie? Ele vai pra Floripa e ele fala, meu, adorei Barbie.
0: Eu não pensei nesse aspecto. Eu já fui.
2: Gostei.
0: Eu já fui.
1: Barbie, signo, manjo tudo.
3: Teoricamente, Emílio, quando você...
0: Signo.
3: Os astros.
1: Sua energia, você tem uma energia. Vamos trocar uma energia.
0: Você é bem malandrinho também. Esse é malandro.
1: Já foi pra Caraíva?
3: Meu sonho é ser ele.
1: Mas posso falar, você tem uma coisa diferente. Dá um abraço pra gente ter esse ano maravilhoso.
2: A única coisa que ele não tem é sobrancelha.
1: Já joguei bem de atacante. Com seu ou sem...
3: Então, normalmente...
2: Põe o Romário no chinelo.
0: Vocês gostam das esquerdistas?
1: Ah, eu acho que uma época você pega um violão, Emílio, e fala que gosta do Caetano, né?
2: Se tiver um
1: violão. Você viu o GNT? Terça.
0: Então, eu vou dizer uma coisa pra você. A mulher esquerdista tem um detalhe muito importante que você deve avaliar.
1: Qual será?
2: Certo.
1: Pelo no sovaco.
0: Não é isso.
1: Não, tá bom.
0: Não é isso. Eu já vi muito isso observando.
1: Certo.
0: Observe vocês também.
1: Certo.
0: A mulher engajada.
1: Certo.
0: Neste movimento progressista, esquerdista, tal, ela é meio diferenciada.
1: Sim.
0: E ela, notem na roda de amigos, ela gosta muito de humilhar o marido publicamente.
3: É verdade.
0: Você não conhece? Você entendeu?
3: É verdade.
0: Sim. Não, não.
1: Eu sei.
0: Você sabe o que eu tô falando.
1: Muito.
0: Você sabe.
1: Eu sei.
0: Você sabe o que eu tô falando. Então,
1: tem muitas rodas de samba.
0: Você não tem que falar nada. Você só tem que observar aquele ambiente.
1: Sim.
0: Nós vivemos.
1: Você não conhece o Emílio?
0: É.
1: Sabe?
2: Verdade.
1: Também.
0: Também.
1: O Emílio não faz nada
0: com o Emílio. O que vocês esperariam disso?
1: Você não conhece. Não faz nada.
0: O cara vira uma. Uma planta, ele fica assim abaixo.
1: É um olhar distante,
2: Emílio.
0: A grande maioria, cara. Perceba. Cuidado.
1: Porque se o cara responder, ela puxa a carta.
0: Hã?
1: Porque se o cara responde, ela puxa a carta.
3: É isso aí. Carta na manga.
1: Você é misógino.
0: Aí fala, além de tudo, é misógino.
1: Eu sei.
3: Mesmo.
0: Não é fácil, não.
3: E geralmente quando você tem um sucesso desse tamanho, que foi Barbie, você tem uma sequência. Só que a Barbie 2 não vai acontecer.
1: Por quê?
3: Não vai acontecer.
1: Poxa,
3: não vai mais. Não vai mais. Porque o cachê da turma está muito alto.
1: Tem que vender muita boneca pra pagar.
3: E o primeiro, deram o Leonardo no tema feminista. Não tava nos trailers, não tava. Tanto que muitas pessoas reclamaram.
2: Nota pra 60 dias.
3: Depois os caras reclamaram quando viram o filme. Então eles escamotearam o negócio. Então eles estão na dúvida se vai lançar o 2, porque dificilmente você vai ter o mesmo impacto ali. Era o quê? 2021? Enfim, não, a pauta não tá tão em alta como estava antigamente.
0: Fizeram um mar. Marketing também.
3: Fizeram, desse, fizeram marketing de todos os lugares.
2: Eu fui no Burger King com meu lanchinho também.
4: É ruim, é um filme ruim, né? Mas não diz nada.
2: É um filme de sessão da tarde. É um filme de sessão da tarde.
4: Delari viu 6 vezes.
1: Não, a estética do filme da Barbie.
3: Não é possível.
4: Uma com cada mulher.
0: 6 vezes?
4: Ele tava solteiro.
0: Mas por que você...
5: chamava o povo ir. Vamos ver Barbie, as minas, vamos.
0: Ah, pras minas?
1: Oh, ele é no cinema.
3: É ligeiro, né?
1: O cara não sabe.
0: Falar que turma, hein?
4: Deixa eu ouvir isso.
3: O cara é rápido, né?
0: 6 vezes o cara assistiu essa porra.
2: Aí eu não consegui,
4: ele
2: não.
4: Tava contando o final.
3: Bom, pra.
0: É um filme bom?
4: Não.
0: Vizinho. Vocês querem um filme bom?
1: Opa, eu quero.
2: Assistir lá hoje.
0: Convite.
1: Muito bom.
2: Ah,
1: muito
3: Seth
1: bom.
3: Seth Rogen.
0: O Convite é muito bom. Pode
1: com
0: assistir. É bom esse filme.
1: Penélope
3: Olivia,
1: Cruz.
3: Olivia Wilde também.
0: Ela e a.
2: A Penélope Cruz,
0: que faz a.
3: E o Seth Rogen.
0: Moderna. Piada o tempo inteiro.
1: É muito legal.
0: Mas é tempo que eu não.
3: Eu vou assistir. Bom,
1: diálogos fantásticos.
0: Pode assistir.
3: Eu vou assistir.
0: Tem o Originex, que é um espanhol, do Andar de Cima, chama Andar de Cima, que é o original. E aí eles fizeram essa versão hollywoodiana.
1: Muito bom. Grandes atores.
2: É, elenco
1: engraçadíssimo.
0: Você gostou? Você
1: eu
0: se identificou
1: gostei.
0: Com o velho?
1: Eu me identifiquei.
0: Com o velho?
1: Me identifiquei. Me identifiquei com
0: o casal velho.
1: Tem um quem casal não gosta? Velho,
3: quem nunca?
1: Que é moderno.
0: Tem um casal velho e um casal
1: desgastado.
0: Moderno.
3: O casal que apitura.
1: Casal muito desgastado.
0: Muito, muito vivendo na merda.
1: É a vida real, né, meu?
3: É, culpade.
0: Ah, é legal, é legal. É um bom filme.
1: Bem bolado.
0: É um bom filme. E eu acho acho que é o seguinte, fazia tempo que eu não via um filme com diálogo bom.
2: É isso aí.
0: Diálogo bom.
2: A piada, né? Sem parar, né?
0: Sem mesmo. Parar.
2: É isso aí.
0: Sem parar. Muito legal esse filme.
2: Você vai gostar,
3: O Convite.
2: O Convite.
0: O Convite.
2: Tá.
0: O Convite.
2: Que mais?
3: É isso.
0: Acabou? E se não tiver aí, pega o espanhol. O espanhol era da Netfroca, não é isso? O espanhol é de quê? Tem uns 2, 3 anos. Chama no, do andar de cima.
2: Eu acho que é mais, não é? Eu acho que
0: não.
2: 18, 19, não é?
0: Não sei, é. Já
4: as pessoas do andar de cima é 2020, é isso?
0: Então, é isso aí.
2: É esse aí.
0: É isso aí.
2: É o espanhol, achou, né?
4: Ele é rápido.
0: É isso aí, ó.
2: Coisa de
0: é a mesma história.
4: 2020.
0: É isso aí, 2020.
4: Dica nova.
0: Que é que esse filme é o mesmo desse aí. Se você não quiser assistir,
4: ou se tiver alguma coisa contra, fique em casa, o grande irmão,
2: não, mas não dá para assistir o convite. Os atores são fantásticos.
0: Sim, mas o espanhol também é bom.
2: Mas tem que joga escolher lá no Xvideos espanhol.
3: Esse cara fez, inclusive, o ator? Fez o estúdio da Apple.
2: Sim.
3: É o Seth Rogen.
2: O filme é dele.
3: Ele escreve também, ele é bom escritor.
0: É dele. O que mais?
3: É isso, Emilhão.
4: Que tem Rio.
2: É isso, Rony.
3: É isso, Rony.
0: É isso?
3: O Marleno disse que é isso.
4: Marleno.
0: Foi?
2: O Marleno tá impossível.
0: Então, preste muita atenção agora que eu vou falar com você. Atenção, alô, alô, atenção! Acabei de receber aqui, tudo vem aqui, ó. Informação pra você que, sinceramente, esta é pra parar o Brasil. Notícia urgente. 1 milhão esperando por alguém. E esse alguém pode ser você. E o pânico é pé quente. É isso mesmo. Você pode ganhar sozinho 1 milhão de reais. No total, são 1,3 milhão em prêmios. Agora vamos conferir? Você quer ver essa notícia aí para mudar a sua vida? Então, atenção. Tenho mais uma notícia para você.
2: Opa!
0: E é muito importante essa notícia.
2: Diga lá.
0: É. Por quê? Porque agora eu vou rodar um VT muito especial para você. Roda lá!
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0: 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É isso aí, Bichobes.
2: Beleza.
0: Gostou?
2: Gostei. Yeah.
0: Fazer um break agora.
2: Não, né? Oh, aí sim.
0: Uma milha no bolso.
2: Oh, caramba.
4: Bora.
2: Dá uma sarvada.
0: Fazia uma alegria, hein?
2: Não,
0: demais. Eu vou fazer agora um break para o Reginaldo para você arriscar agora essa uma milha.
2: Opa.
0: Vai lá, Reginaldinho.
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0: pra vocês.
1: Que coisa. Muito bem, de volta aqui pra você que está no rádio, daqui a pouquinho uma entrevista espetacular neste programa. Fique ligado você que está aí no rádio.
2: Boa.
1: Quem estará é o nosso Dr. Pedro. Dr. Pedro vai estar aqui com a gente falando sobre coisas espetaculares.
2: Neurologista.
1: Pode soltar a vinheta?
2: Por favor.
1: Então vamos lá, porque agora começa
3: resenha.
1: Essa sensação.
3: Resenha.
2: Olha só que nós temos aqui um destaque da Polícia Federal. Hoje, quinta-feira, tem uma nova operação. Atenção. Na casa do advogado Emílio Nelson Williams, em São Paulo. Tinha até helicóptero lá. O imóvel está entre os alvos da Operação Arena. É uma nova operação que foi deflagrada com conjunto com a Receita Federal e o Ministério Público Federal para investigar o quê? Um grupo empresarial suspeito de sonegação fiscal. Eu estou falando de lavagem de dinheiro, me dá imagens da garagem.
1: Tá por a tela aí, olha aí.
2: O senhor Nelson Williams.
4: Os carrinhos dele, velho.
2: Olha a quantidade de máquinas.
1: Máquinas! Mas isso aí a gente já tinha visto.
2: Mas é outra operação. Deixa eu explicar porque o Nelson.
1: É a segunda operação.
2: É o Nelson.
1: O mesmo cara.
2: O mesmo cara.
1: É isso aí.
2: Você sabe, Emílio, que o Nelson Williams, criou destaque na rede social e ele é muito seguido porque ele é advogado de celebridades. Até no caso do Gugu, não sei se você recorda, essa é uma reportagem que eu tô mostrando aqui para nossa audiência. Primeiro você tá vendo os carros. O portal Metrópolis no passado, Samidana, já tinha mostrado a adega do senhor Nelson.
5: Mostrou carro.
2: Mostrou. Me dá a adega do Nelson. Emílio, sabe o que ele tá envolvido neste momento? Então é um esquema que ele tem
1: tá envolvido no INSS.
2: Exato. São duas operações, como o Samidana brilhantemente falou aqui. Uma era do INSS, porque ele tinha relação com o Careca, né? Parece que ele era um sócio oculto, supostamente. E agora, neste momento, a Polícia Federal. Tava até a Globo lá, com o helicóptero lá no Jardim. Ele tem uma casa. Mais uma casa, amigos, que não é brincadeira. E agora é esquema de lavagem com BET. São duas bombas que o senhor Nelson Williams precisa, né, explicar. Só para recordar, nós tivemos a CPMI do INSS, a gente teve o depoimento do Nelson lá. Ele chegou a ir dar o depoimento, ficou, né, como ele conhece os poderosos e advogado que é, até o momento ele teve uma blindagem, não tinha acontecido nada com o senhor Nelson. Então, Polícia Federal, pela segunda vez, empresas ligadas a BET. Dinheiro das apostas era remetido ao exterior por uma empresa que tinha uma compensação financeira e recebia, sabe aonde? Era lá no Caribe.
6: Opa, que gostoso.
2: Curaçao. Um lugar com a areia branca e o mar transparente. Era lá que a turma recebia, lá no Caribe, o dinheiro da lavagem das bets. Isso tudo é uma investigação, não minha, da Polícia Federal.
1: Que coisa!
2: E aí, meus amigos, vamos ver se a gente tem alguma informação.
1: E sobre o Lulinha?
2: O Lulinha, eu falo agora. O Lulinha, a gente tem muita coisa do Lulinha para a gente destrinchar.
1: O Lulinha?
2: Lulinha, quer saber? Primeiro, ontem eu trouxe que ele transferiu o endereço dele lá na Espanha.
6: Ih, rapaz!
1: Você sabe quanto é o aluguel?
2: O aluguel, não tenho ideia do valor, assim.
1: O aluguel?
2: Me fala, quanto é o aluguel de uma casa na Espanha?
1: Você devia, saiu no 360 hoje.
2: Poder 360, vamos lá.
1: O aluguel, segundo o 360.
2: Perfeito.
1: Ele tá no Paseo de la Castellana.
3: Aberto. Lugares caro, hein? Mais nobre.
1: É um complexo de coworking.
2: Certo.
1: Os preços divulgados para a sala.
2: Vamos lá.
1: De 40 metros, 21.600 euros por mês. Que dá 129 mil reais por mês. E tem a de 150 metros. Depende onde ele,
3: qual sala ele tá.
1: Se ele tiver na menor, é 129 mil. Mas se tiver na de 150, dá 483 mil por mês.
2: E ele não estava passando dificuldade? Não, não era?
6: Segundo algumas pessoas, segundo a condição precária.
2: Agora faz sentido a mesada.
1: A precária é disso aqui, ó. É isso aí. Coitado, é o que nós temos aqui. Essa informação do aluguel.
2: Além disso,
1: é um,
2: né,
1: lugar muito chique lá.
2: Isso, então, pelo que me parece, né, que lá na Espanha, e também quem financiava o Lulinha supostamente é mais uma empreiteira, né? A gente já falou isso aqui. Então o dinheiro vinha também porque o Lulinha, ele era o cara que conseguia através, né, do poder de ser filho do presidente, ele fazia reuniões fantásticas para os lobistas.
3: Certo.
2: E a empresa que ele estava organizando, Morgadão, era uma empresa lá em Portugal,
3: certo,
2: que era de canabidiol, que a gente conhece muito o assunto, mas o Lulinha, junto com a senhora Roberta Lussinger, que supostamente também, segundo uma empregada que trabalhou lá com eles, tinha uma relação mais do que de amizade, Samidana. Né?
3: Mais do que de amizade.
2: Mais do que, era uma amizade colorida, como
3: eu digo. Uma amizade com benefícios.
2: É. Pra bancar tudo isso daí, precisa de muito amigo mesmo, cara.
3: É, muito amigo.
2: Muita gente. Aliás, trago atualizações do INSS pra vocês.
3: Opa.
2: Aqui. Sabia que o presidente da Conafer se entregou agora e agora, é preso agora neste momento.
3: Agorinha.
2: Ele estava fora.
1: Urgente aí,
2: urgente.
1: Urgente aí. É informação na ponta com ele, nosso amigo sem sobrancelha, mas que tem muita informação.
0: É o Daniel Zuckerman. Sem sobrancelha.
2: Sem sobrancelha, trazendo as informações e as notícias aqui. Senhor Carlos Roberto Ferreira Lopes, presidente da Confederação Nacional de Agricultores Familiares e Empreendedores Familiares Rurais, se entregou à Polícia Federal.
3: Sim.
2: E agora ele estava foragido. Lopes teve a prisão preventiva decretada pelo ministro André Mendonça, que é o cara que está como relator.
3: Sim.
2: De todo esse imbróglio. E se você acha que a movimentação dele é pouca, a entidade dele foi uma que mais realizou descontos para os velhos do INSS. Somando, Emílio, cerca de 484 milhões de 2019.
3: Eita, meu Deus.
2: E 2024, segundo o levantamento da CGU, citada pela Folha de São Paulo. Aqui a gente, agora a gente coloca os nomes dos veículos, tá, que é importantíssimo. Parabéns pelo trabalho. Esse da Folha de São Paulo.
0: O jornalista que não banca nenhuma.
6: Nota. Jornal dos outros.
2: Ou eu roubo ou eu passo a fonte. Ou e dá, cuidado pra passar a fonte.
3: Ou dá notícia errada.
2: Você sabe que eu não posso. É, mas eu tô com medo agora de roubar a notícia e passar a fonte. Sim. Porque se você passa a fonte, você sabe que
3: pode prejudicar um terceiro.
2: Né? Então, um momento muito cruel. Delicado, do jornalismo brasileiro aqui.
3: Boa, Dani.
2: Jovem Pan.
0: Agora os jornalistas estão tudo com medo.
2: Com a toba na mão. Então, né?
0: A Verinha também tá com medo.
2: Tá.
0: Você viu a Verinha na CNN?
2: Ah, tá agora?
0: Verinha tá.
2: Mentira,
0: morrendo.
2: Não vi.
0: Não, é que absurdo.
2: Ah, agora é um absurdo.
0: Vigiar e punir?
2: Isso. Tá bom.
0: Lembra? Na
2: você
0: época?
2: Tem medo.
0: Ah. É. Sempre vem no nosso.
2: Sempre.
3: Você já beijou seu filho hoje?
0: Sempre vem no nosso. É. Não tem jeito, Zuzu.
2: Não tem.
0: O que mais?
2: É isso aí. Mas só? Não, tem mais desdobramentos.
0: Tá, não, é que você está muito excitado hoje.
2: Eu tô empolgado, porque hoje a gente tem uma...
3: Tomou o remédio do Sam.
2: Trabalho. Oi? E não tem como estar feliz com vocês aqui.
0: Que é?
2: É o seguinte, você sabe que ontem o Tarcísio, governador Tarcísio...
3: Tarcísio.
2: Viralizou muito na rede social.
3: Ah, foi, eu vi.
2: Porque o filho... É o seguinte, eu vou explicar,
0: filho?
2: Porque precisa explicar, senão você fala...
3: Pois não,
2: aconteceu?
3: Pois
0: da jornalista.
2: É, exatamente. O Tarcísio, ele... Obviamente que foi na rede social, tem um embate de narrativas, principalmente num ano eleitoral e político. E a CNN foi entrevistar o Tarcisão e questionou ele porque ele tinha supostamente uma empresa de consultoria empresarial.
0: Não, não é ele, é o filho.
2: Calma.
0: Não falou dele, falou
2: no
0: do filho.
2: Qual?
0: Tá dando notícia errada.
2: Se eu conseguir complementar, porque eu tenho essa dificuldade.
0: Não, não, não vem não.
2: Aqui, ó.
0: Já tá indo errado. Ele falou que ele tem uma empresa.
2: Posso ler a frase? Uma empresa de consultoria empresarial, da qual dois filhos do Tarcísio, o senhor Matheus Ferreira.
0: Não, é o filho com o sócio.
2: É, com o sócio, certo? Dois filhos dele,
6: é um
2: dois.
6: Filho só.
2: Matheus Ferreira de Freitas e Letícia Ferreira de Freitas. Vocês não sabem, então não falam. Fala bobagem pra caramba aqui também. Tá. São dois filhos.
6: Que coisa!
2: Dois filhos de Francisco.
0: Dois filhos de Tarcísio. Jornalistas que brigam.
2: Mas eu brigo e eu trago que ele tem
0: jornalistas
2: dois.
0: Jornalistas que brigam.
2: E aí, na resposta que estavam falando, ah, Tarcísio, seus filhos têm relação com esta empresa que tem ligação com o INSS?
0: Não, não, não é isso.
2: Calma, deixa. Porra, pelo amor de Deus.
6: A notícia não, não. É com obstáculos.
0: Ela fala o seguinte, ela fala, Tarcísio, ela é muito séria.
2: Muito.
0: Tem aí o trecho?
2: É, ela é então, séria.
0: Por trecho. Ela é muito séria, Ana. Olha, Tarcísio, será muito importante nesse momento falarmos a respeito dos seus filhos. Parece que seus filhos têm uma empresa agora, se existe alguma coisa que eles possam se beneficiar.
2: Isso.
0: E aí ele fala o seguinte, olha, foi muito bom você tocar nesse assunto. Foi muito bom você tocar nesse assunto, porque meus filhos são empreendedores.
2: Isso.
0: Ele falou do filho, não sei. Meu filho é sócio de tal, saiu num bom emprego,
2: sim.
0: Ele tinha um ótimo emprego, ele saiu desse emprego porque agora vai empreender porque ele quer a juventude hoje em dia é muito empreendedora, muito educado. Ele falando, aí ele diz o seguinte, ele fala, pelo menos o meu filho não tem um careca na vida dele. Ele fala isso. Aí vem aquela faca, né?
4: É, corte rápido.
0: Aí ela fala, ah, mas você está falando desse careca, do que você quer dizer? Aí o rapaz estava lá, vamos encerrar, já acabou o tempo. Encerrar o quadro.
4: Acabou o tempo.
0: Imediatamente.
4: Que coisa, hein?
0: Vamos encerrar o quadro imediatamente.
4: Como acaba rápido uma entrevista.
2: Perfeito. Você
0: não é isso? A gente
2: explicou, fez uma sinopse muito agradável.
0: Mas aí você não passa o trecho?
2: Vamos colocar na tela.
0: Não.
7: Não tem relação nenhuma com o Estado.
8: Não tem relação nenhuma com o Estado. Mas quem especificamente recebeu esse dinheiro? Do careca do INSS que o senhor está falando?
7: Vai. Lulinha?
8: O Lulinha. Mas claro. O senhor.
7: Tem três inquéritos abertos. Vou pedir pra gente encerrar pra manter.
4: Tchau.
2: Muito bom.
4: Vamos pedir pra encerrar.
2: Acabou.
4: Vou pedir pra você encerrar.
0: Quer dizer, vamos lá. É, meu amigo.
4: Que coisa, hein?
0: Olha, vamos encerrar.
4: Agora vem,
2: eu vou pedir pra encerrar. É.
0: Vamos falar aqui agora. Olha quem tá aqui, ó. Novidade é chegando. Bom, um aí, assunto que muita gente, né? Muita gente evita falar.
4: Opa.
0: Nesse assunto, que é um assunto que a gente tem que levar mesmo, lógico, a sério, que é a saúde. Muito homem, opa, não é isso? A saúde sexual masculina, que é o quê? Problema de desempenho, falta de libido.
4: Total.
0: Dificuldade de ereção, tudo isso merece atenção e principalmente acompanhamento médico. Por isso que temos aqui essa empresa que está anunciando que a gente chama-se Androclinic.
4: Certo.
0: Estão aqui no Pânico, que é uma clínica especializada em saúde sexual masculina, que é um negócio que a gente não fala muito, né? Tá. Onde você, que é paciente, vai ser avaliado, vai ser acompanhado por médico, buscando entender cada caso, porque isso, cada caso é um caso e vai indicar o cuidado adequado para você. Para contar como funciona, vou chamar aqui o Ivan, que é o dono da Androclinic. O Ivan, bem-vindo aqui ao programa.
4: Muito legal.
0: Muito obrigado pela sua participação. Eu
4: agradeço, Emílio.
0: Eu quero saber o seguinte, o que a Androclinic oferece, como é que é esse acompanhamento e por que é tão importante para a saúde do homem esse lado aí da medicina.
9: Primeiramente, Emílio, um prazer enorme estar falando com todos vocês.
4: Legal.
9: Principalmente com o pessoal que está em casa. A Androclinic hoje, ela se destaca pelo fato de nós olharmos definitivamente pela causa do paciente. Então, hoje, Emílio, todos os pacientes quando chegam até a Androclinic, eles chegam com sintomas iguais, que é a queda de ereção, indo rápido demais.
4: Opa.
9: Uma queda hormonal. Então, são variações de situações que nós, da Androclinic, nós avaliamos aonde que está a causa.
4: Sim.
9: Então, o grande diferencial nosso é esse. Enquanto as demais estão tratando os sintomas, que isso acaba sendo hoje, com o avanço da medicina, algo relativamente até mais fácil, né, Emílio?
0: Sim.
9: Com o avanço da medicina, nós estamos entrando por outra linha. Nós estamos encontrando a causa do problema.
0: Entendi.
9: E consertando de vez.
0: Agora, esses problemas são muito antigos, né? Mas eu quero saber o seguinte: quais são os principais sinais que está na hora de procurar? Por exemplo, o cara que está acompanhando a gente, está ouvindo a gente no rádio, qual é o momento que ele tem que procurar um médico?
4: Show.
9: Olha, sempre, Emílio, eu gosto de falar porque o homem, ele sempre vai ter uma falha. Isso é inevitável. Só que quando essa falha persiste, ela acaba sendo a segunda, a terceira, de cada 10 vezes que ele tem relação com a parceira. E aí ele acaba falhando em 4, em 3, então já é um sinal muito positivo que ele precisa de ajuda. Ele não vai conseguir normalizar, não tem como pensar, Emílio, por exemplo, ah não, mas é algo normal, depois amanhã eu só tirar um sono aqui, vou descansar, amanhã eu tô recuperado. Não é. Então uma vez ele pode ser pontual.
0: Se for recorrente, chegou o momento.
9: Exatamente.
0: Isso, e por exemplo, jovem tem esse problema também, ou só nós velhos que
9: nada,
0: somos?
9: Nada, Emílio, hoje nós temos um aumento muito significante. Principalmente até após pandemia. Então nós sabemos que o pós-pandemia trouxe um ponto muito negativo, principalmente para nós homens. Então hoje nós temos na clínica, desde a da galera mais nova, que são os meninos ali entre 18 e 25 anos, até os mais velhos. Tanto que, por exemplo, o jovem hoje que vai rápido demais, tem estudos que comprovam que existe um fator genético, ou seja, ele já nasceu com aquele, com aquela condição
0: sério?
9: Dele.
0: Tem fator genético?
9: Tem um fator genético
4: para...
9: E nem sabe. Então, hoje, nós, Androclinic, o que nós fazemos? Nós avaliamos esse paciente num todo e caminhamos de maneira conjunta com ele. Então a gente não faz simplesmente uma conversa convencional, um atendimento convencional. A gente precisa definitivamente.
0: Mas você sabe que isso tem muito preconceito ainda, né?
1: Tem.
0: Porra, a gente não gosta de, porra, não gosta de tirar sangue, porra. É. Imagina qual é a diferença que a tua clínica dá pro cara que tá com vontade, tá pensando aí. Quando é que o homem chega à Androclinic, se tem uma avaliação, como é que funciona isso lá para quem tá acompanhando a gente e tá com essa recorrência desses sintomas
9: para
0: que você falou.
9: Todos os homens, Emílio, que estão assistindo, nós temos o WhatsApp da clínica, que é o DDD 48-6136-6652. 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Quando ele, a gente prefere até isso aí pelo WhatsApp, Emílio, porque é um assunto mais sigiloso. Então, nós entramos por uma parte mais humanizada. Ao invés de a gente colocar o 0800, para a pessoa muitas das vezes tem até um certo receio, por um tabu cultural nosso em se expor, a gente entrou pelo WhatsApp justamente para trazer essa praticidade para ele. A nossa equipe vai poder fazer um agendamento com ele para que ele possa fazer a consulta, e os nossos médicos entrarão em contato com ele para poder fazer uma avaliação. E através dessa avaliação que nós iremos destinar um recurso específico para cada paciente.
0: Boa. Muito bem. Então vai desde a consulta até o tratamento. Você é o tempo?
9: Exatamente, é completo. Porque, como falei, né, Emílio? Os homens chegam até nós com sintomas iguais, mas a causa é diferente. Então, a grande diferença hoje da Androclínica é essa: é que nós entramos para averiguar a causa. A partir do momento que a gente encontrou a causa, fica tudo mais fácil. A recuperação é mais rápida. Sim. Então, isso é uma diferença muito grande hoje da Androclínica para os demais.
0: Legal. Boa, bacana. Então, ó, para quem tá ouvindo o Pânico, você tá no rádio.
1: Opa.
0: Você tá acompanhando em tela. 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Porque você sabe que a gente não gosta de falar desse assunto.
1: Sim, é um tabu, né?
0: Sim.
1: E a queda de libido é uma coisa que acontece demais, né?
0: Minha querida Patrícia.
1: Olha ela aí.
0: Bom, aqui, tá aqui a Patrícia, o olhar feminino. A gente quer saber, não é? Se alguma coisa mudou, se você incentiva o parceiro a mudar isso, queremos ouvir você também.
1: Lógico.
0: Porque você está aqui representando as mulheres.
10: Olá, Emílio, boa tarde, tudo Daniel, bem? Boa tarde a todos. A mulher, ela tem um papel fundamental, Emílio, porque ela funciona como se fosse uma ponte, né? Entre a vergonha, esse tabu e o cuidado. Então, a mulher incentivando, ela não tá só cuidando ali da vida sexual do casal, mas sim, né, da questão da saúde mesmo. Porque muitas vezes a mulher, ela percebe antes, né, do que o homem. Ela já vai notando ali no comportamento, né, que vai mudando, o cara fica assim mais desanimado, né? A qualidade da ereção ou a própria ejaculação precoce que antes não acontecia, né? Ela vai notando no comportamento ali do dia a dia, autoestima que cai drasticamente. Então ela já percebe, ela fala, opa, tem alguma coisa errada aí. E é essa ponte justamente que vai, né, fazer com que o homem tome uma atitude, porque muitos homens também acham que cuidar da saúde sexual é ele estar se colocando numa posição de sendo menos homem. Por isso que tem esse tabu, Emílio. Então a gente tem que quebrar, a gente tem que realmente incentivar aí, seja o nosso parceiro, nosso marido, esposo, às vezes um irmão que está sofrendo com alguma doença específica e consequentemente está prejudicando ali na parte íntima, está deixando, né, esse homem menos confiante, com sensação de fracasso, de medo de falhar de novo. Então ele vai, né, ter esse incentivo. A mulher, ela é realmente uma ponte entre, né, esse tabu e o cuidado, que vai fazer toda a diferença no bem-estar, na qualidade de vida desse homem.
1: Legal.
0: É isso aí, Zuzu.
1: Opa, um tratamento personalizado pra nós, né? Pra todos nós que estão assistindo e pra você que também tem esse problema e às vezes tem essa dificuldade de ligar. Então, se você eu vou falar por anos de relacionamento, Emílio, às vezes a gente não percebe, a gente não tem a coragem de fazer isso.
10: É verdade.
1: Mas sabe o que eu achei interessantíssimo? É que lá tem um tratamento personalizado. Se for na clínica, você vai fazer um raio-x total, isso. Que a turma não faz isso, né?
9: Não
1: a
9: faz.
1: Prevenção também é muito importante.
9: É porque vai muito por aquela linha, né? Por exemplo, o meu amigo tomou e deu certo. Só que deu certo com ele, não vai dar certo com
10: ele. Só mascara o problema muitas vezes, né? Exatamente. Não age na raiz ali da questão. Esse é o diferencial da Androclinic também.
0: Qual é o maior problema, doutor? Qual é o o principal, ejaculação precoce.
9: É disfunção erétil, Emílio.
0: Disfunção erétil
9: é o campeão.
0: É o campeão.
9: Porque ela envolve muitas comorbidades, né? Então, um homem hoje que tem diabetes, hipertensão.
0: Entendeu? Porque pode ser diabetes, pode ser a pressão alta, pode ser também.
10: São doenças que comprometem ali a circulação sanguínea, né? Os vasos. O que a gente consegue é fazer a vasodilatação ao invés da vasoconstrição, que essas doenças geralmente acarretam, né? Por isso que o cara acaba sofrendo ali com a qualidade, né, das ereções.
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9: 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Pode marcar consulta. Até para todos os ouvintes que estão assistindo também, que estão ouvindo aí no Trânsito São Paulo, que está hoje, está terrível,
0: uma loucura,
9: né? 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
10: 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Mulheres que estão também me ouvindo nesse momento, não aceitem mais o homem de vocês falar: ah, mas isso faz parte da idade, é assim mesmo, é normal. Outra hora eu vejo, outra hora eu cuido.
0: 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Dito isso, vou fazer o break do Reginaldo. Vai lá, Reginaldinho.
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0: nada, cama separada. Você já pensou, o cara chega em casa depois de um jogo, aí todo fedendo a cachaça, a cerveja, deita na tua cama limpinha, cheirosinha. Então, por isso que eu te digo, ele já vai pra casa da pessoa pra amar separadamente.
1: Aí, ó, olha, deu uma aula, meu.
0: Que mulher sabida, hein?
2: Vamos falar uma coisa, a senhora é um presente para a humanidade. Muito bem. Seu nome da senhora de novo?
0: Eliana Silva.
2: Que todo mundo seja como a Eliana. Eu vou falar uma coisa. E a Eliana que puxou. A Eliana que puxou essa fila do divórcio do sono. E a mesma Eliana, você vê, com o mesmo nome, dá uma outra lição, dizendo que tem que ser o romantismo, o amor.
1: É mal de Eliana,
2: e
1: então.
2: Coisa e tal e tal e coisa. Eu vou pegar esse moço bonito aqui.
1: Vocês
2: são casados? Vocês são casados? Vocês são casados? Não são? Aí, acho que deu um problema aqui, eu acho, hein? Vamos editar essa parte aí. Deixa eu falar uma coisa, rapidinho aqui. Dormir separado pra melhorar a qualidade de vida ou dormir com a esposa pra não esfriar a relação? O que você prefere?
3: Dormir com a esposa, porra.
2: Mas e se você ronca e tal, não atrapalha o sono dela? Porque tem o divórcio do sono, dormir separado pra melhorar a qualidade de vida. O que você pensa nisso?
3: Não, se eu ronco, ela tem que acostumar com isso, pô.
2: Se ela ronca, a mesma coisa, o amor é sobre os defeitos também, né?
3: Fazer o quê?
2: Como chama sua esposa?
3: Joyce,
2: ó, parabéns pelo maridão. Joyce. Eu não sei agora, me perdi no tempo, mas eu acho que podemos desta forma, não sei, fica ao comando de vocês, mas a maioria aqui acha que não, tem que dormir junto, que esse negócio seria a relação, Morgado.
4: É isso aí, Fofô. Você tá belo hoje, hein? Com uma camisa, manga curta. Parece um
1: o Paulo
4: pastor,
1: Zulu.
4: Parece um pastor.
5: Um pastor americano.
4: Comprei
5: pastor
4: Miami. Americano. Um mormon.
5: Um mormon.
4: Tá parecendo um mormon.
2: God bless you.
4: Lá de Utah.
2: God bless
4: you. Salt Lake City. Mormon de Salt Lake City.
2: Onde eu vou morar.
1: Mas tá com uma queixada também que eu vou contar, viu?
4: O senhor tá com queixada. Ele tá barrigudo, né?
1: Tá. Ele pancinha
4: voltou,
1: da pan.
4: Voltou dos Estados Unidos, pancinha.
5: Eu não vou falar nada.
1: É o que ele come de quindim na Disney, lá de dois de leite.
5: Isso é verdade.
4: Ele come aquele soufflé família.
1: Soufflé da Henrique Schalman, aquele que vende na Henrique Schalman.
5: Eu que sempre gostei muito, pedi um pedaço. Ele falou assim: pega um pra você que esse é individual.
1: É o rei do pudim.
5: Ele falou: eu até pago pra você, Morgado, mas pega um pra você.
1: Ele ficou bravo esse dia.
4: Uma mais uma?
1: Deu um pudim.
4: Mais uma?
5: Mais uma!
4: Pato Preto, é o Pato Preto fazendo Pato a Preto. Sua dança. Qual é o dólar hoje, professor Samidana?
5: Não tá fácil. Você sabe que a bolsa esse ano não fechou no positivo nenhum dia. Nesse mês.
4: E o Brasil foi reclassificado.
5: O dólar subiu bem, o dólar nesse momento cai 0,07, mas nesses últimos dias, ele já tem subido, atingindo R$5,19.
4: Tá, que
5: aí
4: paróquia.
5: Na aproximação, né? Então, ruim, né? A gente tem problemas internos que juntam com problemas externos, né? Principalmente por conta do Trump, que continua brigando com o Irã, a guerra não acaba, o estreito não chega a um consenso, e com isso a gente vai tomando porrada de dentro e de fora. Quando os outros vão mal, a gente vai mal. E quando os outros vão bem, a gente também vai mal. Então,
4: é isso aí. É isso aí, pra gente sempre é ruim.
5: É.
4: Não é isso? O que mais?
1: 2027 é logo ali e é uma bucha para o governo Lula. E eu te digo por quê. Porque se gastou demais, Samidana.
4: Ah, você tá
1: se gastou
4: sério?
1: Enlouquecidamente.
4: Sério?
1: É notícia nova. E agora o governo federal já avalia novamente avanços das despesas obrigatórias e pode reduzir drasticamente o espaço disponível no orçamento para bancar despesas para 27. Esses recursos financiam parte da manutenção de órgãos públicos. Samidana, você sabe o que significa isso?
4: Não vai ter dinheiro.
1: Não tem dinheiro para educação, para a saúde.
4: Papel higiênico.
1: Você vai limpar a sua nádega sem nada.
5: Nádega.
1: A sua nádega branca.
5: Meia.
1: Quando você fala e vê.
4: Igual no interior com sabugo.
1: Isso, sabugo seco.
4: É.
5: Dá uma penteada já no Conceição.
4: É, no interior é assim.
5: Ele limpa e penteia o Conceição aí.
1: É isso aí. Os números do Samidana. Em 2026, o governo precisou bloquear 23,7 bilhões em despesas, incluindo 22,1 bilhões em bloqueios adicionais anunciados em maio. Em julho, 5,7 bilhões foram desbloqueados após a revisão das projeções. Para 27, aí vem aí uma bucha. Segundo a informação,
5: já passou a eleição, né?
1: O déficit primário é de 0,1% do PIB dentro do limite. São vários números confusos, mas basicamente o que se diz é o seguinte: a parte orçamentária, a gente vem aí, Samidana, para quem paga muitos tributos e tenta ter uma empresa, já tem essa dificuldade. E como é um governo gastão e irresponsável, ele passou do teto de gastos, bateu todos os recordes possíveis. O que acontece? Não tem dinheiro mais para nada e num ano eleitoral precisa se gastar mais. Com o quê? Com assistencialismo.
6: É isso aí.
1: Então o governo, ele vai prometer a picanha, vai prometer você trabalhar menos. Só que esse repasse, quando parece que você vai ser beneficiado, quem paga a conta é eu, você que está assistindo, que é o contribuinte. Então não vai ter dinheiro para sobrar em 27, em suma dessa notícia. Estou correto, economista?
5: Está correto. A gente está avisando e tem uma questão que é, mesmo se não bloquear, a dívida pública está muito alta. Porque vira e mexe, eles tentam tirar do orçamento algumas despesas. Não é que o governo tenta não gastar. Ele fala assim, ó, eu vou gastar, só que isso daí não vai contar pro orçamento. Então é uma espécie de pedalada contábil para poder gastar mais. Só que com o aumento da dívida, isso significa que a gente vai ter mais inflação.
1: Perfeito.
5: E a inflação não deixa de ser um imposto. Por quê? Porque você vai ganhar a mesma coisa, só que o que você vai conseguir comprar no futuro é menos do que você consegue comprar hoje. Então é um imposto invisível.
4: Mas isso é só a sensação,
1: como disse a nossa economista, né? Não,
5: no fundo é uma sensação.
4: Você tem a sensação de estar rico, sim. Aí quando você chega no preço,
1: você se sente pobre, miserável, que você consegue pagar a cebola.
4: Três cebolas.
5: Mas a sensação em casa.
4: Sensação em casa é de rico.
1: Agora, isso. Pergunta quanto que o governo liberou de emendas lá para os parlamentares para bloquear as investigações do Lulinha. Foi mais de 800 milhões.
4: Quase um bi.
5: Saiu barato.
4: Mas saiu barato.
1: Saiu barato porque,
5: Pra
1: um ano eleitoral com um escândalo desse.
6: Porra, meu.
1: Mas foram pagos emendas, sabe pra quê? Pra não ter investigação com o filho do Lula.
6: Sim.
1: A gente falou muito do filho do Lula, eu queria recordar também do irmão do Lula.
4: É que você não tá entendendo que todo esse esforço que está sendo feito é pela democracia.
1: Sempre. Sabe qual é a democracia?
6: Pelo Estado democrático de direito.
4: Tudo isso, você tá vendo?
1: Tô vendo aqui.
5: Tem um motivo.
1: Qual é?
5: Nobre.
4: A democracia.
1: Sabe qual a democracia que você tá falando?
4: Brincando.
6: É que você não consegue entender.
4: Nós tivemos na PUC, não sei se você se lembra, há 4 anos atrás.
1: Certo.
4: Vamos aplaudir. Teve capas de Veja.
1: Sim.
4: A muralha.
1: Ah, boa.
6: É verdade.
4: Era algo intransponível.
1: Isso.
4: Não. Jornalistas que... vigiar e punir. Ai, que gostoso.
1: Isso.
4: Quase um bi para proteger a democracia.
1: Tá.
4: Isso é dinheiro. Isso não é nada.
1: Isso que é democrático.
4: É de graça.
1: É democrático que todo mundo
4: ganha. E nós temos que pagar isso
1: impostos.
4: Com muito orgulho.
1: Exato.
4: Uma salva de palmas.
1: Para os envolvidos.
4: Vamos!
1: Obrigado.

0: E sabe o que vai acontecer?
1: A gente é sem vergonha, a gente é que não presta. O mundo pegando fogo
0: e nós. E a gente é queimando que na toa.
2: Genival Lacerda,
0: o mestre,
2: o poeta. É isso aí, Bichovski. Nós é sem vergonha. Nós é que não presta.
0: Nós é nós.
2: O mundo, mundo pegando fogo.
3: E, você...
2: e nós aqui na,
0: na alegria.
2: Festa, pô.
0: No nós na casa do, de alguém.
2: É lógico.
0: De algum ministro.
2: É isso aí.
4: Mas essa festa só rola por causa da democracia.
2: Tá. O que mais?
0: Eu confesso que eu gosto de sair no auge, mas eu tenho mais notícias caso precise.
2: Sério?
0: Sério, tem um você momento que eu preciso. Lógico, não é difícil eu terminar bem. Fomos bem hoje?
2: Com o Genival Lacerda.
0: Não vai terminar melhor que com essa música.
3: Melhor que isso não fica.
0: Não tem, né?
4: Nossa.
0: Vamos pro nosso professor. Então, é pra ele que eu
2: professor, gostaria. Ontem eu queria ter gravado.
0: Ele é genial.
3: Opa.
2: Olha,
3: são os
2: o Sam
3: amigos,
2: me deu. Não são amigos, exagero. Não.
0: Não, você, não você é competente.
2: Ontem o Sam me deu uma aula.
0: Ele é muito bom.
2: Ele deu uma aula. Ele fez uma palestra. Por isso que ele é bom na palestra.
0: Pô, sim, a palestra sim. Dele eu já fui, é demais.
2: Ontem ele deu uma aula, ele deu uma aula, mas com uma categoria.
0: Elegância.
2: Com uma elegância.
0: Ele
2: impressionante,
0: é.
2: Não, senhor.
0: Não discuta os números. Não seja humilde agora porque está descabelado.
4: O que eu fiquei sabendo é que você deu uma aula para quem deveria dar essa aula para o senhor.
2: Exatamente. Não. Muito bem. Então vamos para o professor.
0: Por favor.
2: Solte a vinheta, aí está o professor.
5: Foca, foca na economia.
3: Foca na economia. Samuel Dano. Vai, Samuel.
4: Aí hoje ele veio de Einstein.
3: Reginaldo. Tem mais? Conceição.
4: Tem sete trilhas.
3: Tem muitas trilhas do Reginaldo, é uma grande parceria que a gente faz. Vamos só.
6: Aqui. Nessa mesa de bar,
0: hein, bicho?
2: Os caras vão tosar o Sam já.
6: Cansou de escutar. Opa.
2: O cachorro dele falou que tá difícil.
3: O cachorro tá com inveja do meu cabelo.
4: O cachorro, R$30. O dele é 120.
3: Não, eu ganhei do. 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Os cachorros vêm.
5: Da minha mulher.
3: Tá lá. Tudo quero fechar a revelação, velho.
5: Se ela mandar, e deixa o bem limpinha.
2: A família está crescendo.
0: Ai, Samus, é o melhor, velho.
3: Cachorro é chamado de Tião, mas também atende por pé de pano. Vamos lá. O Banco Central baixou os juros na semana passada, só que o juros que define o seu financiamento, Delari, de médio e de longo prazos, subiu no dia seguinte. É, como vocês sabem, na semana passada, o Comitê de Política Monetária do Banco Central reduziu a Selic de 14,25% para 14% ao ano, numa decisão que o mercado já esperava. Porém, Delari, o comunicado do Banco Central não fechou as portas para novas reduções. E foi justamente isso que os investidores não gostaram e, com isso, começaram a recalibrar as apostas. O efeito se dividiu. Os juros do curto prazo caíram, mas as taxas de longo prazo subiram. Isso quer dizer que o mercado está duvidando da capacidade política, né, da política monetária de controlar a inflação. É a taxa longa, Emílio, que vai fazer diferença quando você financia um imóvel, quando você financia um carro, quando você compra a prazo. Não é a taxa de um dia para outro. E nisso está todo mundo preocupado. Por quê? Porque fala assim: você está gastando demais, você está aumentando a dívida pública, então para eu te emprestar dinheiro, você sendo o país, eu cobro mais juros.
2: Certo.
3: Então ela está subindo a taxa de juros. Isso atrapalha muito o consumo, atrapalha as vendas de bens duráveis, atrapalha o
2: varejo. E muito tempo de taxa alta, vai todo mundo
3: pro
2: vinagre.
3: Vai todo mundo pro buraco. E parar de gastar, os caras não querem, então tamo numa sinuca de bico. O governo faz o seguinte: ele quer ganhar, capitalizar no curto prazo, mesmo que isso acabe prejudicando no médio prazo. Então ele está tentando crescer um pouquinho em 2026, fazendo essa gastança, mesmo sabendo que 2027 vai ser um terror. Então é um jogo político, a gente está em ano eleitoral, mas ninguém faz nada, seja com as emendas, seja pelas articulações.
2: E vai ter agora, a reforma entra agora, né?
3: Progressivamente, né? Ela começa agora e vai indo até, acho que 2033 é o final dela, né? Isso lembra o plano cruzado, né? O governo tentou, em 86, forçar o gatilho salarial e juros baixos. Mas o que aconteceu? Consumo artificial, hiperinflação, meses depois, e num determinado momento até desabastecimento. O fiscal tá frouxo. E o mercado

0: perfis identificados com esse selo enfrentarão restrições severas. Então, eles serão excluídos de recomendações editoriais, de playlists personalizadas da plataforma, mas a menos que o usuário já seja um seguidor, né? Se você já está seguindo o artista fictício, aí vai aparecer para você. A ação aprofunda a política de transparência da empresa, né, que é uma gigante sueca, que já havia introduzido o selo verificado pelo Spotify em abril para tentar atestar a autenticidade dos perfis. Então, esse perfil aí, AI Persona, pode ser feito tanto de forma voluntária, você vai lá e cadastra, como por uma análise interna. O movimento ocorre em um cenário, né, de pressão da indústria fonográfica global contra o avanço.
1: Como é que é a inteligência artificial vai criar alguma coisa para você?
0: O que acontece?
1: É isso?
0: Tem um monte de gente que vai lá e eu crio o nome.
1: O Apple Music já tem um negócio parecido, né?
0: O que é? Você cria lá um perfil, você cria uma foto que pode ser sua ou pode ser de um terceiro, só que você não faz música real. Você só vai lá nas ferramentas de inteligência artificial e publica. Qual que é o problema? Primeiro problema é que você consegue entupir a plataforma disso, porque a inteligência artificial é incansável. O segundo problema é que algumas pessoas estavam se sentindo enganadas, porque o cara gostava do ator, do artista, do compositor.
1: E vem inteligência artificial.
0: E agora
1: no YouTube tem muito isso. Então,
0: porque o custo cai também para a plataforma, porque ela tem que ficar hospedando essas coisas, né?
1: Uhum.
0: Então, eles estão tentando tirar a monetização, ou pelo menos parte, e diminuir muito a exposição. Para mim, o que faz sentido é você ser transparente. O conteúdo é por IA. Agora, se as pessoas gostam
2: exatamente
0: do conteúdo por IA, deixa gostar.
2: Exato, exato.
0: Mas eu não me surpreenderia, Guilherme, se daqui a pouco você vai ter que pagar para hospedar alguma coisa. Porque começa a ficar caro, entendeu? Eu posso criar um robô facilmente e falar, cria uma música a cada minuto e vai pondo. Aí quantas músicas eu vou pôr? Infinitas. E quem vai ficar com esse custo?
2: Faz sentido.
0: Então, as plataformas estão preocupadas com isso por uma questão de hospedagem. E tem uma questão ética, principalmente vinda da Europa, que é esse AI manifesto, em que fala assim, a gente precisa mudar as regras, porque está muito, muito solto isso. Eu acho que a melhor coisa é a transparência, você ter como saber se algo foi ou não gerado por IA. E aí as pessoas decidem, porque não é porque algo é feito com IA que é pior ou ruim. Claro que você pegar o artista genial, dificilmente a AI vai chegar lá. Mas a maior parte dos artistas não são geniais.
1: O erro do toque humano é fundamental para a arte.
2: Concordo.
1: Isso não tem o IA. O IA, ele não erra, ele só pega coisas.
2: Sim, que já
3: sem alma.
2: Por aí.
3: É matemática.
0: E fica muito igual também, coisas.
1: Muito bem, dito isso, cadê o doutor? Hoje é um problema médico aqui. Puta vida, hein?
2: Aí, esse doutor é aqui, top.
1: Aqui, ó. Ah, é o NAC.
0: 24 horas.
1: Ah, parabéns, exatamente.
2: Cara,
1: doutor Sandro
2: trabalho.
1: Tá aqui, tudo bom, doutor? Doutor Sandro é o seguinte: ele é médico nutrólogo.
2: Show de bola.
1: Doutor Sandro Ferraz. Tem a rede do doutor aí.
2: Instagram.
1: E ele vai falar do NAC. Eu comecei a usar. Comecei segunda-feira. Pra quê? Pra testar.
2: Certo.
1: É importante testar o produto. Pra testar. Eu tenho uma bela de uma rinite.
2: Há anos.
1: Puta, uma rinite.
2: Acompanho.
1: Puta, um inferno. E diz que isso aqui é bom pra pulmão, pra
2: parte respiratória.
1: Começou assim, né? O NAC.
4: Era vendido como medicamento anteriormente. Então, o NAC foi desenvolvido como medicamento mucolítico que diminuía o muco, deixava ele menos espesso e facilitava
1: para expectorar.
4: A expectoração. Agora, alguns anos para cá, estudou-se isso e virou um suplemento, na realidade,
1: isso.
4: Não um medicamento.
1: Isso.
4: Que ele é o precursor da glutationa, que é o mais poderoso antioxidante que a gente tem no nosso corpo. Ou seja, o NAC hoje ele é apelidado carinhosamente de detergente do corpo humano.
2: Olha que legal.
1: Entendi. O radicais, esses radicais, é essas manchas que dão quando o sangue ele enferruja.
4: Você sabe, Emílio, que isso é uma coisa muito interessante.
1: Eu tenho sangue enferrujado.
2: Olá.
1: Professor Samir.
0: Você já enferrujou?
1: Você sabe o que é isso? Você tem um sangue enferrujado. Então, se você tomar um NAC, você vai ajudar o fígado a produzir isso e aí melhorar esse aspecto.
4: O nosso metabolismo, Emílio, ele produz radicais livres o tempo inteiro. Só que com a ação da poluição, quando a gente come ultraprocessados, isso tudo, a gente começa a aumentar muito a produção de radicais livres. E a gente começa a desencadear um processo chamado estresse oxidativo.
1: Tá.
4: Tá? Então, baseado nisso, o que o NAC faz? Ele aumenta a glutationa, que é o antioxidante vai lá e faz a

0: essa limpeza. Então, por isso que ele tem o efeito neuroprotetor, ele vai lá modular o glutamato, que é um neurotransmissor que acelera o nosso cérebro e também tem propriedades de neuromodulação. Ele vai no pulmão, além de afinar o muco, ele vai ter ação anti-inflamatória no pulmão. Então, para quem tem asma, DPOC, doenças pulmonares totais, e também no fígado, que é o grande metabolizador, filtrador e detoxificador.
1: Então, mas isso aí foram as pesquisas que levaram a isso aí, né? E eles estão fazendo muita pesquisa desse NAC, né?
0: Muitas.
1: Pegou, né?
0: Muitas pesquisas. Por conta dos benefícios. Você sabe que ultimamente, até para menopausa, eles estão indicando, porque ele tem um efeito protetor inflamatório dos vasos, né? Então, sendo cardioprotetor, e também ação óssea na proteção quando o decréscimo do estrogênio. Então, o NAC tem uma ação no corpo inteiro que é muito bacana.
2: Saúde intestinal, uma coisa que todo mundo fala que o intestino é o segundo cérebro até, né? Ajuda muito também?
0: Demais, demais. Você sabe que hoje o câncer de intestino é uma coisa que tem subido muito. E tem subido por conta do consumo de conservantes, acidificantes, acidulantes.
1: Mortadela.
2: Porra,
1: mortadela,
2: embutidos.
1: É. E aí salame, mortadela, cachaça.
2: Nossa.
1: Puta merda.
2: A má alimentação, ele ajuda muito também, muito, né?
0: Porque o intestino, ele começa a aumentar a permeabilidade, começa a ficar inflamado e o NAC vai lá nessa ação antioxidante. Então, melhora muito. Além do envelhecimento e das manchinhas também, Emílio, que na sua mão.
1: Tá vendo?
0: Tô te esperando lá no Instituto Evolution, hein, Emílio?
2: Tem que ir lá no Instituto.
1: Obrigado pela camiseta, show de bola, aqui, ó. Você tem ou não?
2: Eu não tenho, Emílio.
1: Eu tenho aqui, ó. Sangue enferrujado.
2: A gente sempre percebeu que estamos aqui com o doutor e não temos aqui, nós hoje aqui, né? Que tá fazendo esse merchan.
1: Sim,
2: não tem,
1: senhora.
2: O Daniel. Então, a turma do rádio me pediram, o Silvio falou, fale
3: o
2: telefone devagar, porque a gente tem uma audiência no rádio.
1: O Silvio não manda, quem manda somos
2: então,
1: nós.
2: É nós.
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2: 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É
1: 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É porque ele faz todo dia 80.
2: Ele faz 50.
1: Não, ele faz 80.
2: Calma, 80 você se animou. Você se animou.
4: Olha o Delari já.
1: Não, não dá, já. Por que que não dá?
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1: Coloca a rede social do doutor, tá aí, doutor Sandro Ferraz, obrigado pela sua participação. Ele é nutrólogo, ele manja muito desse esquema. E esse é um produto novo, é um produto que nos Estados Unidos faz muito sucesso, as pessoas estão descobrindo o NAC. 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
2: Magnésio.
1: 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É uma empresa que faz os melhores suplementos,
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1: do Brasil. A formulação deles é muito boa. Eu comecei a testar o NAC. Depois eu vou dizer para vocês como é que tá funcionando aqui para mim.
0: Posso fazer um desafio?
1: Claro.
0: Opa, só um. Se você conhece alguém que toma uma dessas canetas emagrecedoras e está apresentando queda de cabelo, começa a tomar o NAC que você vai ver essa redução.
1: Ah, é?
0: Porque uma das coisas que acontece é o aumento do estresse oxidativo e, consequentemente, a queda de cabelo.
2: Legal demais.
1: Caramba. Pô, tá aí, ó. Tá aí.
2: Ó, você tem.
1: Obrigado, doutor.
2: Valeu, um abraço.
1: Doutor, deu aula. É isso aí, doutor Sandro Ferraz deu uma pequena aula aí para vocês.
2: Boa.
1: Eu vou agora. Vou soltar a vinheta, porque o nosso convidado chegou.
5: Programa de hoje, um baita neurologista e palestrante, que sabe tudo sobre o nosso cabeção.
6: Você aceitaria um tratamento que melhora um problema, mas aumenta o risco de desenvolver vários outros, inclusive aquele que deveria tratar?
7: Não.
5: O homem sabe como desenvolver seu cérebro e como não atrofiá-lo. Autor do livro Cérebros Quebrados.
6: Querido, um grande beijo.
5: Palmas para Dr. Pedro Chestatsky.
2: Você viu que eu falei baixinho?
1: Você viu que
6: uma, ele deu uma roubada.
1: Que ele falou baixinho aqui, ó.
6: Esquece.
1: Sestatsky.
6: Esse é um sobrenome que até os 18 anos eu achei que era polonês. Aí eu fui pra Polônia, pra trás dos meus antepassados sobreviveram na Segunda Guerra Mundial, e a minha avó, liguei pra...
1: Você é da comunidade?
6: Sou.
1: É. Liguei do... Isso aqui é Bielorrússia.
6: Bielorrússia.
1: Tá vendo, ó?
2: Olá. Acertou. Matou.
6: Porra. Liguei pra minha avó e disse, avó, eu achei que nós éramos poloneses, por que que a senhora não me falou dela? Minha avó, né, no céu, saudosa, ida. Ele disse, tu nunca me perguntou? E aí eu descobri que hoje eu tenho uma
2: Minsk,
6: ascendência
2: ucraniana,
6: não é? É isso, do leste europeu. É. Eles falam da Bessarábia.
1: Minsk,
6: perto de Minsk, onde teve aquela grande tragédia.
1: Exatamente. Pô, que bacana. Você é gaúcho.
6: Sou gaúcho.
1: Você é gaúcho. Sou gaúcho. E você faz muito sucesso. Você fez um negócio lá dos velhos, que eu achei muito interessante, que é para quem passou de 60, então tem muito assunto.
2: Opa,
1: com o doutor Pedro, não é isso?
6: Exatamente.
1: Esse livro aqui, o que é o
2: Cérebros Quebrados.
6: Trouxe pra todo mundo, viu? Não só o meu livro, mas o meu primeiro livro também, Medicina da Manhã, que são livros importantes pra que o paciente tenha um pouco mais de protagonismo.
2: Legal,
6: um
2: entender.
6: Um pouco mais médico de si mesmo, sabe? Porque não tem médico que chegue no mercado, e se nós não nos cuidarmos, realmente o ambiente, ele conspira contra a nossa saúde a todo momento, especialmente a mental, né? Que é o tema de hoje.
1: Que é os cérebros quebrados. Você chama de epidemia invisível. Isso começou quando?
6: Isso começou basicamente há uns 40 anos atrás, quando começou a industrialização, quando começou o estresse, quando começou aquela métrica do sucesso, que meu pai chegava em casa às 11 horas sem comer. Aquilo era sucesso. As pessoas começaram a entrar em burnout, é um termo novo, que também é abordado no livro. Brain rot, que também...
2: Apodreceu o cérebro.
6: Por excesso de telas e mídias digitais. Então, a modernidade passou a realmente gerar um estresse muito grande. E, para quem não sabe, o estresse, ele gera inflamação. Estresse oxidativo, inclusive, como estavam aqui comentando. E isso tudo torna um terreno pro cérebro totalmente adverso. Então, ele meio que chama os transtornos. Vem pra cá, porque os transtornos se alimentam dessas três coisas principais: estresse oxidativo, inflamação, vou acrescentar a glicação, que é o cérebro açucarado. Pra vocês terem uma ideia, o Alzheimer hoje já está sendo chamado de diabetes tipo 3.
2: Olá.
1: Ah, é?
6: Diabetes
1: açúcar
6: cérebro.
1: Também?
2: O açúcar inflamatório.
6: Extremamente, ele glica, ele se pega o neurônio e deixa o neurônio como se ele fosse um papel filme, eles não se comunicam. E o quarto seria... Eu estava falando aqui também, a monotonia intestinal. Hoje nós não comemos, hoje nós comemos ração. Razão pela qual eu tenho uma teoria, que eu ainda não pus em prática ainda, que os cachorros vivem uns 10 anos, né? Porque eles comem sempre a mesma comida.
1: Sim.
6: E o intestino, ele odeia tédio. E como ele está conectado com o cérebro se ressente.
1: Ó.
6: Esse tédio. Então, aquela coisa de tomar o mesmo café, meu pai tem 81 anos, toma o mesmo café há 70 anos. Isso aparentemente é uma coisa prática, e o ser humano sempre busca o caminho de menor esforço a curto prazo, mas a longo prazo isso vai gerando estresse oxidativo, inflamação, neuroinflamação.
1: Por isso que eu como de tudo. É isso, tá vendo?
2: Gordo, sim, louco, mas o açúcar é o que
1: faz. Cabeça tá boa. Isso aí são as novas pesquisas.
6: A Sociedade Britânica agora lançou, né, se posicionou com relação à depressão, ansiedade, toque, esquizofrenia, todos os transtornos mentais, de que eles são eminentemente inflamatórios.
1: Oi, aí.
6: E ao inflamar, diminuem os neurotransmissores que estão nos remédios. Só que os remédios, eles cada vez mais estão sendo, não digo desmascarados, mas está ficando claro que eles não são o carro-chefe para tratar transtornos mentais, porque eles geram também inflamação, eles geram glicose alta no sangue, eles deixam o paciente mais hipertenso, ou seja, em alguns casos eles não ajudam e podem atrapalhar. Nada contra medicamentos, eu sou neurologista, uso medicamentos todos os dias no meu consultório, mas a gente tem que saber que ela é parte da solução dentro de um cenário mais amplo de controle desses fatores todos que a gente está falando.
2: E doutor, como é que você...
3: como é que a gente sabe que a gente está passando por esse? Porque, né, a gente tem uma mania de que só vai pro hospital quando alguma coisa dói, né?
7: Mentalidade reativa, não proativa.
3: Exato. Então, como é que é o sintoma? O que que faz para descobrir? Porque é uma coisa nova também, né?
7: É, em geral, o maior sintoma que nós estamos vendo hoje é a perda de foco, é o burnout, é a fadiga ao acordar. Como assim? Eu acordo, tem que estar bem. Não. As pessoas estão fadigadas, as pessoas estão com um diâmetro abdominal elevado, isso também inflama muito. O homem, 94 centímetros, medido no umbigo. Pega a sua fita métrica agora. Homem, 94. Lembre-se do Brasil da Copa de 94. E mulheres, eu me lembro da morte de John Lennon. 80. Então, se alguém está além disso, isso passa a haver um acúmulo de gordura dentro das vísceras. Gordura do fígado, lembra? Que antes era uma coisa meio normal. Hoje é a terceira causa de cirrose e uma causa de transplante hepático nos Estados Unidos.
1: Caramba!
7: E de onde é que vem isso? Do carboidrato, do açúcar, dos picos.
3: Refinado, né?
7: Especialmente o refinado. Toda vez que a gente tem um pico de açúcar, 30, 40 minutos depois de uma refeição, arroz com feijão ou um doce, tanto faz, nós só precisamos de 1% desse pico. Os outros 99% são
3: depositados. É o pico glicêmico que fala.
7: O pico glicêmico. Nós não precisamos de todo o pico. E o que vai acontecendo? Lá na savana africana, há 10 mil anos atrás, a gente precisava realmente estocar. Porque a gente vivia num mundo de escassez, correto?
1: Uhum.
7: Hoje, total abundância. Sim. Então as pessoas comem de 3 em 3 horas, elas comem quando estão alegres, quando estão tristes, quando estão com amigos. Comem sem fome. Que eu costumo dizer que é o contrário da água. A água, tu tem que tomar ela sem sede, porque nós perdemos o sensor de sede a partir dos 30 anos. A comida, só quando tem fome, e olhe lá. Poderíamos falar aqui sobre jejum intermitente, que é uma outra seara. Mas também isso certamente favorece o cérebro nesses quesitos de inflamação, glicação e intestino monótono.
1: Interessantíssimo. Aqui os livros, aqui as publicações aqui do Dr. Pedro. Esse livro é muito legal, ó.
7: Essa é a medicina dos 5 P's.
1: Que é a medicina do amanhã, que é para você ter você ficar velho e ficar um velho que tenha
3: saudável,
1: que tenha mobilidade, que não seja o que eles velhos. E o Brasil diz que é a Europa, a gente tava até conversando a semana passada. 10 anos, eles têm mais 10 anos de mobilidade do que o brasileiro. O brasileiro, ele fica um velho muito. Muito zoado.
3: Caquético.
1: Um velho zoado. Ó, esse aqui. E esse é do que a gente está conversando hoje, que são os cérebros quebrados, que é o que a gente está sentindo. E a gente não sabe por quá. Por que que a gente está meio esquecido?
7: Nós estamos esquecendo o que o cérebro precisa. Eu costumo dizer para meus pacientes que tem uma doença X ou Y. Eu não vou tratar a tua doença, vou também, mas vou muito mais tornar o teu cérebro mais robusto para que ele empurre a doença para fora do carro.
1: Então, mas isso aí é uma ginástica que a gente tem que fazer?
7: É um programa que eu criei de 7 semanas, onde tu vai batendo metas relacionadas ao movimento, que por sinal é o que há de melhor pro cérebro, é o movimento, que pode ser metrificado por passos e exercícios isométricos. Eu considero a prancha o mais útil, porque ele movimenta 80 músculos. O músculo libera uma substância chamada irisina, essa substância entra no sangue e vai pro cérebro, e é neuroprotetora. E tu pode fazer debaixo da mesa, sei lá, no corredor. Uhum. É muito democrático. Os passos são esses que a gente dá, é o que eu dei aqui agora. Que eu meço por esse anel aqui, ou por qualquer relógio, que talvez todos tenham aqui.
3: Esse é o anel moderníssimo que
1: esse é o sono.
7: Isso.
3: Né?
7: Mas o principal, Daniel, é passos.
3: Passos, você precisa se movimentar.
7: Porque foi feito um estudo que acompanhou 500 mil de pessoas por 4 décadas e viu que acima de 5 mil a gente foge do sedentarismo.
1: 5 mil passos.
7: 5 mil passos. Tu não é considerado mais sedentário. Isso eu sempre converso com os motoristas de Uber, né? Ficam todo dia sentados. Todas as profissões a gente fica muito sentado. Mas por isso que hoje as standing desks, esse programa aqui, que talvez algum dia chegue a vocês todos aqui sentados em púlpitos.
1: Sim.
7: Em função dessa questão. A cada uma hora sentado a mais do que deveria, você perde 22 minutos de vida.
3: Puta na miséria.
7: Caraca. É um novo cigarro. É um novo cigarro.
3: Tchau,
7: loucura,
3: cara.
7: Cigarro.
1: Cigarro era assim. Tá, que coisa, hein?
3: Você deixou então, a gente. Né?
7: Esses detalhes todos, se tu juntar eles, eles vão começando a tornar um terreno pro cérebro adverso. E aí ele começa a falhar. Alguns vai para depressão, ansiedade, a gente tem essa explosão de Alzheimer, de Parkinson, de autismo. Pra vocês terem uma ideia, hoje um terço dos idosos tem Alzheimer, daqui a 5 anos metade. Porque esses insultos ao cérebro acabam gerando uma certa rebeldia do cérebro, que começa a meio que matar ele mesmo.
2: Que é demência, né?
7: A demência, que é a micróglia. Tem 4 tipos, Alzheimer 80%. E ela tem muito a ver com esses insultos que a gente... 20 anos antes da doença se manifestar, hein?
1: Sim. Outro dia eu tava em casa vendo, tem um negócio no YouTube que chama Fotos do Passado. Eu tava vendo fotografias de São Paulo, do Rio de Janeiro, que tem, que mostra os locais e tal, como era. E você vê a população, não tinha muito gordo.
2: Não.
1: Você não via muito gordo. Mas isso não é uma coisa assim que eu tô falando de muitos anos, nos anos 20, anos 30. 1980.
7: E parece que tá em slow motion também.
1: Então, mas por que tem a obesidade ficou assim nesses últimos 30 anos? Por que que a gente tem tanta obesidade?
7: É o glamour, é o glamour do sofá, do conforto, é o glamour das telas, né? Nós temos o Masterchef, não sei o quê. É esse glamour de coisas que realmente conspiram contra a saúde do cérebro. Então, quando a pessoa fica ciente do que faz mal pro cérebro, ela minimiza. Eu gosto da régua 80-20. A gente não precisa ser também xiita.
1: Sim, sim.
7: Né? Então, 20% faz o que você quiser. Mas 80%, aí que eu falo dos europeus, as Blue Zones, conhece as Blue Zones?
1: Sim, sim, eu ouvi falar.
7: Das 5 Blue Zones, que eu falo muito nos meus livros, 2 são europeias, que é Icária, na Grécia, e Sardenha. Subiu agora Grenoble.
2: Caramba, visto Blue Zone. Né? A comida, né?
7: A comida também é uma comida extremamente amiga do segundo cérebro. E eles também têm pertencimento, eles têm também a voluntariado, eles, relacionamentos, o estudo de Harvard agora...
1: E o Mediterrâneo.
2: Aquela vista escura.
7: Sobe, cortisol. É, Mediterrâneo do Wagner Moura.
1: Eu tenho que fazer um break.
2: Harvard, né? O Sam veio.
1: É o lugar onde estava lá o
2: Wagner.
1: Na Grécia. Estava na Grécia.
2: Tomando um vinho branco com ostra, amigo.
7: Ali fica fácil, né? Prescrever. Vá pro Mediterrâneo.
1: Isso. Vamos fazer um break agora. Ó, o doutor Pedro é muito bom de papo e ele tem um livro muito bacana chamado Cérebros Quebrados, Uma Epidemia Invisível, que tá aqui, ó, e tá à venda para você poder acompanhar o que está acontecendo com nós aí nesse momento que vivemos. Fazer o break do Reginaldo. Vai lá, Reginaldinho. Pom, pom.
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0: Guedes.
1: Fábio Guedes, é o melhor.
0: Que decida.
2: Tá. A primeira coisa, ele tem que ter um propósito, ou seja, uma razão para acordar, que é um dos 9 poderes das Blue Zones. Se ele não tiver uma razão para acordar, ou seja, um projeto, pode ser. O que, que é o Ikigai? É o propósito de vida. É aquilo que tu faz bem. Aquilo que as pessoas precisam que tu faça.
0: Que você tem habilidade.
2: Que tu gosta de fazer.
0: Você tem habilidade.
2: E que te remunere.
0: Tá.
2: É difícil. Minimamente.
0: Não pode ser um sonho.
2: Exato. Não pode ser só uma coisa. Ah, eu gosto de fazer. Mas é.
1: Legal. Legal.
2: É, são essas 4 coisas. Não necessariamente remunerar, tá? Mas às vezes a remuneração vem de outra forma. Tu pode cuidar de um familiar, por exemplo. Isso é um ikigai. Isso faz com que tu chegue perto da felicidade. Mas cuidado com esse termo. A felicidade, ela tu pode ter no mesmo dia o teu pior e o melhor dia.
0: Claro, sim.
2: A vida é essa.
1: A felicidade não é eterna, né?
2: Não.
1: Nossa, o cara tiver medicado.
3: Pra mim são momentos, cara.
2: São momentos.
3: Eu que quero sossego, felicidade. Eu gostei. É, o pensamento japonês. Agora, desses 20% que você falou, que é 80-20, que dá pra ter de válvula de escape com os amigos? Fumar um bastonete de tabaco?
1: Que isso?
3: Fumar um
1: bastonete.
3: Não, eu nem falar de droga. Não,
1: é. Tomar um vinho com os amigos, rachar o bico, gargalhar com as
2: capelas. É por aí. O que eu coloco no livro? 10 coisas que são importantes para a saúde mental e saúde global. Primeiro é o movimento, que é a caminhada e a prancha. A prancha, porque qualquer outra atividade isométrica que fica paradinho. Depois nós temos, da parte do alimento, 7 coisas essenciais, que é comer pouco. O que é comer pouco? Parar de comer quando tá um pouquinho com fome.
1: Aí, ó.
3: Sabe? Esse é o time.
1: Ele passa um pouquinho. Pele mais uma ajuda.
2: Depois, água, que compõe 90% do cérebro, junto com a gordura boa. Isso. As gorduras boas têm que ser exploradas. Tem gorduras boas e ruins.
3: O abacate,
2: eu sou boa.
3: O
2: avocado, raspas de coco, azeite extra virgem, lá no Rio Grande do Sul a gente produz bastante, eu gasto uma garrafa por semana. E depois tem as saladas, que vão alimentar as bactérias do microbioma. Vocês sabiam que as bactérias do nosso intestino fabricam 95% das substâncias do cérebro?
1: É.
2: Serotonina, noradrenalina.
1: Caramba!
2: Ah, sim. Então a gente tem que alimentar os bichinhos.
1: Sim.
2: Então salada, fermentados, que é uma coisa pouco falada.
0: Chucrutes, são, né? Aquelas bagaças.
2: Chucrutes é bom. Miso, o kimchi, que eu mais gosto. Depois as gorduras boas, que eu falei, os carboidratos, sejam eles salgados ou doces, eles devem ser, atenção, centralizados no dia. Pode comer carboidrato, mas tenta levar mais para o almoço e menos nas pontas.
1: Sim.
3: Ah, sim.
2: O cara que come muito carboidrato de manhã, que é os americanos, por isso que eles estão em apuros, e o cara que come muito carboidrato à noite, ele vai ter mais efeito neurotóxico. Então leva os carboidratos mais para o almoço e, por último, tenta fazer um jejumzinho de 3 horas entre a janta e o sono.
0: Tá.
2: Ou seja, durma de barriga vazia.
0: Entendi.
2: Porque isso vai fazer com que tu fique 12 horas sem comer.
1: Sim.
2: Ou seja, janta 7, café 7. E esse tempo tu já cria uma substância parecida com aquela da prancha, da irisina,
1: certo,
2: que são corpos cetônicos.
1: Caramba.
2: Que é um bálsamo pro cérebro. E que tu mesmo pode produzir. Veja que você tem uma fábrica dentro de ti.
3: Células
2: mesmo.
3: Células novas, é a cetônica.
2: Faz uma faxina inacreditável de mitocôndrias, de radicais livres, que você estava falando aqui do NAC, né? O NAC é um suplemento que também é abordado no livro. Suplementos são importantes, ainda mais nos dias de hoje em que o solo está pobre de vários, o solo está pobre de magnésio, por exemplo, os idosos não absorvem o complexo B, ômega, enfim, falo de vários aqui.
4: Doutor, tem uma dúvida, assim, pelo que você falou, as condições, né, de alimentação piorou muito nos últimos anos, porém, quando a gente olha a expectativa de vida, ela aumentou. Você pegar os Estados Unidos, que tem um número gigante de obesos, a expectativa de vida, acabei de olhar aqui, é 79 anos. É maior que a nossa. Então, assim, como que explica? Eu entendo isso, você tá falando, ó, todo mundo se alimentando mal, ninguém mais anda, faz exercício, dorme mal, mas quando você olha a expectativa de vida, melhorou.
0: É, mas é, não é, seguinte, é do gordaça, né?
4: Não.
1: Peraí, pô.
2: É o seguinte,
1: peraí.
2: É que o americano, ele tem...
4: Pra ver,
1: pera um pouquinho.
4: Vai durar.
2: O Emílio contou que vai durar. O americano tem 2 termos pra definir isso.
1: É daí,
2: o health span, que é tempo de saúde, e o lifespan, o tempo de vida. Cabelo. Tá aumentando o lifespan, mas o tempo de saúde tá diminuindo.
1: É.
2: Ou seja, os caras estão morrendo aos 78,
0: doentes. 80, os gordão ficam aquele tubinho de oxigênio.
1: É quilos mortais.
2: Com as motinhas aquelas.
4: O morgado tem um.
1: Vegetando.
0: Não, ele anda de motinho.
1: Sim.
0: Aquela motinha, aquele tubo aqui.
1: O cara vive mais, mas não vive nada.
3: O cara não come vegetal na vida, fica vegetando depois.
0: É o seguinte.
2: Tem que ter tempo de saúde. Mais importante do que tempo de vida.
1: Ô, doutor, o que tem nos seus estudos, assim, porque o que eu vejo muita coisa também de gente falando sobre a medicina tradicional chinesa.
5: chinesa, que é isso daí. De, eu sigo um cara que ele fala: sete da noite para de comer, faça esse jejum até o dia seguinte, ingestão de alimento e bebidas, principalmente bebidas quentes, ao invés de bebida gelada.
2: Sim, para dar base de dilatação.
5: Isso, o que o senhor traz disso aí também, que eles falam da medicina tradicional chinesa para dentro dos.
2: Trago estudos. Muito.
5: Sim.
2: O livro é uma espécie de blend de tudo aquilo que é. Que está na evidência científica, incluindo medicina ayurvédica.
5: Uhum.
2: E várias dessas sacadas, como por exemplo o jejum, que é ancestral, o próprio o fermentado vem lá do Cáucaso grego. Estou falando em 2.500 anos antes de Cristo. Quer dizer, muita coisa já era instintivamente adotada. E essas coisas, sim, devem ser respeitadas. E uma coisa muito importante, a gente tem que ter horário.
5: É. Sim, é
2: tá?
5: difícil.
2: Chama ritmo biológico, porque senão o nosso corpo larga a gente de mão.
5: Mas esses horários que nem, por exemplo, eu, o Gueré, a gente tem uns horários malucos por conta de show.
2: Entendi.
5: Eles têm que ser o horário tradicional do que, né, de horário comercial, ou a gente pode fazer dentro disso o nosso horário?
2: Em geral, como a gente tem o pico de cortisol logo no início da manhã, é interessante que, por exemplo, que a atividade física seja feita ali, depois meio-dia, depois 19 horas, para que dê tempo que tu durma lá pelas 10, 10 e meia, isso em 80% dos casos, tá? Então, o que eu aconselho a vocês é trazer umas marmitas.
5: Certo.
2: Porque no momento que tu deixa o teu corpo muito confuso, tomo café às 10, durmo. Por isso que alguns artistas estão sofrendo muito. Os artistas têm essa coisa de não ter regra.
3: Sim. Não tem rotina.
2: E a gente sabe, os artistas que a gente está falando aqui, eles estão realmente sofrendo muito. Mas se tu não fizer isso, o teu corpo te larga de mão.
5: O meu largou faz tempo.
3: Porque se organiza demais.
2: Porque ele acha que tu jogou a toalha. Ele diz, peraí, eu não vou liberar hormônio, neurotransmissores, cofatores, enzimas, vitaminas, para essa pessoa que tá confusa, ela não tá me dando sinais de que eu devo investir nela. Especialmente, aí eu vou dar uma coisa triste, as mulheres, que depois da menopausa, como elas não são mais reprodutoras, a natureza se desinteressa.
5: Caramba.
2: Porque a natureza, o que ela quer? Ela quer. Nós somos todos aqui carcaças a serviço dos nossos genes.
0: Claro. Maquininhas de fazer filho.
2: Fazer filho. Boa. Depois que ele não é mais, o homem entra na andropausa em 50%, a natureza meio que nos descarta. A não ser que a gente dê sinais pra ela que a gente quer jogar.
3: Bater um bolão aos 80.
2: Claro. Bora lá, vamos acordar.
0: Claro, tem que ser igual o Picasso. Teve filho com 102 anos.
5: E mesmo se não tiver filho, vai treinando.
0: Samidana.
3: Eu sou.
0: Eu vou indicar pra vocês.
5: Lancei treinando.
0: Esse aqui é muito bom, que é o Medicina do Amanhã, pra quem tá mais velho. Tem muitas. É muito bom esse livro, é um sucesso, né?
2: Sucesso,
0: esse livro é um sucesso.
2: Tá na décima edição,
0: ele é décima edição. Bom,
2: ficou triste. Finalista do Jabuti.
0: Décima edição, tá esse livro aqui, ó. Muita gente já tem. Se você não tem, você pode pedir o seu. E esse aqui, ele tá lançando aqui, que são os cérebros quebrados, que é um pouco desse papo que a gente levou.
5: Muito bom, cara.
0: Espero que você volte aqui, que o papo com o Dr. Pedro é muito bom e o sobrenome é muito difícil, por isso eu não vou falar. Doutor Pedro, muito obrigado pela sua participação, foi muito bacana, muito legal dividir aqui com a nossa audiência o conhecimento que você tem. Obrigado, doutor.
2: Valeu. Espero que gostem dos livros que eu trouxe pra vocês.
0: Boa. É isso aí.
3: Obrigado pela farofa.
0: Muito bem. Eu vou fazer o break do Reginaldo agora. Vai lá, Reginaldinho. Boa.

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0: 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Voltamos! O Pânico voltou! De volta!
1: Pânico! Muito bem, vamos embora, né? O meu boa tarde.
2: Mas já terminou?

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1: Peraí, os caras já começam assim o programa. Respeita, rapaz. Menino.
2: Bem-vindo ao Planeta DJ.

0: Perfect Stranger. Ah, menino estrangeiro, menino estranho.
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0: coruja aqui no estúdio, hein? É o senhor Borini. Não, um salve aí, Borini. É da Jovem Pan, Dracena e Jaboticabal, né, Borini?
1: Dracena e Jaboticabal.
0: Aí, outras emissoras e tudo mais, veio conhecer aqui, bom, você já vem direta de casa já, né? Tava no pânico, o Vlamirzão de férias, não te recebeu, mas curtiu com a gente aí, tomou um cafezinho, né?
1: É sempre bom estar aqui, né?
0: É sempre bom. E é sempre bom receber você e todo o pessoal da Rede Jovem Pan, viu? Seja bem-vindo, Borini.
1: É uma delícia estar aqui com vocês e estar aqui agora no Planeta DJ.
0: Menino bom demais, fala bem, né? É danado esse menino. Você quer participar desse programa maluco? Ah, você fica à vontade no nosso WhatsApp, então é 11 99411 8221. Você manda sua mensagem à vontade que a gente toca em alto bom som pra você. Vou repetir, não deixe de participar, tá bom? 11 99411 8221.
2: Fala comigo, Renan Sarabia! 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

com a gente na maior e melhor rede de rádio. Só cresce, com você ainda junto, meu amigo e minha amiga. Aí vai que vai. Petito, que isso, rapaz? Para de latir, respeito o convidado aqui, o Borini, rapaz. Mas não pode, chega a gente aqui que é latir, quer dar pra cima, para com isso. Falando em rede Jovem Pan, a rede tá tão grande, só vem crescendo, pessoas novas chegando. Olha aí, ó. Ó o povo falando aqui, ó. Para, rapaz. Só pessoas legais chegando com a gente.

0: pra conhecer os estúdios da Pan, conhecer o pessoal do Pânico. Super bem-vindo e bem-vinda, tá bom? Sempre. Agora, vamos falar com esse Brasil, né? Cadê? Cadê, cadê, cadê? Fala, meu lindo, minha linda, vai.
1: Sou França de Ubiratã, Paraná. Toca uma musicona boa pra nós aí, rapaz. Sempre tão mandando um áudio aí. Quase sem sobra tempo pra atender. Vem nós aí, rapaz. Boa tarde, fique com Deus.
0: Amém. É que é muita gente, rapaz. Não fique bravo, não. Fala comigo, Mangaba. Boa tarde. Aqui é o Ailton de Caturité. Olha aí, na Paraíba. Olha onde vai a Jovem Pan. É, pediu uma musicona legal aqui, Jovem Pan número 1 do Brasil. Obrigado pela sua mensagem sempre. Quem mais tá com a gente também é o Gil de Serrinha, Bahia. Se possível, toca aí, ó. Pediu uma música legal também. Tá tudo anotando aqui pra nós. Vambora, tem mais. Vai lá.
2: Boa tarde, meu amigo. Boa tarde, meu amigo DJ Engraçado.
0: Isso.
2: Aqui é o Dinho Vinil de Natal, tudo bom?
0: Tudo bem.
2: E aí dá pra rolar aí um Moon Knight, antigamente, como se falava, a Melô do Submarino. Você se lembra dessa?
0: Oh, legal, hein? Uma boa pedida, valeu. Pessoal pede cada nostalgia também, te falar, hein? Agora a gente continua na programação na Pan, tem David Guetta, lembra dessa?

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6: 2:34.

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2: 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Não é esse bolacha do menino, rapaz. Meu Deus.
3: Sei lá, diabo que me dá, mano. É. Tenho culpa.

0: que é? Não sei se eu vou ler isso não, porque eu acho que é uma palhaçada, hein? Obrigado aí pela sintonia. Vai.
1: Fala aí, beleza? Aqui é Richel Lima, de Manaus, Amazonas.
0: Ó.
1: Obrigado, a melhor programação, Jovem Pan, melhor do Brasil. E pra tocar pra nós aí a música do Kelvin Harris com a Alisson, Under Control.
0: Nossa!
1: Peço pra toda a galera manauara aí. Tamo junto, abraço.
0: Manaus, tenho muito carinho pelo pessoal de Manaus. Conheço uma manauara aqui, meu amigo. Vamos mandar um abraço aqui, vai. Para uma galinha, vai. Jonathan de Joinville. Também o Valdemir, taxista em Caruaru, mandando boa tarde pra nós. Obrigado. Mande um alô pra Farolândia, Aracaju. Alô, Fernando, José. Um abraço pra você também, Josué Carvalho de Patinga. Nossa, é muita gente. Jesus amado, Taubaté, cidade boa demais. Boa tarde. Quem tá com a gente é... Peraí. Ah, do Guarujá. Boa tarde pra você, meu amigo. Obrigado pela sintonia sempre. O Armando já chegou junto. Mandou um áudio de 3 minutos.

0: Zolia.
1: Atenção, pessoal, informação passada agora há pouco pela Polícia Federal.
0: É sério,
1: que amanhã às 14h45 vai ser 15 para as 3.
0: Ah, entendi.
2: Pelo amor de Deus, quem botou esse satanás no nosso grupo aí? Quem que é isso? Dá licença aí. Não, tira esse aí do grupo, não pode deixar não.
3: Fala, meu patrão, boa tarde.
0: Boa tarde.
3: Então, tão bem?
0: Bem, tô bem.
3: Aqui na voz é o Emerson Sergipano. Atualmente tô aqui no Paraná, Cascavel. Tamo na estrada, fazendo as entregas pelo Mercado Livre.
0: Oh.
3: E não pode deixar de escutar Jovem Pan, planeta.

0: Para Novaes. Santa Catarina em peso na audiência da melhor programação, Planeta DJ. Olha a foto da Fátima, parabéns. Guarapuava tá em peso também, 96.1, sintonizando a melhor do Brasil. Obrigado, Rafael Silva. Muita gente com a gente. Quem mais? É o Mauro de Vaiporã, Samuel de Jaraguá do Sul. Brunão, alô, Bruno de Natal. Obrigado pela sua sintonia. Locutor da nossa querida Jovem Pan também. Manda mais.
1: Fala comigo, amiga minha. Beleza, JC de Porto Feliz, ouvindo por 91.1, Sorocaba FM aqui de São Paulo.
0: Oi.
1: É, irmão.
0: Oi.
1: Ganhei na semana passada uns trocadinhos na loteria.
0: Arrô!
1: Viu? Acaba o planetinho, eu vou passar a pegar você e vamos pro Guarujá. Bora! Bora torrar tudo!
0: Não, já estamos juntando. É agora, é agora, é agora. Bora lá, bora lá, bora lá, bora lá. Bora lá.

0: É a cara do planetinha, Florida aqui na Pan. Música bonita,
1: pô. É bonita, mas não é minha praia, não. Gosto mais de uma coisa moderna, uma coisa mais nervosa, moro.
0: Mas nunca agrada, não agrada nunca, pelo amor de Deus. Ah, vamos atender os ouvintes aqui antes de ir embora? Pera aí.

0: Você sabia que se eu roubar você pra mim, eu vou direto pro céu?
1: Por quê?
0: Porque quando rouba pra comer, não é pecado.
2: Tá bom.
3: Amanhã, mano, que safado.

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2: 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E a hora na Pan. 3 e 1.
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4: 13:22.

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4: Jovem Pan, 4 horas em ponto.
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2: 4:27.
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8: Jovem Pan, 1 minuto e meio para as 5.

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4: Bem demais a turma da Pneu Master, né? Pneu Master tá com a gente em mais uma edição do Tarde da Pan. 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Acessa lá Potência Empreendedora no Instagram. Falando em Instagram, Biquíni Cavadão lançou uma música nova que eu vou abrir o programa de hoje, fica ligado. Pensa, é o Bruno, que é vocalista, com a esposa dele. A música é sensacional e fala de relacionamento. Então, pra você que de repente tem essa pegada um pouco mais romântica aí nessa quinta-feira de chuva, falando nisso, a gente ainda tem algo em torno aí de, deixa eu ver aqui, os modelos. Ó, tem mais uns 10 milímetros de chuva pra hoje, tá? Temperatura vai ficar aí na casa de 14 graus, a mínima, e a gente tem chuva direto. Então, não dá pra esperar muita coisa, não. Daqui a pouco eu vou atualizar pra você saber como vai ser final de semana. Sexta, sábado e domingo. E aí, durante o Jurassic Pan, a gente também faz essa atualização. 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E sem dúvida nenhuma é a festa mais concorrida da cidade. Bora então fazer um Tarde da Pan. Eu sou Ricardo Córdova, agora são 17 horas e 1 minuto, temperatura está em 16 graus neste momento. A música que eu falei do Biquíni Cavadão é do Bruno com a Isabela Brandt, que é a esposa do Bruno. Biquíni Cavadão, o nome da música é Então. Ouve aí, ouve aí. 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

0: The Father, Tell You Two, It's All About You. E teve a primeira foi do Biquíni Cavadão, né? Pô, legal pra caramba o nome dessa música. Então é o nome dela. Vamos lá com os melhores patrocinadores da tarde. 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A gente vai no break, mas antes tem dois lembretes. Primeiro deles, vem aí Potência Empreendedora Summit, é no dia 12 de setembro, inscrições vai no site, no Instagram, arroba Potência Empreendedora. E outro convite é pra feijoada do Chef Aristeu, que rola agora sábado, no restaurante do Parque Conta Dinheiro. 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
0: Jovem Pan 519.
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0: 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Avaliação, mulherada. The Weeknd tá no ponto com a Ariana Grande. Save Your Tears, a número 1 do Brasil.

0: Jovem Pan, número 1 do Brasil, e essa sonzeira do Maroon 5, She Will Be Loved, aliás, pra mim, uma das mais bonitas deles. Rolou ainda para Lamas, uma brasileira, com a participação do Djavan, teve Jake Scott, Good Day, The Weeknd, com a Ariana Grande, com Save You Tears. Tá legal na cidade da Pan, desculpa aí, mas tá legal. Aquela companhia do seu radinho, sim, a gente tem. 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Falando nisso, vamos conversar com a doutora Catherine Peruzzolo agora, turma? É legal. 17:34. Vamos lá, doutora Catherine, por gentileza.
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2: 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A gente tá no break do Tarde da Pan, 17h38, daqui a pouco tem o nosso terceiro e último bloco.
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2: Jovem Pan, 20 para as 6, boa tarde.

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2: Estamos de volta, turminha. Tá rolando o nosso Tarde da Pão, último bloco, oferecimento Panificadora Miller, a mais completa da cidade, na Duque de Caxias, Luiz de Camões, Presidente Vargas e Dom Pedro II. 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Agora vamos falar daquelas músicas. Bem, o Jacques Casagrande hoje tá na bancada, né, cara? E aí, quando ele tá aqui, a gente fica falando de música, tem umas levadas muito legais. E eu tava perguntando se ele tinha algum disco do Ahá. E obviamente que ele já mandou uma bala do Ahá, que ele disse que ele tem lá, que é o Scoundrel Days. E aí eu fui dar uma garimpada aqui no disco e tal, pra ver, pô, o que, que tem de música legal. Agora tu imagina uma música que faz o cara viajar de verdade, que diz: não foi a chuva que levou embora, lavou as cores dos seus olhos, colocou a arma sobre o criado mudo, eu deveria ter percebido. 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E eu

0: entrada do Jamiroquai aí pra fechar o nosso Tarde da Pan. You Give Me Something. Olha que o bloco não foi legal com o In Excess, Need You Tonight, teve Ira Tarde Bacia. Vazia, perdão, com a participação do Samuel Rosa, e teve o que? I've Been Losing You, do Ahá, que também é outro clássico, espetacular. Senhoras e senhores, estamos encerrando mais uma edição aqui do nosso Tarde da Pan. Amanhã tem mais, na sexta-feira, com uma seleção especial, 3 sets espetaculares. 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Agora é uma passadinha ali no break com os melhores anunciantes da cidade. Você sabe que a seleção de anunciantes aqui da Jovem Pan, ela é natural e espetacular, né? Se liga aí nos melhores deles e daqui a pouco a gente tá de volta com mais uma edição do Jurassic Pan.
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0: 18:01. 16 graus a temperatura, já atualiza a previsão do tempo. Antes de começar o Jurassic Pan, cita os melhores patrocinadores da cidade. 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
0: Então, vamos fazer da quinta-feira uma caipirinha.
14: The best day.
0: A número 1 do Brasil.
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0: Eu sei que já são alguns animaizinhos em extinção, como os dinossauros, esses locutores lá dos anos 80. Mas aquele que ouviu isso agora deu uma saudade e escorreu uma lágrima. São 18 horas e 3 minutos de 1986. É esse LP, Scoundrel Days Wahá. Por uma indicação involuntária do meu parceiro Jacques Casagrande, que tá na bancada hoje. Vai começar o Jurassic Punk. Além de Jacques Casagrande, tem o DJ que sempre nos dava esperança. Sim, ele é Aurélio Pires, o Tio Cana.
1: Tá cobrado daqui a pouco.
0: Temos ainda Paulo Arruda, Samuel Gonçalves e a nossa dupla que encanta de charme e piadas de caipirinha e outros acessórios. Sim, senhoras e senhores, temos aqui a Mari Pereira.
2: Candidata.
0: Pegou no olho. Isso que foi só um ensaio para a piada do final do programa. Piada, charada, não sei o que a Francine vai fazer hoje. Vamos! O programa de final de tarde que traz informação naquele estilo quinta série. A reunião da bancada do estilo Copa e Cozinha tá começando. Samuel Gonçalves,
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0: Mas também você começou no
4: pô, jeito. Não é possível daí, né? Olha, aí não quer que eu fale. É no olho, no outro, que é isso?
0: Jeito,
4: assim,
0: no limpo, no já! Dela.
3: Pior vai ser a pergunta depois.
0: Ele nem deu aquela famosa maciadinha com as outras informações.
4: Nem o approach! É, tchau.
5: Eu tenho uma piada pra isso.
4: Eu vou até ficar quieto, Maritana.
0: Literalmente numa xingada ao Samuel. Porra, Samuel! 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
3: Qual o som mais insuportável que uma pessoa pode fazer perto de você?
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4: Gente, olha, porra, eu não ia falar hoje, nada.
5: Hoje ele tá com o diabo no corno.
3: Essa pauta é da Mari, hein? A Mari nossa, chegou Maritânia. Chegando.
0: Essa é boa. 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
3: Brasileiros das quartas de final da Copa Sul-Americana e da Libertadores.
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3: Zubel Dia cai no Fluminense, clubes da Série A somam 14 demissões de treinador este ano.
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3: Flávio Bolsonaro aparece no TSE filiado ao Missão, PL diz não ter conseguido registrar candidatura e fala em fraude.
0: Bem, de qualquer forma, já veio a informação de que foi liberado lá. O TSE conseguiu reconhecer e tal, o problema, falha, e aí foi liberado.
6: Mas antes disso, tem uma imagem espetacular, né? Que o Flávio dando entrevista e o canal Metrópolis botou embaixo da legenda. Flávio Bolsonaro, senador, Missão. Rio de Janeiro.
0: Tava filiado.
6: Errado não tá. Não. Trabalhamos com fatos.
0: É verdade.
6: Isso aí. Naquele instante.
0: É isso aí.
6: Um print de milhões. Mas os caras fazem sacanagem.
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3: Super El Ninho, o governo anuncia 8 medidas para combater chuva intensa, estiagem e calor no Brasil.
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3: Faróis apagados durante chuva levam a polícia a prender 964 ampolas de medicamento proibido aqui na cidade vizinha. De painel.
0: Ai, na metrópole?
3: Na metrópole.
6: Temos de tudo, vocês acham que é só facada? Nós temos evoluído, filho. Nós evoluímos, nós estamos pra frente.
0: Ai, não, só não vai dizer que o Zé Gotinha é natural também.
3: Aquele que foi preso.
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3: Juiz desconta um ano de pena de centenas de presos por superlotação em Santa Catarina.
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3: Pintou aqui no Jurassic Park.
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3: Bom demais.
0: Vamos Qual começar. É a primeira pauta? Coordena aí, produtor.
3: Vamos começar com polêmica, já que vocês gostaram, né?
0: O sêmen. Não necessariamente nós gostamos, é porque foi a primeira manchete. Foi a primeira manchete que você largou.
6: Detalhe! Vocês pegaram o tempo real, quem deu aí? o sêmen e o chefe começou a falar da hora. Puta merda!
0: Ah, do cacete isso.
4: Vai, fala, do cacete.
3: É verdade.
0: Vai,
4: Bufão. Ai, meu Deus, só piora.
0: Vai.
3: Francina Helena, o sêmen é composto...
4: Nossa, lembrou de mim? Meu Deus do céu!
0: Só piora!
4: Gente! Só piora. Meu Deus do céu, tira as crianças da sala.
0: Ordem do tribunal, vai.
3: Vamos de novo. O sêmen... Vamos lá, Mari. Vai, o sêmen é composto principalmente por água e contém pequenas quantidades de proteínas, aminoácidos, frutose, minerais e vitaminas. Nutrientes importantes para sobrevivência e mobilidade dos espermatozoides.
4: Que bom.
3: Como o volume de uma ejaculação é pequeno, geralmente entre 2 e 5 mililitros, a quantidade de nutrientes também é baixa. Por isso, o valor energético estimado fica entre 5 e 15 calorias. Na prática, do ponto de vista nutricional, a ingestão do sêmen representa uma quantidade insignificante de calorias e não contribui de forma relevante para o ganho de peso ou gordura corporal.
0: Monjaro.
3: A pergunta que não quer calar.
4: Caramba, lá vem. Olha só, se ele tem proteínas, eu tava aqui pensando a comer o brócolis.
0: Não, peraí, eu tô pensando na pergunta que o Samuel vai fazer.
4: Ai, Samuel, não olha pra mim.
0: Chucano, já sabe. Ele vai perguntar se alguém já experimentou. Peraí, não, há quanto tempo você tava no programa?
3: Engole o gosto.
0: Há quanto tempo você tava no programa, Samuel?
4: Estava. Gente, a Maritana vai sair correndo.
5: Não, eu não ia me manifestar, mas ele falou, eu vou me meter.
0: Vai? Atenção, Jax.
5: Qual foi a resposta?
3: Olha o cuspe.
5: Gargarejo!
0: Olha, você hoje, ainda bem que nós temos a vinheta da classificação de acordo com como orienta o Ministério da Educação e da Justiça. Este programa não é recomendado para menores de 18 anos. Já a Larissa Schutz, nossa querida copeira, no seu veículo, com o seu filhinho Vitinho, dizendo: eu para o Vitinho, vamos escutar o programa. Aí vem o Samuel com essa pauta. Pô, só piora, cara.
4: Tira as crianças.
0: Não, tá louco. É.
5: Vamos voltar ao normal, né?
0: Vamos voltar ao normal.
4: Pai e mãe, desculpa.
0: É. Não,
4: perdão,
0: não,
4: perdão.
0: Mas você não
4: mãe, avisou. Eu não brinco dessas coisas também.
1: Não. Ah, tá.
5: Então tá. E é minha... só nós, então.
0: Minuto de silêncio.
3: E a minha mãe é uma bicicleta.
4: Silêncio que a Maritânia vai falar.
0: Bem, agora a gente pode fazer, obviamente, uma pauta séria.
3: A pauta da Mari.
0: Muito bem.
3: Sobre os barulhos.
0: Mari, barulho, essa é uma pauta que realmente me incomoda.
4: Caramba, mas a gente não terminou.
6: E tem um gancho sobre
3: você quer responder minha pergunta, Francine?
0: Não,
3: Helena.
0: Não, espera.
4: Não, a gemida da Fran foi...
0: Você percebeu, Mari?
4: Eu percebi.
0: Então vamos fazer o seguinte: a Mari vai responder a pergunta no final do programa. Isso vamos aí. Segurar a audiência. Agora a Mari, a Fran vai responder a pergunta. É isso que eu
4: disse.
0: A Fran.
5: A Mari tinha feito uma caraca. Agora, pai dos outros, é beleza. Isso.
0: O que acontece é o seguinte: a gente estava aqui, obviamente, ainda meio que atônitos com o disparate do Samuel Gonçalves com essa pauta inicial. Aí deu a impressão de que a Francine Helena ficou angustiada porque nós não terminamos a pauta. Não houve tempo para ela responder a pergunta.
3: Ela quer falar sobre.
0: Neste meio tempo, o Samuel chamou a Mari para a pauta. E aí eu fui dizer que a Fran respondia no final e citei o nome da Mari equivocadamente. A Mari vai com a primeira pauta. E manda, Mari. Vamos ignorar aquela outra de Samuel. A primeira pauta é a da Mari.
3: Mas beleza? Foi boa,
0: na hora da edição dos melhores momentos, a gente corta essa pauta. A gente deixa só a da Mari. Vai lá.
7: Bom, então, o assunto hoje é: que barulho te irrita? Qual é o som mais insuportável que uma pessoa pode fazer perto de você? Eu achava por muito tempo que era chatice minha, né? De ter essa questão de barulhos, né? Mas hoje tem um nome, então quer dizer que se já saiu um nome é porque mais gente tem, né? O nome se chama misofonia, que é quando certos sons como mastigar, estalar a boca, fungar, bater caneta, respirar alto, provocam uma reação de irritação ou incômodo muito forte em algumas pessoas.
4: Aham.
7: Eu, por exemplo, me desconcentro se alguém estiver mastigando de boca aberta perto de mim.
0: É mesmo?
4: Pois é.
7: Demais. Eu não consigo nem me concentrar.
0: É porque isso tem que ser ignorado pra quem tem um estabelecimento que tem essa questão de alimentação envolvida, né?
7: Não, mas aí eu saio do lugar,
0: tem
7: né?
0: Tem que passar assim, pô.
4: Maritânia, eu achei que era um problema da perimenopausa, da menopausa, que a mulher começa a se irritar mesmo com certos barulhos e sons, né?
7: E aí agora eu já descobri que não, existe um nome pra isso.
0: Mas
7: então
0: assim,
7: tá bom, então
0: é normal quando as mulheres neste período, então, de menopausa ou pré-menopausa, realmente se irritam.
7: Ficam mais sensíveis,
0: ficam,
7: né?
0: Ficam bem mais sensíveis e reclamam dessas coisas. Pior é quando essas mesmas mulheres, ou outras mulheres, mas no mesmo período, reclamam e descartam maridos, por exemplo. Daí fica bem mais complicada a situação. Verdade. O barulho, como ronco e etc, não é um problema.
7: Não, passa. É o problema.
0: Muda
7: mas eu
0: quarto,
7: vou te dizer, um barulho que me irrita, que eu não posso ouvir, eu descobri que o Agenor mastiga batendo os dentes. Caramba! É assim, ó.
0: Isso quer dizer que tem que estar sempre com a televisão ou o rádio ligado.
7: Não, eu falo pra ele, pelo amor de Deus, vai comer longe de mim.
0: É mesmo? Não, ele vai assim, suportar. Ele come longe de você?
7: Às vezes. Ah, se encontrar um.
3: Ele tá ouvindo o programa?
0: Não, Samuel.
5: Ela
0: não.
5: Veio hoje.
3: Ele vai
5: pessoal,
3: falar,
5: ela veio.
3: Ele vai falar do teu ronco imitando o barulho de polenta.
7: Ô, Samuel! Que mentira! Eu vou gravar que eu não ronco. Eu tô tão bonitinha. Oh.
0: Falando em ronco, já voltamos à pauta da Mari. Bonitinho. Mas é porque cada um deve ter algum som que irrita aqui, obviamente. Mas vocês viram que alguns famosos. Estão sendo, ou foram fotografados, etc, e de repente se tornou isso quase que viral. O fato de eles dormirem com uma fita especial
7: tapando
0: a boca.
7: Isso.
0: Vocês viram isso, não?
5: Não.
0: Inclusive, já teve alguns dermatologistas que disseram: olha, ou você usa essa fita que é importada e tal, ou então você usa um esparadrapo micropore, não coloca qualquer fita na boca pra você dormir ali a noite inteira, etc.
7: Pra que
0: é
7: a
0: fita?
7: Eu acho que começou essa história na Copa.
0: Tem uma.
7: Que
0: começou
7: o
0: Haaland e o Mbappé.
7: Isso mesmo.
0: Foram fotografados com isso. Exato. O que acontece é que, segundo essas leituras, digamos assim, mais aprofundadas de determinados temas que a gente encontra na internet, não só uma publicação no Instagram, realmente o fato de respirar apenas pelo nariz durante o sono faz com que você tenha uma oxigenação um pouco mais limpa, mais pura, mais eficaz para aquilo que os seus neurônios e etc, né? E as suas outras atividades. Isso, daquilo que você precisa.
5: A minha otorrino falou que quando você força a tua respiração pela boca, tu acaba forçando o teu pulmão também. Então isso é uma das coisas que quando você tá dormindo, você te dá aqueles, né? Então,
6: as apneias.
5: Exatamente. Apneias, Então as apneias é em função disso aí.
7: Eu acho que é uma
5: grande respiração
7: parte
5: mais da profunda, população respira pela boca.
3: Piné,
7: mas
3: refluxo.
7: Sabe que tem gente que a gente viu ali a pauta da Mari, tem pessoas também que se irritam com o fato do outro estar fazendo barulho de respirar ao lado.
0: Tem muita gente que tem esse problema.
3: Tem uns pug por aí.
0: As pessoas que têm um certo. Por exemplo, você tem desvio de septo, não são todos, mas alguns não só se incomodam, mas incomodam os vizinhos também, né? Ou seja, quem tá do teu lado, né? Tem isso.
1: Uma coisa que me incomoda de som, eu acho que vai ser próximo para algumas pessoas, independente do sexo, é quando alguém tá cobrando de você alguma coisa e não para de falar, cara. Entendeu? Isso me. Até um pedaço vai. Eu prefiro sair fora.
0: Sério?
1: Prefiro...
0: Você deixa falando sozinho?
1: Não, se eu achar que aquilo tá me irritando demais,
0: melhor,
1: eu
0: né?
1: caio fora.
0: Melhor.
5: É que quando é repetitivo, né? Geralmente é repetitivo. É aquela briguinha que a gente tem de vez em quando, acontece isso, né?
0: Sério? Vocês têm essas briguinhas?
5: Vai dizer que você nunca teve.
0: Não.
5: Vai dizer que tu nunca teve.
3: Toda Santa Catarina.
7: Vou dizer lá em casa não acontece.
0: Vou dizer então, uma coisa pra você.
7: Na minha também não.
0: Tem uma série de sons, realmente.
1: Acho que lá na casa da Mari, a última palavra sempre do marido.
7: Sim, senhor.
0: É isso. Voltemos aos sons, essa é uma pauta legal.
5: Eu tenho um som que me irrita muito, que não é um de tanto barulho, mas eu vejo o meu irmão quando vai fumar e quando ele faz aquilo. Cara, aquilo me dá um troço, cara. Porque assim, é uma burrice do cacete, cara.
7: Fumar.
5: Eu vejo aquilo ali. Exatamente.
7: Fumar também.
5: Fumar, exatamente.
7: E ainda emitir um som ainda? Morde a sopra e toma sopa. Toma sopa.
8: Ah, é verdade.
0: Não, toma sopa que dá aquela chupadinha na colher é horrível.
3: O café também, quando tá muito quente, o cara faz.
0: Sim.
3: Meu senhor,
5: esse eu faço agora.
7: Eu não vou falar nada.
5: Só pra
7: eu
5: faço esse da sopa e do café só pra
0: chatear.
5: O meu pai.
1: Se for sons, tem vários, né?
7: Tem.
0: Eu não tenho. Mas é disso que a gente tá falando. Eu, por exemplo, tenho. Me irrita muito, é som de rádio fora do ar. som de rádio. Lembra da TV como fica, sim, quando ficava, sim, fora do ar antes também? Uhum. Agora não tem mais, porque as TVs ficam com tela azul e bloqueiam aquele som de fora do ar. Até porque ninguém mais usa aquilo, né? O famoso chuvisco. Agora o rádio fora do ar me deixa angustiado demais.
6: Eu não tinha. Não dá. Eu não tenho nenhum barulho assim que me incomoda. O que me incomoda é o comportamento. Porque como eu trabalho o dia todo e dou aula na faculdade à noite, quase todas as noites, então sábado de manhã é um horário que eu organizei na minha vida para mim dormir até um pouquinho mais tarde. E como eu moro em prédio, os barulhos no sábado de manhã, e eu tenho dois vizinhos.
0: Mas que... tem um. Agora eu lembrei de um
7: barulho. Tem batuque.
5: Cabeceira da cama.
6: Não. De caminhar. De consertar coisa. Ah, de arrumar coisa.
5: Salto bater, alto, essas coisas.
6: Martelo, essas coisas. No sábado de manhã.
0: Furadeira.
6: Isso me incomoda.
0: Eu lembrei de um barulho que me irrita muito, mais do que o som do rádio fora do ar. É motocicleta com escapamento aberto.
5: Aí temos um problema.
0: Esse,
5: eu tenho um barulho que me incomoda.
0: Esse me irrita.
1: Ó, tem os quero-quero lá perto de casa que são insuportáveis também.
0: É mesmo?
6: É. Mas esse negócio dos barulhos das motos, isso é insuportável.
5: Porque vem daquelas bicicletas elétricas que os carinhas têm.
0: Mas agora seguraram um pouquinho aquelas. Porque elas vinham muito pro centro, agora seguraram um pouquinho. Mas antes era horrível, cara.
5: Ah, um dia eu saí na janela e meti a mão.
0: Ah, não, mas é difícil mesmo.
7: Difícil. Ah, eu também já me irritei uma vez com um vizinho também. Ele pegava aquela motoca dele e fazia. E aí não parava de fazer aquilo ali. Aí eu falei, gente, pra que isso? Aí eu ia olhar pela janela e ele só ficava acelerando aquela motoca e desligava.
0: Só pra fazer isso. E tem gente que paga pra deixar a motocicleta daquele jeito. Daí.
3: Tem vários.
7: Barulhenta.
3: Mas o Arruda falou um negócio que é muito pertinente, né? A questão do bom senso, né? Porque, principalmente vocês, as pessoas que moram em condomínio, prédio ou casas que tem muito próximas, assim, tem pessoas que não tem o mínimo de desconfiômetro, assim, de qualquer barulho, assim.
7: Do senso.
3: Faz, parece que de propósito, assim, pra irritar ou pra, sei lá,
7: outra coisa que também me tira do sério
3: cama é cama barulhenta é ruim também.
7: Tu tá sentado, assim, em algum lugar, pode ser qualquer, sei lá, o ônibus, avião, vestido assim, né, ou enfim, tu tá ali esperando alguma coisa, a pessoa tá com um fone de ouvido bem alto, te incomodando com aquele fone de ouvido, aí eu já não consigo prestar mais atenção em mais nada. Pô. No fone dela que tá mega alto, me incomodando. Ah,
0: é isso.
1: A Francine me lembrou uma.
0: Jogar dominó com o Betinho falando do lado também.
1: Sinceramente, a história é um pouco longa, eu não vou contar. Mas aconteceu dentro de um ônibus. Eu vim de Fortaleza, desci em Porto Alegre, né? De avião, aí fui até Bento Gonçalves onde morava meu filho. E peguei um ônibus pra Lages. Eu não vou contar porque é meio longo, mas, cara. Rapidamente, tinha umas 10 pessoas dentro do ônibus. Eu digo, graças a Deus.
0: Pouca gente.
1: Eu sou meio premiado, assim, desse tipo de coisa. Eu acho que eu já contei pra dizer.
0: Já contou.
1: O cara veio, sentou atrás de mim. Atrás, o ônibus vazio, sentou atrás de mim. Quando que ele sentou atrás de mim, ele ligou um negócio, Pai Nosso que está no céu.
7: Mas eu passei por isso. Não
3: é, e abriu um salgadinho de queijo e uma.
7: Eu passei uma viagem inteira de ônibus também com um cara, com uma mulher ouvindo um pastor falar a pregação, a viagem inteira.
6: Isso aconteceu comigo, mas era filme. E muito alto. E o ônibus estava vazio. Irrita. Eu levantei, fingi que ia ao banheiro, sentei lá atrás e deu.
0: Tem outras duas que eu lembrei agora do dominó.
5: O JB que ficou com a narração do gol lá.
0: É quando o tio Cana e o alemão não estão jogando, eles saem na mesa e eles vão ver os vídeos de TikTok deles.
5: Eu não, nem tenho TikTok.
0: Eu vou lá e paro o som deles, o JB
5: vem lá com narração do gol do Fluminense contra o Inter.
0: Isso é verdade, isso é fato.
7: Maritânia, é que chega uma hora que o volume fica alto mesmo, né?
0: A pauta era da Maritânia, mas a gente roubou a pauta.
1: Rapidamente, só pra ilustrar um pouquinho, eu não vou contar duas histórias, mas daí eu disse, senhor, eu pensei comigo, eu vou intervir. Eu disse, senhor, por favor, o senhor pode baixar o som ou ficar no fone? É Deus, homem, é Deus. Eu disse,
0: você não perdoa Deus,
1: eu disse, tudo bem, mas o senhor tem que ficar ouvindo o senhor. Eu não sou obrigado a ouvir.
7: Não tô querendo ouvir.
1: Se você não gosta, tu é do diabo.
3: Aliás, essa foi boa. Aliás, o Jax Casagrande lembrou um negócio, hein? Deus não é surdo. Pessoal da igreja aí que gosta de dar uns berrinhos, não precisa. Não precisa.
7: Exagerar.
3: Deus,
0: né? Já
3: tá
0: contei aqui, mas essa é legal.
3: Tinha
0: essa
3: um.
0: De Deus é o seguinte: espera aí, deixa eu contar, porque assim, a homenagem é meu pai. É, a gente morava em Bom Retiro e tem uma história que é folclórica lá na cidade, já que o meu avô gostava de tomar uma cachaçinha e tal, em determinados momentos, né? E aí, isso era geralmente, eu acho que no sábado, porque ele era um grande professor, ele é homenageado lá e tal, foi diretor do colégio e etc. Mas, depois de aposentado, uma fase da vida, ele tomava uma cachaçinha e tal, no sábado. E aí, ele voltava a pé, né? A pé. E teve um dia que ele resolveu sentar na porta de uma igreja evangélica. E aí, o pastor que estava lá dentro na igreja, pregando, dizia: porque Cristo vem. E gritava: Cristo vem. E o meu vô lá de fora: ah, vem. E ele: Cristo vem. E o meu vô: ah, vem. Pastor se irritou e disse assim: pô, alguém chama a polícia. Ele: essa vem.
3: Bom demais, né?
0: Eu posso ter dado alguma floreada aqui, mas a história é essa. A história é essa. 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
3: Não, o outro ali que você falou, o primeiro.
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3: Você não diz que não tem açúcar, é delicioso.
1: Ô, Ricardo, rapidinho aqui, já que você falou em vegano, posso contar uma pedinha rapidíssima?
3: Cuidado.
1: Não, essa aqui tá legal.
3: Cuidado.
1: Tá
3: legal. Não vai.
1: Essa aqui tá legal.
3: Não vai manchar a padaria.
7: Eu não vou contar piada.
1: Não, é o seguinte, você sabe qual é o cúmulo do vegano?
0: Qual é o quê?
1: O cúmulo do vegano.
7: Ah, não, eu entendi outra coisa.
0: Agora eu também.
1: Levar a gatinha pra estar da moita e comer a moita.
0: Meu Deus! Vou fazer intervalo, a gente já volta. 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
3: 27 minutos para as 7. Temperatura em 17 graus, já atualiza a previsão do tempo. 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

0: despedida.
1: Vou dizer uma coisa pra você, cara. É diferente quando a gente ouve música de verdade, ou não é, meu parceiro Tio Cana?
2: Pois é, é. Semana passada.
1: Se fosse um sertanejo cantando isso, já ia ter tido um copo de cachaça, já ia ter tido uma guampa em algum lugar, já ia ter. É, porque a essência é essa.
2: Exatamente.
1: Né,
2: então,
1: mas e aí?
2: A semana passada, um retrasado, alguém me pediu pra mim selecionar os 10 principais sambas brasileiros e tal, né? Eu fui dar uma brincada assim, achei 60. E daí nesse 60 que tava. É, 60. Porque não tem como você. A música brasileira é tão rica, né? Em todos os seus estilos, que é uma brincadeira, sai um universo, né? E daí por acaso eu tava brincando ali com o Luiz Arão, que também tem algumas coisas que fazem parte da.
1: 1975, essa música.
2: É, então essa música chama-se Bola Dividida, inclusive já teve outras gravações aí e tal. E o tema de 75 era esse. Então, assim. É, a bola dividida é quando você.
3: Se você não, entra. Não é de ninguém, né?
2: É, não é de, mas assim, ó.
1: Mas pensa bem, a moça me deu bola. Tô brincadeira. Então, assim, ó, a moça deu bola a ele e ele nem ligou. É. Mas será que essa gente percebeu que essa morena desse amigo meu tá me dando bola tão descontraída, só que eu não vou em bola dividida?
2: Exatamente. Então, como é amigo dele, então, na época ele colocou essa situação ali, né?
1: Sertanejo, como é que era o nome? Furozóio!
2: É.
4: Chifre, né?
2: Porque era amigo, né? Então não, talvez não. Mas daí tinha outra questão seguinte: que ela era uma mulher digna de você, de um crime passional, né?
1: Meu Deus.
2: Então tinha essas duas situações. Ou seja, ele arriscaria por tudo. Só que daí no final, a questão que mais ele colocou aqui é que será que ela não vai fazer a mesma coisa
3: comigo?
2: Tá aí. Então, será que isso ainda em 75, né?
1: Melhor arriscar?
2: Hoje, isso funcionaria? Como é que seria?
4: Acontece.
5: Ah, acho que hoje tá bem pior.
4: Acontece.
2: O nosso amigo psicólogo lá, que sabe das situações aí, como é que é.
6: Historicamente, né?
1: Ah, agora fala baixinho, desgraça. E eu fico regulando o microfone pra ti, daí o programa inteiro.
6: É que ele chamou o psicólogo, não o participante.
1: Não, louco.
3: Vai lá. Não, a pergunta que eu quero fazer pra ti é: houve a conjunção pra não?
6: Historicamente, é difícil um relacionamento em que termina por fato de uma terceira pessoa e o relacionamento seguinte se prolongar com esta terceira pessoa, que foi o caso da separação, né?
1: Ai,
6: justamente por causa dessa questão da
1: olha
6: dúvida,
1: que
6: né?
1: Dado interessante.
2: Do medo lá na frente, falou, né?
1: Não é só o medo, você entendeu? É, se você, a terceira pessoa é pivô da separação, dificilmente ela permanece.
6: Porque como é que depois você vai, como é que você vai estabelecer, né, uma relação de confiança com essa pessoa se você sabe tudo que foi construído naquele processo?
3: E serve pra todo mundo, pra homem ou pra mulher?
6: Óbvio.
5: É o tal do começa errado, termina errado.
1: É isso aí.
6: Mais ou menos por aí.
1: E é mais ou menos o, como é que é? Pau que dá em Chico, dá em Francisco. Exatamente. Que ver.
5: Pau que nasce torto, nunca
1: uma são relação. 18 horas e 38 minutos, queridos. Atenção, pô, provocou uma baita pauta hoje, hein, Tio Cana? Mas eu preciso, claro, dar prosseguimento a outros assuntos aqui. Entre eles, tem que mandar um abraço pro Betinho, que na pauta da Mari citou que o barulho de mosquito no verão no ouvido, que o cara tá dormindo é horrível.
3: Pernilongo.
1: Não, aquele longo. Aquele é irritante.
2: É que você sabe que ele vai morder.
1: Aí o Marlon Beretta diz: barulhos que incomodam. É. Alguém tomando sopa ou café, alguém comendo maçã ou salgadinho, pessoas que falam alto demais, cachorro da vizinha, bicicletas motorizadas, música sertaneja e pagode. Figuraça, vai lá.
4: Cachorro da vizinha. É. Foi específico, hein, Marlon?
5: Acho que foi uma indireta.
1: Vamos lá. Aqui, quem é? O 3843 disse: bah, essa da chupada em líquidos é pra acabar. Aqui no escritório tinha um cidadão que chupava até a água, homem. Aí é bravo, né?
4: Vai pra chupa aí.
1: Boa noite, atenção. Culpa do Samuel sempre, diz a Fran aqui, diretamente lá da Forma Atual.
4: Beijo pra Fran.
1: Pigarro de véio e mastigar. Pigarro de véio, mastigar e funk.
5: Concordo.
1: Funk também irrita.
5: Concordo.
1: A pigarro é
3: vai lá,
1: brado,
3: vai lá, caralho.
1: Horrível isso, né? Horrível.
4: Meu senhor,
6: amado. Esse funk atual, né?
1: Queridos,
6: funk...
1: olha que boa notícia que nós temos pra dar agora, com participação, então, diretamente de Florianópolis. Fala. Opa, peraí. Primeiro deixa eu pausar o Luiz Airão. Depois o Luiz Aurão, Luiz Airão pausado. Vamos a Pedrinho Seron, diretamente de Floripa. Fala, queridez!
0: Ricardo, pessoal do Jovem Pan, tudo bem?
1: Beleza.
0: Pedro aqui do Supermercado Miatã. Quero compartilhar com vocês aqui um momento que é muito feliz pra gente, né? Hoje é um dia muito especial. A gente daqui a pouquinho, daqui a alguns minutos, algumas horas aí, a gente tá indo lá para um evento, que é o evento do Top of Mind. Mais um ano, pelo terceiro ano consecutivo, nós fomos eleitos a marca mais lembrada na categoria de supermercados na Serra Catarinense.
1: Espetacular.
0: E isso tudo é um baita motivo de orgulho pra gente, uma baita alegria.
1: Imagino.
0: Mas esse presente, né, e essa premiação, ele não é só nosso, né? Ele é de uma cadeia inteira de parcerias, de ações, de divulgações, de laços que a gente constrói com parceiros como vocês, com pessoas que nos ajudam a tá mais presente na vida das pessoas aí na Serra Catarinense, em Lages, curitibanos, enfim, isso tudo é uma baita celebração de um trabalho muito bem feito, de grandes parcerias. Então, estejam contemplados nessa comemoração, porque vocês fazem parte disso também.
1: Valeu, querido.
0: Um grande abraço para todo mundo aí da bancada, todos os ouvintes. A gente agradece muito a confiança que vocês têm na rede Supermercados Miatã. Isso pra gente é muito importante e a gente quer cada vez mais estar presente na vida de vocês e criar aí um grande ambiente de empreendedorismo, de inovação, de uma marca muito bem estruturada e definida na Serra Catarinense. Um grandíssimo abraço para todo mundo aí, fique bem.
1: Valeu, fique bem, queridão. Viu? Pô, parabéns, velho, parabéns. Feliz aqui por vocês, obviamente. Abraço pra você, pro seu Dirceu, pra toda a equipe e a família Miatã, porque a gente tem certeza que aquilo que você falou é realidade. Nós fazemos parte, nós aqui na Jovem Pan, óbvio, mas de todo esse ecossistema que você monta em termos de marketing, para que o nome do Miatã esteja sempre na cabeça das pessoas, porque a pergunta é simples na pesquisa Top of Mind. Quando o assunto é supermercado, qual é o primeiro nome que lhe vem à cabeça e tal? E aí, pô, o cara responde: Miatã não é à toa, é força do marketing, obviamente, é uma marca extremamente tradicional, mas além de ser muito querida pelo lajano, tá presente em pontos estratégicos da cidade, é muito interessante. E você vê que tem até rede de supermercado que é mais forte na cidade, forte em termos assim de tamanho de loja e etc, mas não consegue passar esta parte da tradição que o Miatã tem. É fantástico
4: estar
1: isso.
4: Estar em todas as regiões da cidade é importante.
1: É,
4: né,
1: importante, cara.
6: E cativar o cliente, as, né, pessoas, né, os clientes. Durante muitos anos, nós moramos aqui na frente do lado do Colégio Rosa aqui, e tem uma unidade do Miatã ali.
1: Sim, é o meu Miatã, aquele ali.
6: Ele
1: lembra muito aquele mercadinho de quando você vai fora do país, assim, aquele corredor bem estreitinho,
2: 7-11.
1: Gôndola pequenininha
6: meu
1: também.
6: Meu pai sabia o horário que as meninas fechavam o caixa. Pai, uma das coisas que ele mais gostava de fazer era ir no mercado. Então ele fazia questão de comprar as coisas picadinho. Aí daqui a pouco nós estávamos em casa assistindo alguma coisa, ele levantava do sofá: já volto. Quem deu, pai? Não, a fulana vai fechar o caixa agora. E aí eu fiquei devendo 2 pila pra ela, vou lá acertar pra ela acertar o caixa. E aí, assim, a gente frequenta muito o Miatã, porque quando o pai faleceu, todos os funcionários em revezamento foram no velório do pai.
1: Pô, cara.
6: Todos os funcionários do Miatã à época foram.
1: E é isso que é legal do Miatã e de estabelecimentos como esse, né? Porque eles têm uma relação com a comunidade e é isso que mantém cada vez mais forte esse laço. E, pô, merece todos os parabéns possíveis aí. Muito, muito, muito joia. 17 minutos para as 7, Samuel Gonçalves.
4: Silva Celantes, a marca que cola. Ricardo, ontem tivemos jogos pela Copa Sul-Americana e também pela Copa Libertadores envolvendo equipes brasileiras. O Palmeiras ficou no empate em 1-1 com o Cerro Porteño jogando em São Paulo. Terá o jogo de volta agora. Quem vencer avança às quartas de final da competição. Mesmo resultado no Mineirão, Cruzeiro e Flamengo também ficaram no 1-1. Jogo de volta semana que vem no Maracanã. Hoje também tem duelo envolvendo dois brasileiros. O Mirassol recebe daqui a pouquinho às 19 horas a LDU de Quito e o Rosário recebe o Corinthians às 21h30. Já pela Copa Sul-Americana, ontem tivemos confronto brasileiro. O Atlético Mineiro venceu o Red Bull Bragantino por 1-0. E hoje tem mais três brasileiros em campo. Às 19 horas tem Santos e Macará. no mesmo horário, às 19 horas, tem Vasco e Olímpia. E fechando os jogos dos brasileiros hoje, às 21 horas e 30 minutos, tem Cienciano e Botafogo. Passando rapidamente ali para o Campeonato Brasileiro também, o Fluminense, quarto colocado da competição, demitiu hoje o técnico Zubeldía. Chegamos a 14 demissões em 2026 de equipes.
6: Zubeldía e Alegria, foi pro Cine.
4: 14 demissões envolvendo times da Série A do Campeonato Brasileiro, são 20 clubes, então praticamente aí já provavelmente vamos chegar a uma média de uma demissão por clube até o final do ano.
1: Pois é, ontem você falou que o nosso Mengão ia jogar na Libertadores, como é que foi?
4: 1-1. Falei que seria um jogo difícil, de fato foi um jogo bem complicado.
2: Esse jogo foi aonde? Ô Ricardo, Mineirão. Difícil Mineirão. Tá de assistir, cara, tá, não né? Tá, cara, olha, eu lembro do meu professor lá. Sempre educação assim, física. Jogava a bola lá no pátio do colégio, assim, e corria todo mundo atrás da bola.
1: É a síndrome da Copa do Mundo, né? A gente sempre tem, depois de ver Copa do Mundo e tal, a gente fica.
4: Mas o jogo mas o jogo do Cruzeiro e Flamengo, comparado com o Palmeiras e Cerro Porteño, foi um bom jogo. Muito bom jogo.
6: Cruzeiro,
4: Palmeiras
6: Cruzeiro
4: e Cerro foi triste.
1: Muito bem.
6: E Flamengo foi um bom jogo. Acima da média. O restante tá difícil, mano.
4: Tá difícil, tá lá.
1: Difícil é regular o microfone.
5: O futebol já foi mais emocionante, né?
1: Vamos lá. Ainda tá rendendo a pauta da Mari. Já foi, Mari. Já foi mais emocionante, já foi mais interessante. Agora tá meio que perdendo o brilho. Porque os caras. Bem, a rede social ajuda e atrapalha também, né? Mas ela tem essa questão de estar apontando com um pouco mais de eficiência os erros que a gente vê, os fatos bizarros que acontecem, porque toda partida do Campeonato Brasileiro, Copa do Brasil, Libertadores, ou seja, futebol sul-americano, toda partida tem um ato bizarro. Todo.
4: O problema, Ricardo, que eu vejo analisando agora, fazendo esse comparativo, a Libertadores usa um critério muito mais de deixar o contato, né? De um jogo, como foi na Copa do Mundo também, né? De chegadas fortes, não dá amarelo, não expulsa, e no Campeonato Brasileiro, se você assoprar do lado do jogador, ele cai. E os nossos jogadores são muito mimizentos.
1: É muito assim.
4: Então, assim, quando vai jogar Libertadores e Copa Sul-Americana, eles não estão preparados para a arbitragem que deixa o jogo rolar, que deixa o jogo seguir.
6: Esse é um fator importante.
1: Aí
4: que mantém um critério, assim, de jogo pegado, de jogo que deixa rolar, que tem poucas faltas. A gente não tem jogo de Libertadores, a não ser aqueles clássicos muito fervorosos. A gente não tem jogos aí 20, 30 faltas que não tem no Campeonato Brasileiro. É 10, 12, 14.
6: Esse faltas. É um fator, mas o fator preponderante para mim é a falta de qualidade. Porque hoje os craques ficavam aqui.
2: Parecia, né? Um jogo do rugby.
6: Na década de 90, todos os times tinham craques. E agora não. Agora os jogadores medianos estão fora e ficam aqui os jogadores medianos da América do Sul e os nossos ruins. Ou os nossos em final de carreira. Eu sempre brinco com dois jogadores, o Nenê e o William. O Nenê veio embora para se aposentar no Vasco em 2014. Nós estamos em 2026, o cara tá jogando. 12 anos depois que ele veio para se aposentar. E o William do Corinthians, que foi essa semana foi dispensado pelo Grêmio, o William veio para se aposentar no Corinthians em 2019. Nós estamos em 2026 e o cara tá jogando ainda. Ou seja, o nosso nível é tão baixo que depois que os caras vêm de lá para se aposentar, eles ficam uma década jogando.
1: É bem isso.
6: Então, quando jogam falta melhor. Qualidade.
1: Mas é por isso que eu digo que não tem como a gente esperar assim, um título de Copa do Mundo a curto prazo, porque obviamente a gente não tem os nossos jogadores brasileiros se vendo, jogando contra si mesmos, nós não temos mais entrosamento, perdeu o brilho, o futebol brasileiro perdeu realmente aquilo que nós tínhamos como essência, que nos deu inclusive o pentacampeonato, se bem que o penta já foi da bacia das almas. A gente já conseguiu aquele campeonato em 2002 com os jogadores já em fase de exportação total, né? Ali o busão já estava decolando. 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A Jéssica que está coordenando isso, mas acho que amanhã.
2: Eu já peguei as minhas.
1: Já pegou as suas?
2: Ah, não quero.
1: Então já tem.
2: Quase perdi na outra.
3: As minhas eu estou vendendo.
1: Você sabe que uma vez a gente demitiu uma locutora de uma rádio porque ela vendeu cortesia.
3: Não, infelizmente eu não vou estar em Lages. Não vou estar aqui lá, então você pode repassar para
1: sim, algum... sim, isso assim, é regra.
3: Uma alma bondosa.
1: Isso é regra. O cara que tá na bancada, se ele não tiver, ele não pode nem levar seus convidados. Ou seja, não dá. Ele dançou daí.
7: Não seja. Amigos, me chamem no privado.
4: O professor, o recado não é pro senhor. O senhor falou brincando, tá? Agora eu vou falar fora a parte. Não seja tão canalha de vender uma cortesia, gente.
1: É, isso é.
4: É feio demais.
1: É raro, mas acontece.
4: Recentemente teve aí do Bailinho da Realeza a gente vendendo. Então não faça isso.
1: Não,
4: é feio,
1: e no Facebook ainda.
6: No Facebook.
1: Coloca na rede social.
6: É, isso aí, nas redes sociais.
3: Ainda bem que eu já falei no ar pra entregar as minhas.
1: Mas tudo bem, meus queridos, vamos lá. Com 18h49 agora, a gente tinha pauta de quem mais?
4: Tem da Francine ainda.
1: Francine Helena.
4: Além da piada dela.
1: Muito bem, vamos lá, Fran. Vai, Fran.
7: Bom, eu trouxe aqui apenas uma pequena reflexão sobre o episódio 33 no canal, não sei se posso falar aqui, YouTube.
1: Pode, claro, pode.
7: YouTube, é o Pod People, do dia 26 agora do mês de maio. A doutora Ana Beatriz Barbosa, o pessoal costuma ver muitos vídeos dela na internet, né? No Instagram, ela viraliza bastante.
1: Eu tô gostando de ver daquela Luana. Eu tô me divertindo um monte.
4: O algoritmo te entregou, agora não aguenta, né?
1: É pirulito, velho.
7: Nossa,
1: é muito legal.
7: Tem que ver.
1: Mas vamos lá.
7: É, essa é mais séria um pouquinho, né? Ela fala sobre a nova geração que se fez no universo digital e não viveu o analógico. Tem essa dificuldade, então, em reconhecer este vazio. A rede social tem sido, então, uma ferramenta para algumas pessoas para sustentar esse vazio. Não estão sendo honestas com elas mesmas, porque na rede tudo que é postado já vira, então, uma referência de consumo, de rotinas, né? Quem nunca viu, tipo, ah, esse produto aqui é o melhor da vida, o melhor do ano. E aí, às vezes, cria uma certa frustração para aquela pessoa que não tem, que não consegue, que não tem aquela rotina doida de levantar a tal hora e fazer e tal. Porque a gente vive, às vezes, em um universo bem paralelo, bem diferente,
5: com
7: né?
5: Com certeza.
7: E a gente vê, às vezes, na internet uma venda, né? De uma imagem que, se for olhar, às vezes não é real, né? E a nossa futura geração aí acaba se frustrando, não sabem lidar, né? Com a falta, com o erro em si. Não tem acolhimento, né? Então, a doutora Ana Beatriz, ela fala muito sobre essa questão da gente se desconectar da gente mesmo e a gente não ter o nosso auto, né, acolhimento. Que é como se você fosse um sábio, ela falou pra gente pensar, como se a gente fosse um próprio sábio falando com a gente mesmo. Não deu certo hoje? Errou? Fracassou? Vem aquela frase, né, que a gente já ouviu no passado dos nossos pais, mãe. Deita, dorme, amanhã é um novo dia. E hoje em dia parece que isso não é permitido, tu não pode errar, tu tem que ser perfeito, tu tem que ser correto.
5: A internet
7: e,
5: às é perfeita,
7: vezes,
5: né?
7: É, trabalhar essa questão do autoacolhimento, né? Pra gente, não, tudo bem, eu errei, hoje eu não fui tão bem, mas amanhã eu vou ser um pouquinho melhor e tá tudo certo também, né? Eu não consegui superar aquela lista todinha de diárias que eu me propus a fazer. Mas tudo bem, tá certo.
1: Você sabe o que eu acho legal? É que a mesma pessoa que vem dar risada e traz uma pauta séria para refletir. E eu vou colaborar com a sua pauta,
7: sim,
1: porque tem uma pesquisa divulgada em 2024, ou seja, foi divulgada agora, mas a fonte é da Ipsos Global Healthcare Monitor de 2024. E vocês sabem qual é o maior problema, aquele que mais preocupa em termos de saúde no mundo hoje? Saúde mental, com 45%. O câncer vem em segundo, com 38%. E o estresse, que também é provocado, entre outras coisas, bem, uma coisa é a consequência da outra, chega a 31%. A obesidade, 26%, já foi muito alta e agora já está caindo com todas esses medicamentos e tudo. Aí tem abuso de drogas, diabetes, etc. Mas assim, o detalhe, o que diz a matéria é, em 2018, um em cada quatro pessoas no mundo apontava saúde mental como a sua maior preocupação de saúde. Em 2024, esse número chegou a quase um para cada duas pessoas.
3: Porra.
1: Uma pesquisa da Ipsos, então, com mais de 23 mil pessoas em 31 países, mostrou que saúde mental ultrapassou o câncer como o problema de saúde mais citado no mundo, que ficou, então, 45 contra 38. E não é só uma mudança de percepção, essa é uma mudança de realidade. Estresse crescente, isolamento social, incerteza econômica e os efeitos da pandemia remodelaram como as pessoas vivem e como elas também adoecem.
3: Mas o que a Fran colocou ali reflete exatamente nisso aí.
1: É isso.
3: Ou seja, a pessoa não consegue dar conta do tanto de estímulos.
7: De estímulos.
3: Né? Então ela entra em noia.
1: É estímulos.
3: Entendeu? A ideia é essa.
7: exatamente isso que tu falou, Ricardo. A própria doutora Ana Beatriz, ela fala, né, né, nesse, vale a pena, viu, assistir. Ela fala sobre a era que a gente está vivendo, do adoecimento mental, né? E tem e aumentado demais, inclusive, principalmente entre os jovens, né?
1: O detalhe, a União Europeia, que a gente já comentou aqui, está sempre à frente. Ela cobra das fabricantes, por exemplo, desses gadgets, ela cobra algumas ações efetivas para que aquilo não vire um mercado de círculo vicioso, que é você tem uma bateria, os caras te vendem o melhor aparelho, mas com uma bateria que dura muito pouco. Entende? Sim. E aí você tem que ter um carregador especial para aquele aparelho. Sim. Então a União Europeia já corrigiu uma série de coisas. Hoje, todos os aparelhos do mundo, baseado nessas decisões da União Europeia, utilizam o tipo C de carregador. Sim,
2: exatamente.
1: Todos os aparelhos novos. Finalmente. Começa por aí.
2: Alguém queria o monopólio, né?
1: É. Agora, você vai. A União Europeia já determinou que a partir de 2027. Todo aparelho novo, fabricado em 2027, tem que ter a bateria sobressalente. Você não pode, você não precisa mais ficar com aquela bateria e depender de um carregador. Você tem o direito de ter uma bateria extra, levar e substituir, trocar, como era antigamente. E assim vai indo. E agora a União Europeia também está estudando, isso está em fase de estudo, a limitação do tempo que o seu smartphone fica ligado. Sabe quando você tem, sim, um tempo naquele dia, entre 24 horas, você vai ter. O que eles estão propondo é que seja de 5 horas o máximo para tentar ir reduzindo isso por causa do impacto que tem na saúde.
4: Quatro números de telefone, então.
5: É, o TikTok, se eu não me engano, ele tem um tempo que se você fica rolando ali, ele vem uma mensagem, é hora de tomar um cafezinho, vem essa fica informação. Isso, para.
4: É limitar. Verdade, Tana?
2: Não sei, nunca.
7: É verdade, não tem. Não cheguei nesse. Não não cheguei, mas olha, enfim, mas se a gente for calcular hoje, a gente já falou esse tempo atrás também, sim, numa das nossas pautas,
1: não,
7: né?
1: Se você
7: sobre
1: olha
7: o tempo
1: seu celular,
7: que a gente gasta, né?
4: É melhor não olhar, senão você apavora.
7: Mais. É, mas você
1: não,
7: sabe
1: apavora,
7: que
1: apavora.
5: É uma preocupação que os pais têm, né? Lá em casa a gente tem muita preocupação com isso com as crianças. E por uns 2 anos a gente conseguiu segurar o uso do aplicativo Roblox. Ah. Que é de jogos e tal, mas que...
4: Sempre alertei sobre ele.
5: Lá em casa não tinha negociação. Até que chegou um ponto que os amiguinhos todos usam Roblox há muito tempo, então chega uma hora que você não consegue mais segurar.
6: Mas essa negociação é importante.
5: Então,
6: o João Felipe também foi o último da turma.
5: Até então era inegociável. Aí o meu filho, não, mamãe, mas eu vou conversar e a gente vai chegar num acordo. E ele veio lá com vários, olha, se eu fizer isso e aquilo, brararara, eu posso usar o Roblox? Eu disse, não, não pode. Não desistiu, foi lá e fez mais uma lista. Enfim, eu pensei, vou usar isso a meu favor, né? Eu já vou ter que ceder mesmo, então vou usar a meu favor. Fiz um contrato, mas um contrato bem bonitinho. E lá dizia o seguinte, entre várias outras obrigações, né, para usar o Roblox. Vocês podem jogar no Roblox desde que a cada minuto que vocês utilizam o aplicativo é 1 minuto de leitura. Usou 1 hora de Roblox, 1 hora de leitura.
1: Boa argumentação.
3: Excelente.
5: E aí... por exemplo, não chegar...
4: Estão lendo só 5 minutos agora.
5: Não, né? Pior que eles, eu não estou vencendo comprar livro.
2: Que bom,
5: mas tá
2: que
5: funcionando.
7: Bom. Isso é bom, isso voltar é bom. A trazer
5: por exemplo, não pode chegar atrasado na escola. Então, quem foi o que cometeu o atraso, naquele dia não vai mexer. Então,
1: regras.
4: Parabéns pela atitude.
6: Não é questão das regras, é questão da negociação.
4: Isso aí, negociar.
6: Hoje nós temos uma outra vivência. Isso que você está falando é algo impensado da nossa geração. Era imposto as condições.
7: Verdade, sim,
6: E hoje não existe mais isso. Né? Essa questão da negociação ela é fundamental. O João Felipe, meu filho, também foi o último.
1: Idade ele tem?
6: Agora está com 12.
1: Tá.
6: Mas ele teve acesso com 11 anos. Então foi 1 ano e pouquinho, depois da cirurgia. E aí, nós temos um contrato de que ele só pode usar durante a semana, no máximo 1 hora por dia, e após fazer todas as atividades. Então, se ele não fez as tarefas, naquele dia ele não vai usar.
1: É.
6: E ele tem um grupo restrito dos amigos, né? Uhum. São 3 amiguinhos da escola e um amigo de que a família é amiga uma da outra.
4: Também.
6: Então, temos esse controle também de com quem que ele está jogando de forma online.
5: Hoje já não tem mais o chat, né?
6: Mas essa questão... Voltando à pauta, finalizando a pauta, né, da Fran, a minha questão é simples. Sempre que nós tocamos nesse ponto, eu peço para as pessoas olharem, assistirem, reassistirem, porque eu acho que a grande maioria já assistiu, aquele filme O Náufrago.
4: Muito bom. Hanks. Muito.
6: Mas você sente e não assista para assistir o filme. Assista fazendo uma correlação com o teu dia a dia, com a tua vida. Te imagine no lugar dele, na situação dele. É, porque nós somos seres sociáveis. Nós somos seres sociais. A evolução da humanidade partiu para a vida em sociedade. Para as cidades, para a convivência social. E hoje ela não existe. Nós estamos regredindo nesse aspecto.
7: Estamos no individual, né?
6: Nós estamos no coletivo virtual. Esse é o conceito. Esse é o conceito. O coletivo virtual. O que é o coletivo virtual? Nós estamos conectados com outras pessoas.
4: Eu achei um barulho que me irrita.
6: Sem estarmos conectados. Porque aquilo ali não é nosso. É. Porque nenhuma vida é perfeita. Nenhuma vida é perfeita. E quando você fica fixado apenas nas redes sociais, naquilo que você, que o algoritmo te entrega, o Samuca fala muito disso aqui, você fica vendo só o lado bom dos outros. E isso potencializa as suas dificuldades.
5: Frustração.
6: Como é que pra mim não dá certo e pro fulano dá certo? Sim. Será que dá certo pro fulano?
4: Como olha, e às vezes não tá dando certo, mas ele diz que tá dando certo.
1: Isso. Baita assunto, então, sempre assim, rende aqui, mas são 19 verdade. Horas.
6: Essa questão é muito importante a gente voltar a falar em outros momentos.
3: Lendo
6: né?
3: Wilson,
6: e pra fechar... A vida real, ela acontece ao vivo. Nas tuas relações, nas tuas parcerias.
7: E nos erros nos teus também. Momentos.
6: Eu já falei pro Ricardo várias vezes. A rádio pra mim é muito importante porque ela me dá um tempo de desafogo. Da correria. Isso é vida real. Você tem que achar saídas para a vida real e não no mundo virtual apenas.
1: Muito bem, queridos, muito obrigado. Deixa eu só finalizar aqui, ainda com a pauta inicial da Mari, que falava sobre ruídos que incomodam. Eu preciso fazer uma menção aqui ao nosso querido Clineu Colorado Soares, dizendo que um barulho que me incomoda é o fim do chope na chopeira.
4: Bom demais.
1: Eita, Clineu. Foi bom demais. Muito obrigado, meus queridos. Antes da Fran se despedir com a famosa charada que ela tem aqui, deixa eu citar os patrocinadores deste programa e ao mesmo tempo agradecer a Mari Peretti, a Francine Helena, Áureo Pires, o Tio Cana, ao Jax Casagrande, o professor, que vendeu mais do que qualquer outro produto no shopping, na feira de vinil, no último sábado. Temos aqui ainda Paulinho Arruda e Samuel Gonçalves. 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Francine Helena, capricha.
7: Gente, vamos lá pra reflexão do dia, tá?
1: Ah, é uma reflexão.
7: Não sei se eu vou saber contar direito, eu cheguei a trazer duas imagens aqui lúdicas pra gente poder...
1: Vamos tentar.
7: Tentar imaginar, tá bom?
1: Vamos tentar.
7: Então, digamos assim, eu estou ali lavando meu copinho e tal, ali, né? Aí vou lá, meto os dois dedinhos ali dentro do copinho.
1: Certo.
7: Ali lavando com a esponjinha ele. E aí, às vezes, a gente fica pensando, pô, que dificuldade, né? Nada como pegar um pequeno pedaço. Com o pau, tudo se resolve. Ela limpa o rosto, consegue limpar, tirar a esponja de dentro.
4: Você não fez o barulho do pau?
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2: 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E a hora na Pan. 7h22.
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2: Olá, boa noite.
3: Boa noite para você que nos acompanha em todo o país.
2: Quinta-feira, 13 de agosto de 2026.
3: Vamos aos destaques do dia.
2: Brasil registra mais de 62 milhões de empregos formais no mês de junho.
3: Dados são da RAIS, a Relação Anual de Informações Sociais, que é divulgada mensalmente. Graziele Bezerra.
4: Do total de empregos registrados em junho, a maior parte ficou com os trabalhadores seletivos e temporários, responsáveis por 48 milhões de vínculos.
2: Operação Arena, investigação apura sonegação fiscal e lavagem de dinheiro na exploração de apostas de cota fixa e jogos de azar.
3: São apreendidos bens e valores de até R$1 bilhão. Luana Karen.
5: A investigação identificou indícios de utilização de uma complexa estrutura societária com o objetivo de conferir aparência de legalidade a operações relacionadas à exploração de apostas de cota fixa e de jogos de azar.
2: Já está em funcionamento modalidade de crédito para adimplentes.
3: Estratégia oferece condições mais favoráveis a trabalhadores informais que estão com dívidas em dia. Luciana Vasconcelos.
6: A medida permite contratar uma nova operação de crédito para quitar integralmente a dívida anterior.
2: Hoje na apresentação da Voz do Brasil, Mariana Jungmann e Luciano Seixas.
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2: Mais de 62 milhões de vínculos de emprego ativos.
3: E o quadro do mercado formal do país em junho, segundo dados divulgados hoje.
2: Os números fazem parte da RAIS, levantamento que era realizado uma vez por ano e agora está sendo divulgado mensalmente.
4: Segundo os dados divulgados nesta quinta-feira, no mês de junho foram registrados 62.891.209 vínculos de trabalho ativos no país, cerca de 164 mil a mais do que o registrado no mês anterior, maio. No acumulado do primeiro semestre, o aumento no emprego formal foi de 3,6% em relação a dezembro de 2025, com 2.200.000 novos vínculos. Do total de empregos registrados em junho, a maior parte ficou com os trabalhadores seletistas e temporários, responsáveis por 48 milhões de vínculos. Em seguida, vem os agentes públicos, ocupando 14 milhões e 300 mil postos, e as demais categorias com cerca de 430 mil vínculos ativos. O setor de serviços foi responsável pelo maior número de oportunidades, como explica Paula Montanher, subsecretária de Estatísticas e Estudos do Trabalho do Ministério do Trabalho e Emprego.
7: Todos os setores cresceram. O grupo que mais cresce é o grupo que a gente chama de serviços. Uma parte grande desses empregos são na administração pública, defesa, seguridade, educação e saúde.
4: Até junho, os dados da RAIS, a Relação Anual de Informações Sociais, eram divulgados uma vez por ano. Agora, o relatório é publicado mensalmente e traz também recortes como sexo, raça, cor e escolaridade. As mulheres, por exemplo, ocuparam mais de 29 milhões dos empregos em junho, cerca de 46% do total, um crescimento de 5,7% em relação à quantidade de postos que elas ocupavam em dezembro do ano passado. A RAIS também mostra um mercado de trabalho cada vez mais jovem e diverso, com maior presença de pessoas pardas e pretas em empregos formais e o crescimento nos vínculos de trabalhadores com até 24 anos de idade. Para o ministro do Trabalho e Emprego, Luiz Marinho, muitos jovens buscam a segurança da consolidação das leis trabalhistas.
8: Muita gente quer a segurança herança da CLT, que é o direito às férias, 13º, fundo de garantia, participação dos resultados. O que não quer, eventualmente, é salário baixo, não quer um ambiente estressante, não quer um ambiente assediador.
4: Em junho, a região sudeste liderou o emprego formal, sendo responsável por 47% dos postos de trabalho do país, com 29 milhões de empregos. Reportagem Graziele Bezerra.
3: Quem tem uma dívida e está em dia com os pagamentos também pode renegociar os valores.
2: Está disponível uma modalidade de crédito para essas pessoas, com juros de até 1,99% ao mês.
3: Saiba quem pode participar e um alerta: cuidado com os golpes que usam o nome do programa.
6: Já está funcionando modalidade de crédito voltada a trabalhadores que estão adimplentes ou com pequenos atrasos em suas dívidas junto a instituições financeiras. O crédito é voltado a trabalhadores informais, sem vínculo pela CLT. Não atende servidores públicos ou quem receba aposentadoria ou pensão do INSS. A medida permite contratar uma nova operação de crédito para quitar integralmente a dívida anterior. Quem explica é o secretário de Reformas Econômicas do Ministério da Fazenda, Regis Dudena.
9: Para pessoas que não têm acesso a essas linhas de consignado, a essas linhas baratas, que tomaram crédito, aí um crédito pessoal, sem garantias, normalmente créditos caros, e que estão pagando. Então são pessoas que, como o nome diz, né, desenrola adimplentes, são pessoas que estão adimplentes, que estão pagando essa sua conta, que estão atrasados em até no máximo 90 dias, mas já pagaram aí pelo menos 4 parcelas desse crédito e estão tendo aqui uma possibilidade de ter acesso a uma linha de crédito com taxas baixas, até no máximo 1,99 por mês, e vão poder diminuir a parcela que ela vem pagando mês a mês dessa dívida.
6: Também há possibilidade de contratação de crédito adicional de até 50% do saldo devedor da operação original, desde que a nova prestação não ultrapasse 90% do valor da parcela anterior. Ao contratar a operação, o beneficiário concorda com o bloqueio do CPF para apostas em plataformas de bets por 6 meses. O secretário Regis Dudena, do Ministério da Fazenda, alerta que a contratação deve ser feita diretamente pelos canais oficiais das instituições financeiras e orienta a desconfiar de anúncios que prometem aprovação imediata, mensagens com links, cobranças de taxas antecipadas ou pessoas que se ofereçam para intermediar a negociação.
9: Primeiro passo recomendado: vá você até a sua instituição financeira. Se for uma instituição financeira física que tenha lá a sua agência, vá conversar. Se for uma digital, use sempre o aplicativo daquela instituição que você já conhece, que você já tem cadastro. Cuidado para não aceitar muito ajuda de terceiros.
6: O Banco do Brasil e a Caixa Econômica já estão aptos a operacionalizar a modalidade de crédito. Outras instituições financeiras poderão aderir ao programa nos próximos dias. Os interessados devem procurar as suas instituições financeiras para se informar se estão participando do programa. Com locução de Luciana Vasconcelos, reportagem de Pablo Mundim.
2: A Polícia Federal investiga um grupo acusado de crimes financeiros em exploração de jogos de azar e apostas esportivas, as chamadas bets.
3: Foram cumpridos mandados de busca e apreensão em 5 estados e o bloqueio de até R$1 bilhão dos envolvidos no esquema.
5: A Operação Arena apura a atuação de grupo empresarial em supostos crimes de sonegação fiscal, evasão de divisas e lavagem de dinheiro. A investigação identificou indícios de utilização de uma complexa estrutura societária e financeira, mantida no Brasil e no exterior, com o objetivo de conferir aparência de legalidade a operações relacionadas à exploração de apostas de cota fixa e de jogos de azar. De acordo com o secretário especial da Receita Federal, Robson Barreirinhas, o grupo iniciou a atividade na Paraíba em 2012.
10: Foi ampliando essa atividade, utilizando-se de um sofisticado esquema para ocultação de recurso, para lavagem de dinheiro, para evasão de recursos.
5: A investigação também identificou possíveis indícios de omissão de rendimentos e de sonegação de impostos. O secretário da Receita Federal, Robson Barreirinhas, destaca os prejuízos para o país.
10: As bets, elas se tornaram uma doença social no Brasil. E quando se fala de bets ilegais, esse problema é exponencialmente aumentado, porque a bet legal não tem nem mesmo a regulação que hoje existe no Brasil. Não existe, por exemplo, impedimento para crianças joguem em bets ilegais. Não há as ferramentas de autoexclusão, de autolimitação que foram impostas para as bets legais, prejudicando ainda mais a população brasileira.
5: O ministro da Fazenda, Dário Duriga, disse que as atividades da empresa no país já foram suspensas.
11: A gente já tem uma medida cautelar que suspende a atuação dessa empresa dentro de um processo de fiscalização que já vinha acontecendo com troca de informação entre as demais autoridades. A gente tem conseguido viabilizar esse combate criminal que envolve lavagem de dinheiro, envolve ocultação de patrimônio dessas empresas.
5: Ao todo, foram cumpridos 17 mandados de busca e apreensão em 14 localidades, nos estados da Paraíba, Sergipe, São Paulo, Rio de Janeiro e Paraná. A decisão também prevê a apreensão de bens e valores até o limite aproximado de R$1 bilhão. Reportagem Luana Karen.
2: Estão públicas mais de 2.000 páginas que autorizam 85 empresas de apostas a funcionarem no país.
12: A iniciativa faz parte da política de transparência ativa da Secretaria de Prêmios e Apostas, de acordo com o ministro da Fazenda, Dario Durigan.
11: Os principais documentos de todos esses processos já estão disponíveis, tanto documentos que embasam origem de recursos, quanto documentos da avaliação jurídica e até o documento que é o relatório final da nossa avaliação, que tem ali o contexto geral, quem são os sócios, qual é o ramo de atuação da empresa, qual é o negócio da empresa. Isso fica agora para todas as empresas que pediram autorização, isso fica público, cumprindo com esse compromisso de transparência ativa.
2: A publicação dos documentos está sendo realizada de forma gradual e sem comprometer a proteção das informações que possuem acesso restrito.
12: Ainda de acordo com o ministro Dario Durigan, cerca de 5 milhões de contas estão impedidas de fazer apostas no país.
2: Os bloqueios incluem 3 milhões de beneficiários de programas sociais.
12: Os dados podem ser encontrados na página do Ministério da Fazenda em gov.br/fazenda.
2: As vendas do comércio varejista cresceram 0,5% em junho, na comparação com maio.
12: Os dados são da pesquisa mensal de comércio divulgada nesta quinta-feira pelo IBGE.
13: O volume de vendas do comércio varejista teve um aumento de 0,5% no mês de junho em relação ao mês anterior. Mas a média para o trimestre encerrado em junho foi negativa em 0,3%. Entre as atividades com alta estão outros artigos de uso pessoal e doméstico, hipermercados, supermercados, produtos alimentícios, bebidas e fumo, móveis e eletrodomésticos e artigos farmacêuticos, médicos, ortopédicos e de perfumaria. Entre as atividades em queda estão livros, jornais, revistas e papelaria, tecidos, vestuário e calçados, combustíveis e lubrificantes. O gerente da pesquisa mensal de comércio, Cristiano Santos, explica os resultados.
14: Então, das 8 atividades pesquisadas, 4 ficaram no campo positivo. O principal setor que teve crescimento foi de outros artigos de uso pessoal e doméstico. Ali tem resultados de vários nichos, dentre eles de lojas de departamentos, lojas de brinquedos, e teve então um crescimento, foi o topo ali o que mais cresceu. O que mais caiu, né, dessas 8 atividades foi a atividade de tecidos, vestuário e calçados.
13: Na comparação com junho do ano passado, o volume de vendas no varejo aumentou 2,9%. No acumulado do ano, a alta é de 1,9%. Reportagem Luciana Colares de Holanda.
2: A estimativa para a produção de grãos na safra 2025-2026 deve ultrapassar 360 milhões de toneladas.
12: Segundo o levantamento divulgado hoje pela Conab, a Companhia Nacional de Abastecimento, se confirmado, o volume representa 8 milhões e 500 mil toneladas a mais do que no ciclo passado.
2: O milho e a soja juntos devem compor 90% do total da safra, como explica Silvio Porto, presidente da Conab.
15: Nós temos aqui 180,5 milhões de toneladas de soja, 143 milhões de toneladas de milho. A primeira safra de milho, que foi a grande recuperação, fez com que nós tivéssemos um aumento bastante expressivo. Nós saímos de 24,9 milhões de toneladas na safra anterior para quase 30 milhões.
12: Dentre os produtos de inverno, o trigo deve registrar 5 milhões e 800 mil toneladas.
2: A estimativa representa redução de 26,2%, principalmente por conta das chuvas no sul do país. Como detalha o presidente da Conab, Silvio Porto.
15: O que nos preocupa é a questão do trigo. Nós tivemos uma queda muito acentuada de produção, de área no caso, além dessa queda muito significativa da área, serão as condições de chuva, né, em função do El Niño. Isso principalmente no Rio Grande do Sul poderá comprometer a qualidade desse trigo que será colhido nesse período.
12: Quem recebe ou utiliza Vale Alimentação e Vale Refeição deve ficar atento às regras para o uso desses benefícios.
2: A regulamentação, feita no final de julho, amplia a aceitação dos cartões, reduz custos para os estabelecimentos e reforça que os valores devem ser usados apenas na compra de alimentos e refeições.
12: Confira na reportagem como essas regras se aplicam a trabalhadores e estabelecimentos.
16: Localizado em um shopping de Brasília, o restaurante do empresário Pedro Mendonça faz parte de uma rede especializada em frutos do mar com mais de 30 anos de história. O comércio foi fundado pelo seu pai nos anos 90 e de lá para cá passou por adaptações, entre elas a variedade nas formas de pagamento. Segundo Pedro, oferecer o Vale Refeição como uma das alternativas ajuda a atrair novos clientes e facilita o acesso do público ao negócio da família.
17: A pessoa que usufrui desse vale refeição, ela ganha crédito, ela tem que usar ele, então ela dá preferência para usar, de fato, em restaurantes que ela possa aproveitar esse crédito. Então, eu vejo mais como o principal benefício é essa possibilidade de ter novos clientes.
16: Instituídos há mais de 50 anos por meio de lei, o Vale Refeição e o Vale Alimentação fazem parte do Programa de Alimentação do Trabalhador, o PAT. Os benefícios oferecidos pelas empresas aos colaboradores funcionam como um crédito para garantir uma alimentação adequada. Neste ano, um decreto estabeleceu novas regras para o programa. A principal mudança, de acordo com Rogério Araújo, coordenador do PAT do Ministério do Trabalho e Emprego, é o estabelecimento do teto de 3,6% nas taxas cobradas pelas operadoras sobre as transações. A medida acaba com as cobranças de tarifas elevadas que muitas vezes inviabilizavam a adesão de estabelecimentos às bandeiras de cartão.
18: Por isso a limitação das taxas e o prazo de liquidação é tão importante. Esses estabelecimentos comerciais menores, restaurantes pequenos, supermercados de bairro, esse estabelecimento não vai mais precisar usar o capital de giro para fazer essa movimentação. Ele vai ser pago ali dentro dos 15 dias e com a taxa muito mais baixa. Então ele não vai ter perda em aderir ao PAT.
16: O decreto determina ainda que as empresas emissoras que possuem mais de 500 mil usuários ativos devem adaptar até novembro deste ano seus sistemas para que os cartões de Vale Refeição e Vale Alimentação funcionem em qualquer maquininha de pagamento. Além disso, Rogério Araújo destaca que o texto reforça que os valores destinados aos auxílios devem ser utilizados exclusivamente para compra de alimentos e refeições.
18: Esse programa foi criado com a ideia de que a gente pudesse fazer uma alimentação segura para o trabalhador, uma nutrição adequada para que ele desenvolva as atividades, não tenha problemas nutricionais, evitando inclusive acidente de trabalho, faltas ao trabalho. E aí, claro, a consciência do trabalhador tem que ser também nesse sentido, de consumir o seu vale alimentação e refeição para o fim que é destinado, sem tentar fazer um uso inadequado, por exemplo, aquisição de produtos eletrônicos, ou ainda com essa venda do benefício.
16: Empresas, operadoras e estabelecimentos que descumprirem as regras estão sujeitos a sanções administrativas, com multas que variam de 5 mil a 50 mil reais. Quem descumprir a regulamentação também pode perder benefícios fiscais previstos na legislação. Reportagem Gabriela Noronha.
2: Estão abertas as inscrições para cursos de detecção precoce de câncer na atenção primária.
12: São 7 cursos online e gratuitos voltados para equipes de saúde.
2: O foco das capacitações está na prevenção e no diagnóstico rápido dos tipos frequentes da doença.
19: Profissionais da atenção primária à saúde podem se inscrever para 7 cursos gratuitos e 100% online para detecção precoce do câncer. A iniciativa traz qualificações como a detecção precoce de câncer, prevenção dos fatores de risco para cânceres, rastreamento organizado, detecção precoce de câncer do colo do útero e de mama e gestão de base populacional na atenção primária. Os cursos têm matrículas abertas por prazo indeterminado. Os cursos contribuem para o fortalecimento das redes de atenção à saúde e para a qualificação do cuidado ofertado à população. Eles fazem parte de iniciativa que apoia a organização e a qualificação dos processos de trabalho das equipes que atuam na atenção primária para a detecção precoce dos cânceres e a continuidade do cuidado. Além de cursos, são ofertados materiais técnicos e educativos a profissionais e gestores. Daniele Popov para a Voz do Brasil.
2: Professores e educadores de todo o país já podem escrever projetos que usam jogos interativos em sala de aula.
12: É a primeira edição do Prêmio Desenvolvimento em Jogo do Ministério da Integração e do Desenvolvimento Regional.
20: Está realizada a primeira edição do Prêmio Melhores Práticas do Desenvolvimento em Jogo e que está com inscrições abertas até o dia 30 de agosto. A premiação é voltada a práticas de aplicação do desenvolvimento em jogo em pedagógicos por docentes e facilitadores no ensino formal e não formal. O desenvolvimento em jogo é um material elaborado para comunicar conceitos da Política Nacional de Desenvolvimento Regional através de um jogo estilo RPG. É uma maneira interativa de experiência de aprendizado. O edital contempla práticas desenvolvidas no ensino fundamental e médio, na graduação e pós-graduação em projetos de extensão universitária, instituições comunitárias, escolas legislativas, escolas de governo e atividades formativas em colegiados de políticas públicas e municípios. Serão selecionadas 30 iniciativas pedagógicas distribuídas entre 10 categorias. O resultado final está previsto para ser divulgado em 9 de novembro. Dilson Santa Fé, para a Voz do Brasil.
2: O edital da premiação está disponível em gov.br/mdir.
12: Estudantes e pesquisadores de todo o país têm até esta sexta-feira, 14 de agosto, para se inscrever no Prêmio Jovem Cientista 2026.
2: A premiação busca estimular projetos com soluções inovadoras usando inteligência artificial.
21: Foi observando a rotina dos castanheiros no Vale do Javari, no Amapá, que a estudante Manuele da Costa Pereira desenvolveu um kit portátil para a produção de energia elétrica a partir do sol.
22: Durante essas expedições, a gente começou a observar

0: Alternativas para melhorar a qualidade de vida deles, né? Que eles não tinham o básico, nem para iluminar o acampamento à noite. Ou quando tinham, eram geradores movidos a óleo diesel, que são pesados e poluentes também. Esse kit, ele funciona como um mini gerador de energia elétrica a partir do sol.
1: Foram 2 anos trabalhando no projeto, no Instituto Federal do Amapá. O empenho deu resultado e Manuele ganhou o prêmio Jovem Cientista na categoria Estudante de Ensino Superior. Jovens pesquisadores interessados em seguir os passos de Manuele e concorrer ao prêmio têm até o dia 14 de agosto para inscrever projetos. O tema desta edição do Jovem Cientista é Inteligência Artificial para o Bem Comum. A ideia é que estudantes e pesquisadores apresentem projetos que explorem o potencial da IA para a solução de problemas reais, como melhoria de serviços públicos, ampliação do acesso à saúde e educação, inclusão digital e sustentabilidade ambiental. O presidente do Conselho Nacional de Desenvolvimento Científico e Tecnológico, o CNPq, vinculado ao Ministério da Ciência, Tecnologia e Inovação, Olival Freire Júnior, destacou a importância da premiação.
2: A particularidade desse prêmio, que é um prêmio para tentar fisgar um jovem promissor. Então, não é o prêmio para o pesquisador já consolidado. Então, é uma tentativa, nos mantendo na questão do futebol, de você olhar para a divisão de base e dizer, aquilo ali tem futuro.
1: Podem se inscrever para o Prêmio Jovem Cientista estudantes do ensino médio, superior, mestrado ou doutorado. Também são aceitas inscrições de mestres e doutores já formados com idade até 39 anos. Reforçando, as inscrições vão até o dia 14 de agosto e podem ser feitas pelo site jovemcientista.cnpq.br. Com locução de Thaís de Araújo, reportagem Luana Karen.
3: Termina amanhã o prazo para que os candidatos pré-selecionados na segunda chamada do ProUni, o Programa Universidade para Todos, comprovem as informações da inscrição.
4: Os documentos devem ser apresentados diretamente na instituição de ensino para a qual o estudante foi selecionado.
3: Para saber mais, acesse acessounico.mec.gov.br.
4: E essas foram as notícias do governo federal.
3: Uma realização da Secretaria de Comunicação Social da Presidência da República.
4: Com produção da empresa Brasil de Comunicação.
3: E agora com as notícias do Poder Judiciário e do Congresso Nacional. Boa noite.
4: Boa noite para você. Até amanhã.
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7: Supremo Tribunal Federal confirma a decisão liminar do ministro Flávio Dino, que reconhece a omissão do Congresso Nacional na regulamentação da mineração em terras indígenas.
8: STJ afasta a prescrição em ação indenizatória sobre os crimes de maio. Pedidos serão analisados pela Justiça Paulista.
7: TSE condena vereador por violência política contra colega mulher.
8: Boa noite, eu sou Arthur Filho.
7: E eu sou Walter Lima.
8: Supremo Tribunal Federal confirma a decisão liminar do ministro Flávio Dino, que reconhece omissão do Congresso Nacional na regulamentação da mineração em terras indígenas.
7: O caso concreto envolve o território Cinta Larga, que abrange cerca de 2.700.000 hectares, localizados na divisa entre os estados de Rondônia e Mato Grosso. Marta Ferreira.
9: A Constituição não impede que haja mineração em territórios indígenas, mas condiciona isso à autorização do Congresso Nacional, à consulta às comunidades afetadas e à garantia de participação nos resultados da atividade. Até o momento, no entanto, o Legislativo não definiu as regras para a atividade. Diante

0: Graças. Vamos ouvir um trecho da fala do ministro.
1: A presidência do Supremo Tribunal Federal, em nome deste tribunal, manifesta solidariedade ao ministro Flávio Dino e reconhece que ameaças à segurança física dos ministros e familiares devem ser apuradas com rigor. A Secretaria de Polícia Judicial do Supremo Tribunal Federal colaborará com as autoridades públicas para a plena elucidação dos fatos e pela responsabilização, inclusive penal, de quem tiver praticado crimes.
2: O presidente do STF também defendeu a democracia, a Constituição Federal e as liberdades fundamentais, como a liberdade de imprensa.
0: STJ afasta a prescrição de 5 anos em ação civil pública de indenização sobre os chamados crimes de maio ocorridos em São Paulo em 2006.
2: O processo voltará à primeira instância, que deverá analisar os fatos e os pedidos de reparação. Fátima Uchoa.
3: Os crimes de maio foram uma série de episódios violentos marcados por ataques do primeiro comando da capital contra forças de segurança e pela reação policial, que causaram mais de 500 mortes, muitas em situações não esclarecidas. Na origem, o Ministério Público de São Paulo reuniu pedidos de reparação individual e coletiva, incluindo danos, assistência, preservação da memória e medidas de não repetição. Seguindo o voto do relator ministro Teodoro Silva Santos, a maioria da primeira sessão do STJ considerou alegações de execuções sumárias, desaparecimentos de pessoas, participação ou omissão de agentes públicos e falhas nas investigações. Também considerou os compromissos internacionais assumidos pelo Brasil na proteção dos direitos humanos.
0: TSE condena vereador por violência política contra colega mulher.
2: O caso é de Nova Friburgo, no Rio de Janeiro. Fábio Ruas.
4: A vereadora Priscila Pita, do PT, foi vítima de violência política de gênero praticada pelo vereador José Sebastião Rabelo, do Solidariedade, na Câmara Municipal de Nova Friburgo. Sebastião foi condenado a 1 ano de reclusão e teve os direitos políticos suspensos. O TSE ainda declarou José Sebastião inelegível. Para o relator do caso no TSE, ministro Dias Toffoli, o vereador submeteu a colega a constrangimentos, humilhações e ameaças, com discriminação de gênero, com o objetivo de impedir ou dificultar o pleno exercício de mandato de vereadora.
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0: A você, uma boa noite.
2: E até amanhã.
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1: Eu sou Paula Groba.
2: E eu sou Humberto Pinheiro.
1: E estes são os destaques de hoje do Jornal do Senado, que começa agora.
2: Senado aprova liberação de dinheiro para socorro a vítimas de desastres naturais.
1: Redução de tributos sobre combustíveis e isenções para a Copa Feminina de 2027 são aprovadas.
2: Senado aprova mudanças em imposto para dar mais segurança ao produtor rural.
1: Boa noite.
2: Boa noite.
1: O Senado aprovou a garantia de recursos para o socorro e a assistência a vítimas de enchentes e secas no país. Senadores aprovaram um crédito extraordinário de 305 milhões de reais.
2: O dinheiro deve beneficiar cerca de 1.600.000 pessoas. Repórter Alexandre Campos.
3: O dinheiro está sendo destinado a cobrir despesas urgentes e imprevisíveis relacionadas a ações emergenciais de socorro a vítimas, à assistência humanitária e ao restabelecimento de serviços essenciais em diversas regiões do país. O Poder Executivo justificou o pedido de gasto extra, já que o país, no início deste ano, experimentou eventos climáticos diversos, com estiagem em algumas regiões e excesso de chuvas em outras. Em comum, mortes, destruição e deslocamento forçado de pessoas, o que exigiu a liberação do dinheiro de forma emergencial. A relatora da medida provisória na Comissão Mista de Orçamento foi a senadora Tereza Cristina, do PP de Mato Grosso do Sul. Ao apresentar relatório favorável ao texto, ela chamou a atenção para a necessidade de o governo

0: adotar uma postura preventiva, já que muitos desastres se repetem ano após ano.
1: Defesa Civil não espera. Diante de desastres que já atingiram milhões de brasileiros, socorrer as vítimas é dever do Estado, não favor de governo. O desastre é sempre uma tragédia, mas não é uma surpresa. Um país que, estação após estação, precisa correr para socorrer aquilo que poderia ter prevenido, não enfrenta um problema de imprevisibilidade. Enfrenta um problema de planejamento.
0: Pelo texto da MP que segue para promulgação, 1.600.000 pessoas devem ser atendidas com os recursos liberados.
2: Senadores também autorizaram 3 operações de crédito da cidade de São Paulo com bancos internacionais. 2 delas financiam um programa de redução da emissão de gases poluentes por meio da eletrificação de frota de ônibus. Os empréstimos serão com o Banco Interamericano de Desenvolvimento e com o Banco Internacional para Reconstrução e Desenvolvimento, num total de US$ 496.600.000.
3: A terceira operação será ao Avança Saúde 2, programa de reestruturação da rede hospitalar do município de São Paulo. Os projetos seguem para promulgação.
2: Avançou no Senado o projeto que amplia a transparência das informações que faculdades e universidades devem fornecer aos alunos.
3: Documentos como credenciamento e autorização dos cursos deverão ser apresentados no início de cada período letivo. Repórter Rodrigo Rezende.
4: Instituições de ensino superior deverão apresentar aos alunos, de forma simples e acessível, os atos de autorização e reconhecimento dos cursos superiores oferecidos. A medida deve ser feita no início de cada período letivo. Projeto esse objetivo da senadora Jussara Lima, do PSD do Piauí, foi aprovado pela Comissão de Educação do Senado. O senador Espiridião Amin, do Progressistas de Santa Catarina, apresentou o relatório favorável ao projeto feito pelo senador Confúcio Moura, do MDB de Rondônia.
5: Conferindo segurança aos estudantes quanto à qualidade da instituição e segurança quanto ao curso em que estudam ou estudaram, bem como à sociedade que terá assegurada a formação adequada dos novos profissionais. A expansão do ensino superior tem demandado esse tipo de cuidado.
4: A instituição também fica obrigada a apresentar aos estudantes no início do período letivo os programas dos cursos e demais componentes curriculares, sua duração, requisitos, qualificação dos professores, recursos disponíveis e critérios de avaliação. O projeto segue para análise da Câmara dos Deputados.
2: E a Comissão de Constituição e Justiça aprovou o projeto que cria o Estatuto dos Cães e Gatos com deveres para os tutores, como alimentação adequada, vacinação e proteção contra o abandono. O texto também regulamenta os animais comunitários e estabelece regras para garantir o bem-estar dos animais. A proposta segue para a Comissão de Meio Ambiente.
3: Também avançou no Senado um projeto que aumenta as penas para maus tratos e permite, em casos de crueldade praticada por crianças e adolescentes, a aplicação da medida socioeducativa de internação. Repórter Bruno Lourenço.
6: O projeto de lei inclui ações contra animais praticadas com crueldade extrema ou com potencial concreto de causar lesão grave ou morte, como nova hipótese de internação para menores de idade. A proposta também aumenta penas para maus tratos contra animais em geral. A relatora, senadora Leila Barros, do PDT do Distrito Federal, defendeu maior cuidado com os animais.
7: A vedação à crueldade, ela constitui fundamento central do direito animal brasileiro e confere proteção aos animais individualmente considerados. Essa proteção constitucional também se relaciona a dignidade da pessoa humana na medida em que a submissão de animais à crueldade degrada os próprios valores éticos que devem orientar as ações humanas e a atuação estatal.
6: O texto, que será submetido a turno suplementar de votação na CCJ, ainda aumenta a punição em casos que envolvam tortura, abuso sexual ou transmissão das agressões pela internet.
2: O Senado aprovou e seguiu para a sanção o projeto que trata da redução de tributos sobre combustíveis e isenções para a Copa do Mundo Feminina de 2027.
3: O texto também inclui isenções para a produção de fertilizantes e exploração dos chamados minerais críticos. O repórter Pedro Pincer tem mais informações.
8: O projeto prevê a redução de tributos federais sobre a importação, a produção e a venda de óleo diesel rodoviário, biodiesel, gasolina, etanol e querosene de aviação. Segundo o texto, o que o governo deixar de arrecadar será compensado pelo aumento da receita após o início do conflito entre Irã e Estados Unidos em fevereiro deste ano. A relatora, senadora Tereza Leitão, do PT de Pernambuco, destacou a importância importância da aprovação do texto para o setor de combustíveis em um cenário de conflito iminente entre grandes produtores.
9: Felizmente, o Brasil adotou algumas medidas, como a redução de tributos federais e a concessão de subvenções a produtores e importadores, condicionadas à redução equivalente do preço de venda, que amorteceram o choque sobre os preços domésticos. No caso da gasolina e do GLP, as diferenças entre os preços pré-guerra e os atuais são inferiores a 5%. É necessário, contudo, que essas políticas se mantenham.
8: Entre as medidas para os produtores rurais, o texto reduz de 50% para 30% o limite da receita com exportação para que a empresa possa deixar de pagar o imposto sobre bens e serviços e a contribuição sobre bens e serviços. A União poderá conceder até 5 bilhões de reais em créditos fiscais para a produção de fertilizantes, matérias-primas, remineralizadores e bioinsumos entre 2027 e 2031. A proposta também prevê medidas como regras para a destinação de recursos a hospitais inteligentes de alta complexidade e benefício fiscal para a FIFA para a realização da Copa do Mundo de Futebol Feminino em 2027. O texto segue agora para a sanção presidencial.
2: E quem produz no campo pode ter mais segurança na hora de calcular o imposto sobre sua propriedade. A Comissão de Assuntos Econômicos aprovou mudanças no ITR, o Imposto Territorial Rural, para evitar que benfeitorias e investimentos feitos pelo produtor aumentem indevidamente a cobrança.
3: A proposta agora segue para análise da Câmara dos Deputados. Repórter Marcela Cunha.
10: O texto busca dar mais segurança no cálculo do Imposto sobre a Propriedade Territorial Rural, o ITR. Principalmente na definição do valor que serve de base para a cobrança, que é da terra nua, ou seja, sem construções e melhorias. Autor da proposta, o senador Jaime Campos, do União de Mato Grosso, afirma que o modelo atual gera insegurança para produtores rurais.
11: O atual modelo, cálculo do ITR, ele é incoerente e injusto, vamos ser honestos aqui. O preço de mercado, lamentavelmente, ele não, às vezes não é compatível. O problema prejudica muitos produtores rurais do nosso Brasil.
10: A proposta também prevê que o ITR não seja cobrado sobre imóveis rurais invadidos quando a ocupação impedir o uso econômico da propriedade e permite que o contribuinte apresente um contralaudo técnico válido por 5 anos quando discordar dos valores usados pela Receita Federal para calcular o valor da terra.
3: Com edição de Paula Groba e trabalhos técnicos de João Lira, o Jornal do Senado fica por aqui. Acompanhe agora as notícias da Câmara dos Deputados. Boa noite.
2: Boa noite e até amanhã.

0: cria benefício fiscal para empresas de combustíveis e fertilizantes.
1: O projeto cria fundo para financiar exportador atingido por tarifas dos Estados Unidos.
0: O plenário obriga a realização de check-ups periódicos para mulheres no SUS.
1: Deputados fixam regras para reconhecimento facial em espaços públicos.
0: Boa noite. Na primeira semana de esforço concentrado antes das eleições, os deputados aprovaram várias matérias. Entre elas, a Câmara aprovou regras para o uso de reconhecimento facial em espaços públicos, como informa o repórter Antônio Vital.
2: A Câmara dos Deputados aprovou o projeto que define regras para o uso de sistemas de reconhecimento facial por órgãos do governo e nos serviços públicos essenciais, como ônibus e metrô. O projeto apresentado pelo deputado Rodrigo Gambale, do Podemos de São Paulo, permite o uso do reconhecimento facial em estações de metrô, trem e ônibus, no interior de composições e plataformas, nas ruas, edifícios públicos e repartições administrativas. Mas o texto prevê ressalvas. De acordo com a proposta, uma pessoa não poderá ser abordada, detida ou ter seus direitos restringidos apenas porque foi identificada por um sistema automático. Antes de qualquer medida, a identificação terá que ser conferida por uma pessoa. O mesmo vale para o envio de alertas a órgãos de investigação criminal. O texto também proíbe o uso do reconhecimento facial para perseguição de pessoas ou grupos por motivos discriminatórios, políticos, ideológicos ou religiosos. Fica ainda proibida a vigilância em massa sem motivo específico, bem como o monitoramento de áreas sensíveis, como banheiros, vestiários e locais de culto. Já o tratamento de dados biométricos só poderá ocorrer em atividades de investigação ou segurança pública, controle de acessos a locais restritos com consentimento do titular, prevenção de fraudes, busca de pessoas desaparecidas, localização de foragidos da justiça, prevenção de atentados, apoio a ações de defesa civil ou resposta a emergências. Relator em plenário, o deputado Sinaldo Bulhões Júnior, do MDB de Alagoas, defendeu que a tecnologia pode fortalecer a segurança em locais de grande circulação e ajudar as forças policiais na localização de foragidos e de pessoas desaparecidas. Ele também argumentou que a regulamentação é necessária porque o reconhecimento facial já vem sendo usado por estados e municípios sem regras nacionais unificadas.
3: A eficácia desses sistemas é demonstrada pelos diversos casos recentes em que suspeitos e condenados por crimes bárbaros ficam identificados e presos pela polícia graças à tecnologia do reconhecimento facial. Os sistemas de reconhecimento facial e os demais meios automatizados de identificação biométrica apresentam ainda outras vantagens. Eles mostram-se dissuasórios de delitos como assédios em transportes públicos.
2: O projeto também prevê regras de governança e transparência. Os sistemas terão que manter registros de auditoria, adotar criptografia e controle de acesso às bases de dados, além de realizar testes periódicos de precisão. Obriga ainda o poder público a priorizar tecnologias certificadas em relação à neutralidade racial e à correta identificação de características físicas. A fiscalização caberá à Autoridade Nacional de Proteção de Dados, a ANPD. O projeto que estabelece regras para o uso de reconhecimento facial em espaços públicos agora será analisado pelo Senado. Rádio Câmara de Brasília, com informações de Daniele Lessa, Antônio Vital.
4: Educação.
1: Os deputados aprovaram proposta que impede a retenção dos recursos do fundo que financia a conectividade das escolas públicas. O governo foi contra a medida, como explica a repórter Ana Raquel Macedo.
5: O plenário da Câmara aprovou o projeto que impede que o governo retenha os recursos do Fundo de Universalização dos Serviços de Telecomunicações, o FUST. O FUST é destinado a financiar a expansão da infraestrutura de comunicações, a conectividade de escolas públicas, a cobertura em áreas rurais e remotas e a conexão de pontos de interesse público. O fundo é financiado por empresas de telecomunicações que contribuem com 1% de sua receita operacional bruta. Além de tornar os recursos do FUST não sujeitos a contenções orçamentárias, a proposta também prorroga por mais 5 anos o benefício de redução de até 50% da contribuição ao FUST para empresas do setor que investirem recursos próprios em programas aprovados pelo Conselho Gestor do Fundo. O projeto foi apresentado pelo deputado Juscelino Filho, do PSDB do Maranhão, e recebeu parecer favorável da relatora, deputada Maria Rosas, do Republicanos de São Paulo. No plenário, foi aprovado com 333 votos favoráveis e 91 contrários. A bancada do governo criticou a proposta. O deputado Tarcísio Mota, do PSOL do Rio de Janeiro, defendeu o uso do FUSH para levar conexão às escolas, mas questionou os critérios para a proibição de retenção dos recursos.
4: Na hora que a gente tá falando em gastos sociais, contingencia, e na hora que a gente tá falando de outras coisas, como esse, que embora seja para escolas, ele é definido por um conselho gestor da própria empresa, aí não pode contingenciar.
5: Já o autor da proposta, deputado Juscelino Filho, ex-ministro das comunicações do governo Lula, disse estranhar a falta de apoio da bancada governista. Ele disse que o fundo, criado no ano 2000, ficou mais de 20 anos sem ser usado.
6: Estamos garantindo o não contingenciamento do FUSH, garantindo a sua renovação por 5 anos para que os projetos, todos os mecanismos que são aprovados no conselho gestor, onde tem representante de vários ministérios, sejam executados.
5: O projeto que impede que o governo retenha os recursos do Fundo de Universalização dos Serviços de Telecomunicações, o FUSH, seguiu para a análise do Senado. Da Rádio Câmara de Brasília, com informações de Antônio Vital, Ana Raquel Macedo.
7: Justiça.
0: A Câmara aprovou o projeto que reajusta o valor das custas na Justiça Federal. Entenda a questão com o repórter Márcio Aquilissardi.
8: O plenário da Câmara aprovou o projeto que reajusta o valor das custas processuais cobradas pela Justiça Federal. As custas são os valores que as partes de um processo têm que pagar para cobrir os gastos com os serviços da Justiça durante um processo. Elas funcionam como uma taxa para manter o trabalho de juízes, servidores, cartórios e atos como citações e perícias. O projeto apresentado pelo Superior Tribunal de Justiça, o STJ, também cria um fundo para financiar a modernização da Justiça Federal. E esse fundo não poderá ser usado para pagar salários. A proposta define valores para as custas relativas às diversas etapas dos atos judiciais. As custas de uma ação civil, por exemplo, correspondem a 2% do valor das causas e variam de um valor mínimo de R$ 112 até o máximo de R$ 62 mil. De acordo com o projeto, os valores serão corrigidos a cada 2 anos e ficarão isentos do pagamento pessoas que ganham menos de R$ 5 mil por mês, o governo federal, estados e municípios. Também ficam isentos o Ministério Público, a Defensoria Pública e os autores de ações populares, ações civis públicas e ações coletivas. A proposta teve como relator no plenário o deputado Rubens Pereira Júnior, do PT do Maranhão. Ele disse que o reajuste do valor e a criação do fundo vão ajudar a melhorar os serviços da Justiça Federal.
6: Esse fundo vai permitir melhor aparelhamento da Justiça Federal, vai permitir maior interiorização da Justiça Federal, vai permitir que nós ampliemos a quantidade de mutirões da Justiça Federal e que, portanto, sem dúvida alguma, vem em boa hora para melhorar a prestação de serviço jurisdicional no nosso país.
8: O projeto que reajusta o valor das custas processuais cobradas pela Justiça Federal foi enviado para a sanção presidencial e pode virar lei. Da Rádio Câmara de Brasília, com informações de Antônio Vital, Márcio Aquilissardi.
7: Transportes.
1: O plenário da Câmara aprovou punição para quem usar veículo ou embarcação para abandonar animais. O repórter Marcelo Larcher nos traz as razões para a proposta.
9: A Câmara dos Deputados aprovou o projeto que altera o Código de Trânsito e a Lei de Segurança do Tráfego Aquaviário para tornar infração gravíssima o uso de veículo ou embarcação para abandonar animais. A punição será multa multiplicada por 10 e suspensão do direito de dirigir por 12 meses. No caso de abandono de cão ou gato, a suspensão do direito de dirigir será maior, de 18 meses. Se o abandono resultar em morte, atropelamento ou lesão do animal, a multa será aplicada em dobro. Em caso de reincidência no período de até 24 meses, o motorista terá a Carteira Nacional de Habilitação cassada. As mesmas regras valerão para quem usar embarcação, como barco a motor, lancha ou moto aquática, para abandonar animais em locais como rios, lagos e represas. Relator da proposta, o deputado Fred Costa, do PRD de Minas Gerais, argumentou que o abandono de animais é uma forma grave de crueldade e que o uso de veículo torna a conduta ainda mais reprovável. Segundo ele, muitas vezes o animal é levado para um local distante, justamente para dificultar o retorno, o resgate ou a identificação do responsável. O relator também afirmou que esse tipo de abandono aumenta aumenta o sofrimento do animal e o risco de morte, atropelamento, fome, sede, doenças, exposição ao clima e ataques de outros animais. No caso das vias públicas, ele destacou ainda o risco para a segurança do trânsito. No plenário, o relatório foi lido pelo deputado Luiz Lima, do Novo do Rio de Janeiro, que defendeu a proposta.
10: Esse projeto traz a possibilidade do motorista ter a sua cassação em relação à sua habilitação, se ele for um reincidente de abandono de animais, no prazo de 24 meses, e parabenizar o deputado Fred Costa.
9: O plenário aprovou ainda a medida provisória que destina 305 milhões de reais ao Ministério da Integração e do Desenvolvimento Regional. O objetivo é financiar ações de proteção e defesa civil em resposta a desastres naturais como chuvas intensas e secas, que afetam diversas regiões do Brasil. A medida provisória e o projeto que pune o uso de veículo ou embarcação para abandonar animais seguiram para análise do Senado. Da Rádio Câmara de Brasília, com informações de Daniela Lessa e Antônio Vital, Marcelo Larcher.
7: Saúde.
0: A Câmara aprovou o projeto que obriga a realização de check-ups periódicos para mulheres no SUS. O texto já pode seguir para a sanção presidencial e virar lei, como nos informa Ana Raquel Macedo.
5: A Câmara dos Deputados concluiu a aprovação do projeto que obriga o Sistema Único de Saúde, o SUS, a disponibilizar check-ups anuais para as mulheres, com consultas médicas e exames. O projeto, apresentado pela deputada Nelly Aquino, do Podemos de Minas Gerais, foi aprovado pela Câmara em 2024 e, depois disso, foi alterado pelo Senado. O texto prevê que o SUS deverá oferecer o serviço com base em critérios baseados nas doenças e problemas de saúde com maior incidência, de acordo com critérios epidemiológicos. Também obriga a realização de campanhas para conscientizar as mulheres sobre a prevenção de doenças. Entre os exames previstos estão os destinados a identificar casos de hipertensão arterial, diabetes e doenças relacionadas ao colesterol. A prevenção de doenças cardíacas e de casos de câncer foi a principal justificativa da autora para a necessidade do check-up anual das mulheres na rede pública de saúde. Ao retornar para a Câmara, depois de ser modificado pelo Senado, o projeto foi defendido também pelo relator, deputado Paulo Soares, do Podemos de São Paulo.
11: Projeto fundamental no cuidado com a saúde preventiva de todas as mulheres do nosso país. É importantíssimo que a gente possa debater a situação da saúde preventiva, criando mecanismos que deem condições, inclusive, de diagnóstico precoce, por exemplo, das doenças oncológicas.
5: O projeto que propõe check-up anual para mulheres na rede pública de saúde também prevê campanhas de divulgação sobre a importância das atividades físicas, orientações sobre saúde mental e sobre o calendário de vacinas. Depois de aprovado pelo plenário, o projeto seguiu para a sanção presidencial e pode virar lei. Da Rádio Câmara de Brasília, com informações de Antônio Vital, Ana Raquel Macedo.
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1: A Câmara aprovou um projeto que cria benefícios fiscais para empresas de combustíveis, terras raras e fertilizantes. O repórter Antônio Vital acompanhou a votação.
2: A Câmara dos Deputados aprovou o projeto do governo que permite que o excesso de arrecadação provocado pelo aumento do preço dos combustíveis registrado desde o início do ano se transforme em subsídio e subvenções para empresas do setor. O objetivo é reduzir o impacto da guerra entre os Estados Unidos e Irã nos preços do óleo diesel, biodiesel, gasolina, etanol e querosene de aviação. A proposta reduz a alíquota de tributos federais sobre a importação, produção e comercialização desses combustíveis. As empresas terão direito ainda ao uso de créditos tributários para descontar o pagamento de tributos, como PIS/PASEP e COFINS. A medida vale apenas para esse ano, mas a empresa que não utilizar os créditos em 2026 poderá descontar do pagamento da CBS, tributo criado pela reforma tributária que começará a ser cobrado no ano que vem. O projeto também autoriza o governo a conceder créditos fiscais a empresas produtoras de fertilizantes entre 2027 e 2031, dentro do limite total de R$1 bilhão por ano. A relatora, a deputada Marussa Boldrin, do Republicanos de Goiás, alterou o texto original do governo e acrescentou na proposta benefícios para empresas do setor de minerais críticos e estratégicos e aquelas envolvidas na realização da Copa do Mundo Feminina. Excepcionalmente, os benefícios tributários concedidos a essas empresas ficam de fora de exigências previstas na Lei de Responsabilidade Fiscal. Dessa forma, obrigações como estimativa de beneficiários, metas de desempenho e mecanismos de avaliação de resultados deixarão de ser cobradas, o que vai valer apenas para este ano. A proposta também determina que os mesmos benefícios fiscais para a cadeia dos combustíveis fósseis sejam concedidos a dos biocombustíveis, para não provocar distorções no setor. Autoriza ainda o uso de créditos tributários pelas empresas produtoras de etanol. A relatora Marussa Boldrin justificou a importância da proposta.
13: Quando o mundo entra em crise, quem não pode pagar a conta é o brasileiro. Não pode ser o caminhoneiro na hora de abastecer, não pode ser a mãe de família quando a conta chega lá no supermercado, não pode ser o produtor rural quando coloca o trator para trabalhar. E muito menos podemos cometer os erros de tirar a competitividade do biocombustível, fruto de quem produz energia limpa dentro do nosso país.
2: O texto final aprovado contém limites para benefícios fiscais e subvenções, que na prática são uma espécie de ajuda financeira às empresas. Para os produtores de álcool, esse limite será de R$1,2 bilhão por ano. As empresas beneficiadas terão que ser aprovadas pela Receita Federal. O projeto foi aprovado por 318 votos contra 113, com críticas da oposição, como as feitas pelo deputado Luiz Lima, do Novo do Rio de Janeiro.
14: Se nós fizéssemos conta nessa casa, como a gente faz conta na nossa própria casa, a gente não votaria a favor de um projeto como esse, que à primeira vista pode ser benéfico numa redução ali do preço do combustível, mas é uma bomba num lado da sociedade que está precisando de algo muito mais importante e vital.
2: Apesar das alterações feitas no texto original, o governo defendeu a aprovação do projeto, como disse a deputada Jandira Fegali, do PCdoB do Rio de Janeiro.
15: Esse projeto, ele possibilita a manutenção do preço dos combustíveis, a diferenciação com o etanol, que também é constitucional, e possibilita investimentos nacionais na área de fertilizantes e pesquisa de terras raras e minerais críticos.
2: Projeto que permite subsídios e subvenções para empresas produtoras e importadoras de óleo diesel, biodiesel, gasolina, etanol e querosene de aviação, seguiu para análise do Senado. Rádio Câmara de Brasília, Antônio Vital.
7: Votação.
0: Os deputados aprovaram um projeto que cria um fundo para financiar exportadores atingidos por tarifas dos Estados Unidos. A reportagem é de Márcio Aquilissardi.
8: O plenário da Câmara aprovou o projeto apresentado como resposta às tarifas impostas pelos Estados Unidos aos produtos brasileiros. O projeto, já aprovado pelo Senado, autoriza a criação de um fundo para ampliar o crédito a empresas exportadoras brasileiras, diretamente atingidas pelas tarifas. O Fundo de Crédito à Exportação servirá para financiar capital de giro, compra de máquinas e investimentos produtivos. E contará com recursos do orçamento e outras fontes, como o Fundo de Garantia à Exportação, o FGE. A proposta estabelece regras para uso dos recursos, como limites para despesas administrativas e para o pagamento dos agentes financeiros envolvidos nas operações de crédito. A gestão ficará a cargo de um comitê coordenado pelo Ministério do Desenvolvimento, Indústria, Comércio e Serviços. Já a execução das operações será de responsabilidade do BNDES. O projeto também prevê compartilhamento de riscos entre fundos garantidores. O objetivo é ampliar a oferta de crédito sem comprometer os gastos públicos. O relator, deputado Isnaldo Bulhões Júnior, do MDB de Alagoas, resumiu o objetivo da proposta.
16: A matéria vem a criar um fundo auxiliar. Hoje as operações de exportações, elas são suportadas por um fundo garantidor. Que esse fundo vem, como já fala o nome, a garantir, a afiançar as operações de crédito para exportação das empresas brasileiras. E o fundo auxiliar vem para evitar qualquer insegurança ao fundo garantidor.
8: O projeto que autoriza a criação de um fundo para ampliar o crédito a empresas exportadoras brasileiras seguiu para a sanção presidencial e pode virar lei. Da Rádio Câmara de Brasília, com informações de Antônio Vital, Márcio Aquilissardi.
1: Termina agora o Jornal Câmara dos Deputados, produzido pela Rádio Câmara, com trabalhos técnicos de Wellington Teles e a apresentação de Val Monteiro e Luciana Vieira. Uma boa noite para você.
0: A Voz do Brasil volta amanhã. Boa noite.
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